0: provisão para a casa de todos nós, Senhor. Mostra o caminho, Pai, nos dá estratégia para que a gente possa ver a nossa vida transformada em todas as áreas, Senhor. É o que nós pedimos, em nome de Jesus. Amém. Quem recebe essa palavra, dá um glória a Deus bem alto aí onde você estiver. Glória a Deus. Olha, que Deus te abençoe. Que você tenha a melhor semana da sua vida até então, em nome de Jesus. E ó, um beijo no seu coração e até semana que vem.
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0: está no ar a Voz do Brasil. As notícias do governo federal que movimentaram o país no dia de hoje.
1: Boa noite.
2: Boa noite para você que nos acompanha em todo o país.
1: Segunda-feira, 8 de junho de 2026.
2: Vamos ao destaque do dia: meio ambiente.
1: BNDES nega mais de R$1 bilhão em crédito para produtores rurais que desmataram.
2: Polícia Rodoviária Federal apreende mais de 300 toneladas de ouro extraídas ilegalmente da Amazônia e inutiliza equipamentos do garimpo.
1: O governo do Brasil lança campanha para triplicar a quantidade de materiais reciclados no país.
2: Você vai ouvir também assistência social e combate à fome.
1: Como programas sociais como Bolsa Família e o benefício de prestação continuada ajudaram a retirar 26 milhões de pessoas da insegurança alimentar.
2: E vamos falar também do seguro defeso.

0: desde novembro do ano passado, já foi pago a 745 mil pescadores artesanais. Natália Koslick.
1: Os estados do Maranhão, Pará, Bahia, Amazonas e Piauí concentram quase 80% do total de requerimentos do seguro defeso.
2: E ainda dá tempo de fazer a inscrição para o Exame Nacional do Ensino Médio, o Enem.
0: O prazo foi prorrogado para o dia 12.
2: Estudantes de escolas públicas e que recebem o pé de meia têm a inscrição pré-preenchida, mas precisam fazer a confirmação na página do participante.
0: Hoje, na apresentação da Voz do Brasil, Mariana Jungmann e Luciano Seixas.
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0: Dia 5 de junho foi celebrado o Dia Mundial do Meio Ambiente.
2: O Brasil vem reduzindo o desmatamento em todos os biomas nos últimos 3 anos.
0: Parte do resultado foi alcançado com uma cooperação internacional que resultou na retomada do Fundo Amazônia com a participação de 9 países financiadores.
2: Para reforçar o debate sobre a pauta ambiental, até a próxima quinta-feira acontece a Semana Nacional do Meio Ambiente, realizada aqui em Brasília.
0: Hoje, na abertura do evento, autoridades discutiram a importância do Fundo Amazônia e os avanços no Brasil na conservação da floresta.
3: Criado em 2008, o Fundo Amazônia é hoje um dos principais mecanismos de financiamento para ações de proteção e desenvolvimento sustentável na Amazônia, maior floresta tropical do mundo. Além da Noruega, pioneira na contribuição ao fundo, são doadores a Alemanha, Estados Unidos, Irlanda, Japão, Reino Unido, Dinamarca e Suíça. Segundo dados do Banco Nacional de Desenvolvimento Econômico e Social, BNDES, responsável por gerir o fundo. Em 18 anos de existência, mais de 5 bilhões de reais foram investidos em 153 projetos. As ações envolvem comunidades tradicionais, povos indígenas, agricultores familiares e outras comunidades que atuam na proteção e no desenvolvimento sustentável da Amazônia Legal. Só nos últimos 3 anos, a média de investimentos subiu para mais de 1 bilhão de reais, como destaca a diretora socioambiental do BNDES, Tereza Campelo.
4: O que nós fizemos ao longo desses 3 anos e meio é absolutamente diferenciado com relação ao que nós conseguimos fazer na história. É um dado de, assim, muito, muito representativo de tudo que a gente vem fazendo na área de floresta, na área de biodiversidade, de desenvolvimento sustentável.
3: Para o ministro do Meio Ambiente, João Paulo Capobianco, os números são resultado de um trabalho conjunto do governo do Brasil para fortalecer a conservação da floresta e o desenvolvimento sustentável na região.
5: É uma opção que o Brasil fez por, de fato, transformar a sua economia, encontrar uma rota própria de descarbonização, e tudo isso aconteceu com os desmatamentos registrando os menores índices da história, com o restauro florestal registrando os maiores índices da história, com a redução de incêndios os maiores índices da história.
3: Os resultados e experiências de projetos apoiados pelo Fundo Amazônia são parte da exposição Afluentes, Caminhos e Histórias do Fundo Amazônia, que está em cartaz na Biblioteca Nacional de Brasília. A visitação é gratuita e segue até 12 de junho. Reportagem Gabriel Gabriela Noronha.
2: Todos os dias, toneladas de materiais recicláveis são descartadas no Brasil, mas boa parte desse lixo ainda acaba no lugar errado.
0: Para mudar essa realidade, o governo do Brasil lançou uma campanha nacional para incentivar a separação correta dos resíduos dentro de casa.
2: A meta é triplicar os índices de reciclagem no país, que hoje giram entre 8 e 9%.
6: A reciclagem começa dentro de casa, um gesto simples capaz de transformar resíduos em renda, inclusão social e preservação ambiental. E apesar dos avanços, o Brasil ainda recicla pouco. Ao todo, são 80 milhões de toneladas de lixo reciclados por ano, cerca de 382 quilos por brasileiro. Os serviços públicos recuperam apenas 4%, enquanto o índice chega a 8% quando se contabiliza o trabalho essencial dos catadores autônomos. O secretário executivo da Secretaria-Geral da Presidência da República, Ari Moraes, defende que quando o lixo é separado corretamente, todos ganham.
7: Então tem estudos que dizem que o material que chega misturado, principalmente material orgânico com material seco na cooperativa, né, vai ter que separar, que depois vai virar rejeito, porque ele não fica comerciável, não fica economicamente viável. Então ele perde 2, 3 dias de trabalho da sua vida. Então, para os catadores para a geração de renda para eles, é fundamental que o material seja segregado corretamente na fonte, já na sua casa, na sua empresa, para que possa chegar um material mais limpo e de melhor qualidade.
6: Os desafios são muitos. Resíduos orgânicos misturados aos recicláveis, restos de comida, vidros quebrados e até materiais perfurantes ainda chegam diariamente às cooperativas. Além de reduzir o aproveitamento dos materiais, o descarte incorreto coloca trabalhadores em risco, avalia o gerente operacional de uma empresa de reciclagem em Brasília, Jorge Ribeiro Dias.
8: Porque se o material chega na cooperativa melhor, vai facilitar o trabalho do cooperado e ele vai vender o material de melhor qualidade. Além desse ganho ambiental que tem, ainda vai gerar esse ganho social que rende renda para as pessoas.
6: O governo do Brasil quer triplicar a reciclagem no país e lançou uma campanha nacional para ampliar a conscientização ambiental e fortalecer o trabalho das cooperativas.
9: O resíduo que você separa vira renda nas mãos de quem recebe. Valorize e respeite as catadoras e catadores. O descarte correto pode começar com você.
6: A orientação é simples. Papéis, plásticos, metais e vidros devem ser separados dos resíduos orgânicos. Reportagem Pablo Mundim.
0: Desde 2023, o BNDES, Banco Nacional de Desenvolvimento Econômico e Social, recebeu mais de 500 mil pedidos de crédito rural de produtores do agronegócio.
2: Mas em 1% deles, as propriedades em questão tinham sido apontadas em indícios de desmatamento ilegal pelo MAP Biomas, um sistema de monitoramento colaborativo da vegetação nativa em todo o país.
0: Nesses casos, para evitar o fomento a quem prejudica o meio ambiente, os pedidos foram negados pelo banco.
10: O BNDES, Banco Nacional de Desenvolvimento Econômico e Social, rejeitou mais de R$1,1 bilhão de reais em pedidos de financiamento feitos por produtores rurais que tinham propriedades com indícios de desmatamento ilegal nos últimos 3 anos. O monitoramento de propriedades rurais é feito em parceria com o MAP Biomas, uma rede colaborativa de organizações não governamentais, universidades e empresas de tecnologia que monitora os biomas brasileiros via satélite. O objetivo desse trabalho em conjunto é evitar a concessão de financiamentos a quem pratica o desmatamento ilegal. O chefe do Departamento de Acompanhamento e Prevenção de Inconformidades do Banco, Rafael Santelli, explica que o BNDES é um grande parceiro do agronegócio e valoriza a produção sustentável e ética no campo brasileiro. Mas o banco, de acordo com Santelli, não é complacente com o agro que destrói o meio ambiente.
11: O BNDES é uma das maiores instituições apoiadoras do setor agropecuário, sem dúvida alguma. Mas é claro, o agronegócio sustentável. Está dentro da estratégia do banco apoiar a agricultura sustentável, preservação das florestas, transição justa para uma economia neutra em carbono. E a gente vem buscando apoiar os produtores que têm boas práticas de manejo, de sustentabilidade, agricultores inovadores. Então a gente vem buscando apoiar essas boas práticas no setor agropecuário, assim como nos demais setores da economia também.
10: O Norte e o Nordeste foram as regiões que tiveram o maior percentual de financiamentos evitados pelo BNDES por conta de indícios de desmatamento ilegal. 1,7% dos 6 bilhões de reais em financiamentos solicitados na região Norte e 1,7% dos quase 8 bilhões de reais da região Nordeste. Reportagem André de Barros Lima.
2: E a Polícia Rodoviária Federal também aproveitou a Semana do Meio Ambiente para divulgar números recordes de combate aos crimes ambientais em todo o Brasil, especialmente na Amazônia Legal.
0: Desde 2023, quando foi lançado o Plano Amazônia Segurança e Soberania, também conhecido como Plano AMAS, foram apreendidos 300 quilos de ouro nos 9 estados da Amazônia Legal.
2: A PRF também atuou contra o tráfico de drogas na região com a apreensão de 107 toneladas de maconha e 32 de cocaína, além de armas e munições.
0: O prejuízo ao crime organizado inclui a inutilização de equipamentos utilizados no garimpo ilegal, como balsas, motores, tratores, escavadeiras, caminhões e até aviões e helicópteros.
2: Mais de 14 bilhões de reais foram anunciados hoje para fortalecer a agropecuária pelo programa Move Agricultura.
0: O valor vai ser investido em crédito para aquisição de tratores, colheitadeiras, plantadeiras e outros equipamentos para o campo.
2: O anúncio foi feito durante uma feira de tecnologia agrícola no município de Luiz Eduardo Magalhães, na Bahia.
0: O vice-presidente Geraldo Alckmin também anunciou o financiamento de 21 bilhões de reais para a renovação de frota de caminhões que deve atender as demandas logísticas do agronegócio.
12: Estão liberados 14 bilhões de reais para financiamento de tratores, implementos agrícolas, um ano de carência, 5 anos para pagar, juros em torno de 9% ao ano. A segunda boa notícia é o Move Caminhões, são 21,1 bilhões de crédito, 2 bilhões para ônibus, renovação de frota, melhora a logística, melhora a produtividade, melhora o meio ambiente, segurança automotiva para ajudar a mecanização da nossa agricultura.
2: Estudante do ensino médio e ainda não fez a sua inscrição para o Enem, atenção!
0: O Ministério da Educação ampliou o prazo de inscrições para as provas desse ano para até sexta-feira, dia 12.
2: O Exame Nacional do Ensino Médio seleciona estudantes para ingresso nas universidades públicas e privadas e institutos federais de educação superior.
13: A prorrogação foi anunciada pelo Ministério da Educação, MEC, e pelo Instituto Nacional de Estudos e Pesquisas Educacionais, Anísio Teixeira, INDEP. As provas continuam marcadas para os dias 8 e 15 de novembro. Vale ressaltar que ter direito à isenção da taxa não garante a inscrição automática. Quem recebeu a gratuidade teve a justificativa de ausência aceita na edição passada, participa do programa PED Meia ou conclui o ensino médio na rede pública neste ano, também precisa confirmar a participação no sistema. No caso dos estudantes da rede pública, a inscrição foi gerada automaticamente, mas é necessário acessar a plataforma para confirmar os dados, escolher o município de prova, a língua estrangeira e solicitar atendimento especializado, se necessário. Para os candidatos do isentos, a taxa de inscrição é de R$ 85,00 e agora pode ser paga até 17 de junho. O prazo para solicitar atendimento especializado e tratamento por nome social também termina nesta sexta-feira. Quem concluir o ensino médio em 2026 e participa do PED Meia recebe um incentivo adicional de R$ 200,00 desde que esteja presente nos dois dias de prova. Para conferir todas as regras da edição e se inscrever, acesse enem.inep.gov.br/participante. Dilson Santa Fé, para a Voz do Brasil.
0: O Ministério da Saúde suspendeu temporariamente a aplicação da vacina contra a dengue, desenvolvida pelo Instituto Butantan.
2: Segundo o ministro da Saúde, Alexandre Padilha, a ação foi necessária após o sistema de vigilância registrar 42 reações severas em pessoas que tomaram o imunizante, incluindo 2 mortes.
0: Os casos equivalem a apenas 0,008% do total de 500 mil doses que já tinham sido distribuídas.
2: Mesmo assim, o ministro Alexandre Padilha explicou os objetivos para suspender a aplicação do imunizante.
14: Primeiro é a ação de precaução, que deve sempre guiar quem respeita a vida, quem respeita a ciência, ainda mais quando a gente está falando de vacinação. Segundo, para que Ministério da Saúde, Anvisa, Instituto Butantan aprofundem a investigação, tanto nos 42 casos, buscar fator de risco nessas 42 pessoas, identificar com pessoas que tomaram na mesma época, se tem alguma outra diferença em relação a essas pessoas, inclusive aprofundar a investigação sobre os 3 casos graves e os 2, em especial, que temos óbitos registrados, onde não existe informações suficientes para estabelecer uma causalidade entre a vacina e esses óbitos.
0: Importante destacar que esse imunizante nacional estava sendo aplicado apenas nas cidades de Botucatu, em São Paulo, Nova Lima, em Minas Gerais, e Maranguape, no Ceará, e ainda na região de Araguaína, em Tocantins.
2: Para quem tomou a vacina nos últimos 21 dias, a orientação do Ministério da Saúde é fazer o acompanhamento em uma unidade de saúde local para observar possíveis reações adversas.
0: E o Ministério da Saúde ampliou a capacidade de atendimento do SUS com a entrega de 300 equipamentos a 185 municípios em todos os estados.
2: A modernização do Sistema Único de Saúde deve diminuir a fila de espera dos atendimentos em todo o país.
0: Os investimentos do novo PAC Saúde chegam a 546 milhões de reais e vão viabilizar 428 mil cirurgias eletivas por ano.
15: O Ministério da Saúde iniciou a segunda etapa da entrega de equipamentos para hospitais públicos e filantrópicos em todo o país. A ação prevê a distribuição de 150 novos combos cirúrgicos e 20 tomógrafos para ampliar os atendimentos especializados no SUS. Com investimento de 546 milhões de reais, os equipamentos devem permitir a realização de cerca de 428 mil cirurgias eletivas por ano. A ação deve reduzir filas e o tempo de espera dos pacientes. Os combos incluem equipamentos para cirurgias gerais e oftalmológicas, utilizados em procedimentos como vasectomia, laqueadura e cirurgia de catarata. Ao todo, 185 municípios vão ser beneficiados. As remessas começaram em fevereiro deste ano e seguem até o fim de junho. Além da entrega dos equipamentos, o Ministério da Saúde também garante instalação, treinamento das equipes e manutenção por 3 anos. A iniciativa faz parte do programa Agora Tem Especialistas e busca ampliar o acesso da população a consultas, exames e cirurgias pelo SUS, especialmente em regiões com menor oferta de atendimento especializado. Lucília Araújo para a Voz do Brasil.
2: Entre 2023 e 2025, o Brasil levou mais de 26 milhões de pessoas para fora da faixa de insegurança alimentar.
0: Isso levou as Nações Unidas a retirarem o país do mapa da fome.
2: O resultado refletiu a adoção de uma série de ações para aumentar a oferta de alimentos e a renda das famílias mais vulneráveis.
16: Moradora do Sol Nascente, região mais pobre do Distrito Federal, Keila de Souza Barbosa tem 7 filhos e está à espera de mais 2. Segundo ela, com crianças ainda muito pequenas, é difícil trabalhar fora. Keila revela que a fome já fez parte da rotina do lar, mas hoje a situação mudou. O sustento vem principalmente do Bolsa Família. O benefício chega a R$ 1.400 reais por mês.
17: Já passei fome, mas meus filhos, e hoje meus filhos já não passam mais, né? Então, assim, é um benefício que me ajuda muito.
16: O Bolsa Família é uma das ações do Plano Brasil Sem Fome, criado em 2023. A iniciativa reúne o trabalho de 24 ministérios para aumentar a renda, garantir comida saudável e dar proteção social. E é coordenado pelo Ministério do Desenvolvimento e Assistência Social, Família e Combate à Fome. Valéria Buriti, secretária extraordinária de Combate à Pobreza e à Fome, explica que o plano nasceu num momento crítico e foi estruturado como uma das prioridades do governo do Brasil.
18: Era 33 milhões de pessoas passando fome, então a gente conseguiu nesse período controlar a inflação de alimentos, gerar emprego, gerar ocupação e reduzir desigualdades.
16: Entre 2023 e 2025, o Bolsa Família atendeu em média 20 milhões e 700 mil famílias por mês. O total de repasses passou de 434 bilhões de reais. O resultado foi reforçado por ações como o programa Gás do Povo, o benefício de prestação continuada e a valorização do salário mínimo. Com isso, a rede de segurança alimentar avançou e a adesão de municípios ao sistema nacional saltou de 536 para mais de 2.200 cidades em abril deste ano. Mesmo com a saída do mapa da fome, 6 milhões e 500 mil pessoas ainda enfrentam a fome grave no país. Para mudar essa realidade, a nova etapa do Plano Brasil Sem Fome vai concentrar esforços em territórios onde há maior concentração de domicílios nessa condição. Valéria Buriti traz os detalhes.
18: A gente tem mobilizado os entes federativos para adotarem esses planos, também com estratégias que garantem acesso à água, produção de alimentos, abastecimento alimentar. seja um esforço coletivo, um grande mutirão, para que a gente tenha, de fato, o direito à alimentação é garantido todos os dias.

0: quem vive no Brasil.
1: Com o aumento da renda pelo trabalho, 2 milhões de pessoas deixaram o programa Bolsa Família entre janeiro e outubro do ano passado. Reportagem Luciana Colares de Holanda.
2: E assegurar renda para famílias vulneráveis que vivem da pesca é também o objetivo do Seguro Defeso.
3: Mais de 3 bilhões de reais foram pagos a pescadores artesanais de todo o país desde novembro.

0: O valor das parcelas é de um salário mínimo e o tempo do pagamento varia conforme a espécie e a região. Uma ajuda necessária para conseguir manter-se na profissão. No caso da pescadora Sandra Paula Ribeiro, de 41 anos, que exerce a atividade em Santa Catarina.
1: Nesse período que a gente não pode pescar, é uma ajuda para casa, para renda, para ir mantendo as contas em dia. Se a gente não consegue trabalhar nesse período de defesa, a gente vai sobreviver do quê? Então a gente precisa do seguro para isso.
0: Desde novembro do ano passado, 745 mil pescadores artesanais foram beneficiados pelo seguro defeso. Ao todo, o Ministério do Trabalho e Emprego já repassou 3 bilhões e 130 milhões de reais a esses profissionais. O diretor do Departamento de Gestão de Benefícios, João Paulo Ferreira Machado, explica que a medida também tem importância ambiental.
2: Para garantir a reprodução das espécies, a continuidade da produtividade, da produção de peixes, o seguro defesa é pago para que o pescador não pesque naquele momento, ele fique impedido de pescar, e devido a esse impedimento, ele recebe uma parcela de um salário mínimo para cada mês em que há um impedimento.
0: Os estados do Maranhão, Pará, Bahia, Amazonas e Piauí concentram quase 80% do total de requerimentos do seguro defeso. Um dos beneficiados é o pescador José Leandro Melo, da cidade paraense de Santarém, que exerce a atividade no Rio Tapajós e recebe o seguro há 7 anos.
3: A distância da onde vivemos para a cidade são de 6 horas de embarcação, né? Para chegar na cidade para comprar alimentação. Então, esse seguro ele é muito importante. Ele serve para comprar a nossa alimentação, serve para comprar os nossos materiais de pesca, né? E comprar também combustível.
0: Para este ano, o orçamento destinado pelo governo ao seguro defeso é de 7 bilhões e 900 milhões de reais. Para receber o benefício, é preciso fazer o pedido no aplicativo da Carteira de Trabalho Digital ou no portal do Emprega Brasil. Tem direito ao seguro o pescador artesanal que já tenha pelo menos 1 ano de registro, que não tenha qualquer outra fonte de renda e que tenha se dedicado a essa atividade em todos os meses entre os períodos de defeso. Com locução de Natália Koslick, reportagem Márcia Fernandes.
4: 67 toneladas de drogas apreendidas, 639 armas retiradas de circulação e mais de 26 mil munições recolhidas.
5: Esses são alguns dos primeiros dados divulgados como resultado do novo programa Brasil contra o Crime Organizado.
4: Apenas 3 semanas após o lançamento da nova estratégia, 473 prisões foram realizadas.
5: O programa prevê ações integradas entre as forças policiais da União, estados e municípios.
4: E essas foram as notícias do Governo do Brasil.
5: A realização da Secretaria de Comunicação Social da Presidência da República.
4: Com produção da Empresa Brasil de Comunicação.
5: E agora com as notícias do Poder Judiciário e do Congresso Nacional. Boa noite.
4: Uma boa noite para você. Até amanhã.
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8: CNJ institui grupo de trabalho para aperfeiçoar sistema remuneratório da magistratura em cumprimento à decisão do Supremo Tribunal Federal.
9: STJ garante isenção de ICMS na compra de veículo por pessoa com visão monocular.
8: Tribunal Superior Eleitoral abre consulta pública para definir modelo da nova urna eletrônica.
9: Boa noite, eu sou Marcela Luiza.
8: E eu sou Walter Lima.
9: Conselho Nacional de Justiça institui grupo de trabalho para aperfeiçoar sistema remuneratório da magistratura em cumprimento à decisão do Supremo Tribunal Federal.
8: A medida integra ações para garantir transparência, uniformidade e controle dos pagamentos realizados no Poder Judiciário. Fernanda Porto.
10: O grupo de trabalho foi instituído pelo presidente do CNJ e STF, ministro Edson Fachin, a fim de realizar estudos para basear propostas legislativas sobre a remuneração da magistratura. A comissão tem a tarefa não só de analisar propostas já produzidas, mas consolidar e sistematizar conclusões voltadas a contribuir com a uniformização, padronização, transparência e previsibilidade das parcelas remuneratórias do judiciário, em respeito à Constituição Federal. Para isso, os estudos e relatórios devem ser produzidos periodicamente e divulgados no

0: portal do CNJ.
1: Pessoas com visão em apenas um dos olhos têm direito à isenção do ICMS na compra de veículo automotor.
2: Esse entendimento é do STJ. Fátima Uchoa.
3: A segunda turma do STJ rejeitou o recurso do Distrito Federal e manteve decisão que concedeu isenção do ICMS a um motorista com visão monocular. De acordo com o relator ministro Francisco Falcão, a jurisprudência das cortes superiores considera a visão monocular uma deficiência para vários efeitos jurídicos e uma lei de 2021 a classificou como deficiência sensorial do tipo visual para todos os efeitos legais. Assim, segundo o ministro, reconhecer a visão monocular como deficiência para diversos efeitos jurídicos e simultaneamente negar tal condição quando se trata de política pública voltada à promoção da mobilidade dessas pessoas implicaria incoerência normativa incompatível com a lógica do sistema jurídico.
1: Tribunal Superior Eleitoral abre consulta pública para definir modelo da nova urna eletrônica para as eleições de 2028.
2: Empresas especialistas poderão apresentar sugestões técnicas para aperfeiçoar o equipamento. Fábio Ruas.
4: As contribuições devem ser encaminhadas para o e-mail urna2028@tse.jus.br. As sugestões precisam ter fundamentação técnica com propostas de alteração, inclusão ou substituição dos requisitos previstos nos anexos do edital. O TSE poderá ainda solicitar esclarecimentos complementares às empresas participantes. A consulta pública vai ficar aberta por 21 dias, contados a partir da publicação do edital, e poderá ser prorrogada.
1: Ministério Público Federal entra com ação para que hospital em São Paulo implemente política de cotas na residência médica.
2: A instituição tem desrespeitado diretrizes do Ministério da Saúde, apesar de atuar no SUS e receber benefícios fiscais. Vanessa Pereira.
5: Na ação, o MPF pede que o Hospital Israelita Albert Einstein, em São Paulo, implemente a política de cotas nos programas de residência médica. Os pedidos incluem a abertura de editais complementares no atual processo seletivo de 2026, com a destinação de vagas para candidatos com deficiência, negros, indígenas, quilombolas e pessoas trans, conforme os percentuais definidos pelas normas vigentes. O MPF ressalta que a aplicação de ações afirmativas nas residências médicas é obrigatória, mesmo em instituições de direito privado. Isso porque tais programas envolvem o treinamento no âmbito do SUS, sendo regulamentados pelo governo federal.
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1: Uma boa noite.
2: E até amanhã.
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8: Eu sou Paula Groba.
9: E eu sou Ricardo Nakaoka.
8: E estes são os destaques de hoje do Jornal do Senado, que começa agora.
9: Congresso analisa a medida provisória para conter preço do diesel.
8: Policiais e bombeiros podem receber indenização por atuação na pandemia.
9: Aumento de pena para roubo de combustíveis e menores infratores está na pauta desta semana.
8: Boa noite.
9: Boa noite.
8: Quando o diesel sobe, o impacto é sentido em toda a economia, já que o combustível é essencial para o transporte de cargas e influencia o preço de alimentos, produtos e serviços.
9: E para tentar aliviar essa pressão, o Congresso vai votar uma medida provisória editada pelo governo federal que estabelece condições para produtores e importadores beneficiados ajudarem a reduzir o preço do combustível. Os detalhes com Lana Dias.
10: O subsídio de R$1,12 por litro do óleo diesel fica condicionado a critérios, como dedução do valor no preço de venda do combustível e identificação dos descontos equivalentes nas notas fiscais. A fiscalização dos preços será feita pela Agência Nacional do Petróleo, Gás Natural e Biocombustíveis. Para o senador Paulo Paim, do PT do Rio Grande do Sul, a medida foi positiva. especialmente em meio à guerra no Oriente Médio.
0: O governo continua entregando, apresentando, né, para o povo brasileiro subsídios como esse do óleo diesel, né, para que realmente chegue lá na bomba, lá na ponta, né?
10: Já o senador Isalci Lucas, do PL do Distrito Federal, espera que o incentivo tenha efeito real nos preços oferecidos ao consumidor.
11: Esse preço do diesel com relação à guerra do Irã, isso acaba comprometendo a economia. Espero que isso chegue na bomba, né? Porque muitas vezes também é dado desconto e o consumidor acaba pagando o mesmo preço.
10: A subvenção entrou em vigor em 1º de junho. Valerá até 31 de dezembro e substitui medidas anteriores. A medida provisória precisa ser analisada pelo Congresso Nacional.
8: E as companhias aéreas que operam voos regulares no Brasil também podem contar com um reforço bilionário no caixa. O Congresso vai analisar outra medida provisória que destina R$1 bilhão para financiar o capital de giro dessas empresas.
9: O objetivo é dar suporte às operações do setor, garantindo recursos para despesas essenciais e manutenção das atividades. O crédito extraordinário será administrado sob supervisão do Ministério da Fazenda e já está disponível.
8: O que é decidido no Congresso pode acabar no Supremo Tribunal Federal. E neste mês, temas que mobilizam parlamentares e dividem opiniões também estarão no centro dos julgamentos da corte.
9: Entre os assuntos, a responsabilidade das plataformas digitais por conteúdos publicados na internet. A reportagem é de Márcio Maturana.
12: Nesta quarta-feira, dia 10, a corte deve julgar recursos contra a decisão que ampliou a responsabilidade das plataformas digitais no julgamento sobre o Marco Civil da internet. No dia 17 está na pauta o prazo de 24 meses dado pelo ministro Flávio Dino para o Congresso regulamentar a mineração em terras indígenas. O Senado tem um grupo de trabalho sobre isso, que é presidido pela senadora Tereza Cristina, do PP de Mato Grosso do Sul.
13: O que nós não podemos mais conviver é com essa situação de infratores que invadem as terras indígenas, fazem o garimpo, na verdade, né? E ninguém ganha nada com isso. Nem os povos indígenas, nem o Estado.
12: E para o dia 24 está marcado o julgamento do Supremo Tribunal Federal, que discute o vínculo de trabalho entre motoristas e entregadores com plataformas digitais, a condição chamada de uberização.
8: Durante a pandemia de Covid-19, profissionais da segurança pública também estiveram nas ruas, mantendo serviços essenciais e atuando diretamente no enfrentamento da crise sanitária.
9: Agora o Senado pode ampliar um benefício já concedido aos trabalhadores da saúde, garantindo indenização para policiais, guardas e bombeiros que morreram ou ficaram permanentemente incapacitados em razão da atuação na linha de frente da pandemia. Os detalhes com Bruno Lourenço.
14: O projeto original que está pronto para ser votado na Comissão de Segurança Pública do senador Marcos Duval do Avante do Espírito Santo foi apresentado no auge da crise sanitária em 2020 e pedia a criação de uma pensão especial para os dependentes dos profissionais da linha de frente. Naquela época, o senador destacava o drama de policiais e profissionais da saúde que iam para o trabalho sem saber se voltariam e de suas famílias.
15: É um amparo de toda a sociedade, um reconhecimento de toda a sociedade desse trabalho, porque hoje, caso aconteça alguma coisa com ele, não é considerado acidente de trabalho, simplesmente uma morte natural. A família acaba não tendo a segurança, os benefícios que a família tem que ter numa profissão como essa, que você vai para o trabalho e não sabe se volta.
14: O relator da matéria, senador Márcio Bittar, do PL do Acre, atualizou o projeto para levar em conta a lei aprovada pelo Congresso Nacional em 2021, que garantiu uma compensação financeira paga pela União aos profissionais de saúde incapacitados pela Covid-19 ou aos seus herdeiros, em caso de óbito. O substitutivo apresentado por Bittar estende os mesmos direitos e valores aos agentes de segurança pública, como policiais de todas as corporações, guardas municipais, bombeiros, agentes de trânsito e guardas portuários.
8: E o combate à criminalidade e à proteção do patrimônio público estarão entre os destaques das comissões do Senado nesta semana.
9: Na pauta, propostas que endurecem as punições para o furto de combustíveis e ampliam o tempo máximo de internação de menores envolvidos em atos infracionais graves. Saiba mais com a repórter Marcela Cunha.
16: Na terça-feira, a Comissão de Serviços de Infraestrutura pode votar uma proposta que endurece a punição contra o furto e o roubo de combustíveis, com penas de 4 a 10 anos de reclusão. E na Comissão de Segurança Pública, uma proposta aumenta o tempo máximo de internação de adolescentes que cometerem atos infracionais graves, especialmente

0: os equivalentes a crimes hediondos. Hoje, pelo ECA, a internação não pode passar de 3 anos, como lembrou o senador Fabiano Contarato, do PT do Espírito Santo.
1: Não é razoável, por exemplo, hoje, se um rapaz de 17 anos, 11 meses e 29 dias, ele estuprar e matar e ocultar o cadáver, ele vai ficar, no máximo, 3 anos.
0: Na quarta, a Comissão de Constituição e Justiça analisa o projeto que facilita a cobrança da pensão alimentícia e outro que amplia o prazo para vítimas de crimes sexuais cometidos na infância ou na adolescência pedirem indenização na justiça. Já na Comissão de Ciência e Tecnologia, destaque para o projeto que reforça a proteção de dados pessoais para reduzir o risco de vazamentos e uso indevido de informações dos cidadãos por empresas e órgãos públicos.
2: Já no plenário, estão na pauta desta semana medidas que ampliam a proteção aos trabalhadores domésticos resgatados de situação análoga à de escravidão.
3: A renegociação de dívidas de produtores rurais e a definição de novas regras para atividades de inteligência no país também estão na pauta. Repórter Pedro Pincer.
4: Na terça-feira, pode ser analisado o projeto que estabelece novas medidas de proteção e acolhimento para trabalhadores resgatados de condições análogas à escravidão. A ideia é ir além da punição aos infratores e assegurar o acolhimento estrutural das vítimas, com acesso facilitado a benefícios sociais, acompanhamento psicossocial e políticas de qualificação e inserção no mercado de trabalho. Outra novidade, segundo o senador veneziano Vital do Rego, do MDB da Paraíba, é o combate à exploração no ambiente doméstico.
5: O trabalho doméstico tradicionalmente invisibilizado nas políticas públicas e na fiscalização estatal. O projeto reconhece que esse setor apresenta riscos específicos de exploração em razão do isolamento do local de trabalho, da assimetria de poder entre empregador e empregado e da naturalização histórica de práticas abusivas.
4: Já na quarta-feira, o plenário analisa a criação de uma linha especial de crédito com recursos do Fundo Social do Pré-Sal para a renegociação de dívidas de produtores rurais. O relator, senador Renan Calheiros, do MDB de Alagoas, afirmou que o texto foi ajustado para impedir que a regulamentação da proposta crie exigências excessivas ou restrições que dificultem a sua aplicação. Constam ainda da pauta da semana o projeto que estabelece diretrizes para as atividades de inteligência no Brasil e o texto que cria a política de governança da administração pública federal.
2: E motoristas com um bom histórico no trânsito já podem contar com uma novidade na renovação da Carteira Nacional de Habilitação. Entrou em vigor a renovação automática da CNH para condutores sem infrações sujeitas à pontuação nos últimos 12 meses.
3: A medida reduz etapas burocráticas, mas mantém a exigência dos exames médicos obrigatórios, retomada pelo Congresso Nacional. A nova lei também prevê a criação de um teto nacional para o valor desses exames, que será definido pela Secretaria Nacional de Trânsito. Com a edição de Paula Groba e trabalhos técnicos de João Lira, o Jornal do Senado fica por aqui. Acompanhe agora as notícias da Câmara dos Deputados. Boa noite.
2: Boa noite e até amanhã.
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7: Deputados aprovam convenção da OIT sobre segurança e saúde no trabalho.
8: Câmara cria cadastro de pesquisa sobre drogas experimentais contra o câncer.
7: Relatório final sobre o combate à misoginia deve ser apresentado na quarta.
8: Projeto que altera código de mineração já pode entrar na pauta do plenário.
7: Boa noite. O plenário da Câmara pode votar projeto criticado pelo governo que altera o Código de Mineração. O repórter Antônio Vital nos conta como está a discussão.
9: Ganhou o regime de urgência e pode ser votado a qualquer momento no plenário da Câmara, projeto que altera diversos pontos da legislação da mineração. Entre outras medidas, o texto amplia o conceito de garimpeiro e cria um leilão social, que vai ofertar áreas de menor volume de minérios e pode beneficiar cooperativas de garimpeiros, que terão prioridade no processo de autorização. A lei atual define a garimpagem como trabalho individual que utiliza instrumentos rudimentares, aparelhos manuais ou máquinas simples. A nova definição prevê que a atividade não depende da técnica utilizada ou do tamanho da produção. A proposta foi apresentada por um grupo de trabalho criado em 2022 para propor mudanças no Código de Mineração. O projeto é assinado pelo deputado Felipe Barros, do PL do Paraná, coordenador do grupo. A justificativa é que o projeto dá mais agilidade ao processo de mineração. Um dos pontos permite que o plano de aproveitamento econômico da jazida levará em conta apenas questões de salubridade e segurança e não vai abranger o método utilizado no garimpo e beneficiamento. Outro dispensa licenciamento ambiental para pesquisa se a tecnologia usada não provocar impactos significativos. O regime de urgência provocou discussão no plenário. O governo se manifestou contra a proposta e pediu mais discussão antes da votação, como disse a deputada Érica Cocai, do PT do Distrito Federal.
10: Esse projeto é para legalizar o garimpo, e legalizar o garimpo sem regras. Nós, o Brasil inteiro, viu o desastre que houve no território Yanomami, pela ação sem regras do próprio garimpo. Porque não dá para ficar todo o tempo passando a boiada, porque meio ambiente é fundamental para a própria soberania. Mas nós também temos a posição do Ministério do Planejamento, da Casa Civil, do governo, contra esta proposição. Não dá para liberar, como está se propondo, o garimpo sem regras.
9: Já o deputado Joaquim Passarinho, do PL do Pará, relator do grupo de trabalho que apresentou a proposta, defendeu as mudanças na lei de mineração. Segundo ele, o objetivo é permitir que pequenas empresas atuem no setor.
11: No nosso projeto, não há nenhum tipo de restrição ao meio ambiente, não há nenhum tipo de facilitação, não há anuência prévia, não há pasta, não há nada disso. Pelo contrário, o que nós estamos tentando é tirar da mão de 5, 6 empresas, umas nacionais, outras internacionais, que detêm quase todo o subsolo nacional pesquisado. Está na mão de 5 empresas. E essas empresas não dão anuência para as menores empresas trabalharem. E o subsolo brasileiro, ele é do povo brasileiro.
9: Com o regime de urgência, o projeto que altera diversos pontos da legislação sobre mineração pode ser votado diretamente no plenário da Câmara sem passar pela análise das comissões permanentes da Casa. Da Rádio Câmara de Brasília, Antônio Vital.
6: Relações Exteriores.
12: Pastor Henrique Vieira, do PSOL do Rio de Janeiro, protocolou no STF um pedido de inclusão de novas lideranças da oposição em inquérito que busca esclarecer a atuação de políticos brasileiros contra instituições e contra a soberania nacional junto ao governo dos Estados Unidos.
13: Pastor Henrique Vieira defende uma apuração técnica sobre reuniões ocorridas no país norte-americano. O deputado suspeita que a taxação a produtos nacionais e os ataques ao sistema de pagamento instantâneo PIX é fruto de pressão dessas lideranças.
12: José Medeiros, do PL de Mato Grosso, critica a condução da política externa do governo federal. De acordo com o parlamentar, o executivo cria atritos com o governo dos Estados Unidos para desviar o foco das críticas e dos vários problemas nacionais.
13: José Medeiros alega que possíveis taxações contra produtos brasileiros resultam de uma investigação sobre práticas comerciais consideradas prejudiciais aos Estados Unidos. Ele reitera que as novas taxas não têm relação com qualquer atuação de parlamentares da oposição.
6: Educação.
12: Comissão aprova projeto que autoriza o uso de escolas para atividades da comunidade no entorno. A reportagem é de Júlia Lopes.
14: Quadra, auditório e sala de aula poderão ser usados pela comunidade fora do período letivo. A Comissão de Educação aprovou o projeto de lei que permite às comunidades utilizarem os prédios escolares para a prática de exercícios e atividades de lazer. Pelo texto, a direção de cada instituição será responsável pela autorização e quem solicitar o uso deverá assinar um termo de responsabilidade sobre o patrimônio escolar. Além disso, a utilização dos espaços não poderá interferir no funcionamento regular da escola durante o período letivo, nem em atividades extracurriculares. O relator da proposta, deputado Luiz Fernando Vampiro, do MDB de Santa Catarina, destacou que, em muitos casos, esses espaços são os únicos disponíveis na comunidade para a realização dessas atividades.
15: Porque em algumas cidades do Brasil, nós temos um ginásio, por exemplo, de uma escola que é único naquela cidade e por uma briga política de alguma coisa não pode ser utilizado pela comunidade. Esse é o objetivo dessa lei, é colocar como base nacional a autorização de prédios públicos para a utilização do seu entorno onde está inserido.
14: O projeto prevê a realização de atividades formativas, científicas, culturais e esportivas com o objetivo de integrar a comunidade escolar, incluindo as famílias dos estudantes e moradores do entorno de cada escola. O texto estabelece ainda que atividades com fins lucrativos só poderão ser autorizadas se forem realizadas por entidades públicas ou de caráter social ou filantrópico, com finalidade social comprovada. O deputado professor Reginaldo Veras, do PV do Distrito Federal, que participou da discussão da proposta, explica na prática como essa medida já acontece nas comunidades do Distrito Federal.
16: Até às 23 horas do sábado e do domingo, a quadra é utilizada ininterruptamente pela comunidade, porque simplesmente, senhoras e senhores, não tem outro espaço de lazer. E o grande barato, a gente dialogando com a galera que usa para jogar o futebol, a gente ainda faz os multirões para que eles façam a pintura, para que eles mantenham o espaço.
14: A proposta, que busca promover a integração entre a escola e a comunidade e altera a Lei de Diretrizes e Bases da Educação Nacional, segue agora para análise na Comissão de Constituição e Justiça. Da Rádio Câmara de Brasília, Júlia Lopes.
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18: Saúde.
7: Câmara aprova projeto que cria cadastro de pesquisas sobre drogas experimentais para tratar o câncer. A repórter Sofia Peçanha nos conta como deve funcionar.
19: A Câmara dos Deputados aprovou o projeto que cria o Banco Nacional de Combate ao Câncer. O objetivo é divulgar em todo o país, de forma sistematizada, os protocolos abertos de pesquisas de drogas experimentais em oncologia já validadas pelas normas de ética médica. Segundo dados da Organização Mundial da Saúde, no ano passado o câncer foi a segunda doença responsável pelos óbitos registrados, juntamente ao grupo de doenças cardiovasculares e as doenças do aparelho respiratório. Nesse cenário, o projeto pretende democratizar os novos tratamentos, tornar os protocolos experimentais amplamente conhecidos pela comunidade médica e pelo público em geral, e humanizar os canais de acesso aos medicamentos e tratamentos, como ressaltou a deputada Rosângela Moro, de São Paulo, relatora na Comissão de Saúde.
20: A centralização dessas informações democratiza o acesso a novas opções de tratamento, fortalece a pesquisa clínica do país.
19: As pesquisas serão disponibilizadas ao público em geral, aos profissionais de saúde previamente registrados e às centrais de regulação de consultas de cada estado. Os dados coletados serão organizados e ordenados pelos ministérios das áreas da saúde e da ciência e tecnologia, ou por outro órgão indicado por estes ministérios. Médicos e demais profissionais poderão dispor de uma base de dados diversificada, atualizada, gratuita e de fácil acesso. Assim, a equipe médica ampliará o leque de alternativas de tratamento, potencializando as possibilidades de recuperação de cada paciente, como destacou a deputada Rosângela Moro.
20: Permitirá que profissionais de saúde e paciente tenham acesso a tratamentos inovadores, aumentando as chances de sucesso terapêutico e possibilitando a escolha dos tratamentos mais adequados ao tipo de câncer.
19: As informações disponibilizadas no banco de dados deverão estar habilitadas pela Comissão Nacional de Ética em Pesquisa e pela Agência Nacional de Vigilância Sanitária. O projeto que cria o Banco Nacional de Combate ao Câncer será analisado em seguida pelo Senado, caso não haja recurso para análise no plenário. Da Rádio Câmara de Brasília, Sofia Peçanha.
18: Desenvolvimento Regional.
12: Ricardo Maia, do MDB, registra a visita que fez a vários municípios no interior da Bahia. O parlamentar cumprimenta a população e lideranças locais, especialmente das cidades de Tucano, Ouriçangas, Queimadas e Cansanção.
7: Ricardo Maia destaca seu retorno à cidade de Araci depois de uma ausência de 2 anos relacionada à morte de seu irmão. Ele ressalta que, mesmo distante, continuou enviando recursos para a compra de viaturas, ambulâncias, tratores e para a construção de quadras esportivas, entre outras iniciativas.
18: Trabalho.
12: Câmara aprova a Convenção da Organização Internacional do Trabalho sobre Segurança e Saúde no Trabalho. As informações com a repórter Daniele Lessa.
21: A
1: Câmara dos Deputados aprovou o projeto que aprova o texto da Convenção 187 da Organização Internacional do Trabalho, a OIT, sobre o marco promocional para a segurança e a saúde no trabalho. O texto da convenção foi adotado pela OIT em 2006 e busca promover a melhoria das condições de segurança e saúde no trabalho, com ações para prevenir lesões, doenças e mortes relacionadas à atividade profissional. A mensagem presidencial que encaminhou o texto ao Congresso destaca que a segurança e a saúde no trabalho passaram a ser reconhecidas pela OIT como parte dos princípios e direitos fundamentais no mundo do trabalho. Segundo o documento, a proteção à vida, à saúde e à integridade física dos trabalhadores é um direito humano básico. A convenção prevê que os países que ratificarem o texto adotem uma política nacional, com programas nacionais de segurança e saúde no trabalho. Essas medidas devem ser construídas em consulta com organizações representativas de empregadores e trabalhadores. O texto também valoriza a criação de uma cultura de prevenção para reduzir riscos no ambiente de trabalho. Ao defender a proposta, o deputado Hildo Rocha, do MDB do Maranhão, argumentou que aumentar a segurança no trabalho melhora a produtividade das empresas.
21: Para que nós possamos criar um ambiente de trabalho mais seguro, mais saudável, e isso favorece, logicamente, a nossa economia brasileira, melhora, sem dúvida nenhuma, o custo Brasil, porque vai aumentar a produtividade.
1: Hildo Rocha disse ainda que o aumento da produtividade torna as empresas brasileiras mais atrativas para investimentos. O deputado Marcel Van Hatten, do Novo, do Rio Grande do Sul, encaminhou o voto contra a proposta, por considerar que o texto da convenção interfere no trabalho do parlamento.
22: Com tratados internacionais que afetam a nossa soberania, o Novo orienta contra. Afeta a nossa legislação nacional e a capacidade do parlamento decidir o que é melhor para o trabalhador.
1: O plenário da Câmara aprovou também mais dois acordos internacionais. O protocolo de Montevidéu sobre compromisso com a democracia no Mercosul estabelece medidas a serem tomadas pelos países participantes em caso de ruptura da ordem democrática, incluindo fechamento de fronteiras e sanções políticas e diplomáticas. Também foi aprovado acordo com a Venezuela para a cooperação em ciência e tecnologia espacial, em projetos nas áreas de observação do território, telecomunicações, tecnologias e dados espaciais. O Brasil já mantém acordos similares com a Argentina, Peru e Colômbia. A Convenção da Organização Internacional do Trabalho sobre Segurança e Saúde no Trabalho e os dois acordos internacionais agora serão analisados no Senado. Da Rádio Câmara de Brasília, Daniele Lessa.
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18: Direitos Humanos.
7: O relatório final do Grupo de Trabalho sobre Combate à Misoginia deve ser apresentado na próxima quarta-feira. O repórter Murilo Souza adianta um pouco de como foi a última discussão do GT.
23: A Câmara dos Deputados encerrou a fase de audiências públicas do Grupo de Trabalho que analisa o projeto de lei que equipara a misoginia, definida como ódio ou aversão às mulheres, ao crime de racismo. O texto prevê penas de 2 a 5 anos de prisão para combater discursos de ódio e a discriminação baseada na crença da supremacia masculina. A coordenadora do colegiado, deputada Tabata Amaral, do PSB de São Paulo, anunciou que o foco agora está em receber sugestões técnicas para construir a versão para a votação.
24: O nosso trabalho está longe de ter terminado. A gente está agora numa fase muito importante de acolher as contribuições técnicas, de sugestões de alteração do texto que a gente está analisando. Então, por favor, me procurem, procurem a equipe do meu gabinete, a secretaria do nosso grupo de trabalho, para que a gente possa fazer esse esforço difícil, complexo, mas necessário, de tentar não sei se consensuar, mas com certeza consolidar as contribuições para que a gente possa avançar.
23: A última audiência pública reuniu juristas, pesquisadores e representantes de embaixadas para avaliar a eficiência jurídica da proposta. O objetivo é assegurar que os novos mecanismos possam ser aplicados de forma prática pelo sistema de justiça e estejam alinhados com os princípios da Constituição Federal, como a liberdade de expressão e a dignidade humana. Segundo a deputada, o relatório final do colegiado será apresentado na próxima quarta-feira. Durante a reunião, representantes estrangeiros compartilharam as experiências de seus países. Simon Fairweather, conselheiro político da Embaixada Britânica, explicou que o Reino Unido incluiu o sexo na lista de motivações de crimes de ódio. Pela legislação britânica, se um crime for motivado por hostilidade baseada no sexo, a pena se torna mais severa. Ele também destacou ações voltadas para o ambiente digital, como a proibição de aplicativos de inteligência artificial que tiram a roupa de mulheres em fotos sem autorização. Já representante da Embaixada

0: embaixada francesa, Cynthia O'Hyon, afirmou que a lei da França evita o termo misoginia, por considerá-lo amplo e subjetivo. O direito francês prefere focar em sexismo ou violência sexista. A constitucionalista Alice Bianchini, presidente da Associação Brasileira de Mulheres de Carreiras Jurídicas, garantiu que a proposta atende aos critérios técnicos necessários para integrar o sistema penal. Ela rebateu críticas de que o texto criaria um conceito vago e explicou que a proposta segue a mesma lógica das leis que já punem o racismo e a homotransfobia. O projeto de lei que criminaliza o ódio contra mulheres já foi aprovado pelo Senado e, se for aprovado pela Câmara dos Deputados sem alterações, poderá seguir diretamente para a sanção presidencial. Da Rádio Câmara de Brasília, Murilo Souza.
1: Segurança Pública.
2: Coronel Ulisses, do União do Acre, relata sua experiência de mais de 30 anos na segurança pública para apoiar a classificação do PCC e do Comando Vermelho como organizações terroristas. Segundo ele, as facções espalham medo nas comunidades, dominam territórios e impõem regras.
3: Para Coronel Ulisses, o governo federal é tolerante com o crime organizado e, por isso, resiste contra a classificação dos grupos criminosos como terroristas. O deputado entende que só o endurecimento das leis é capaz de desestimular a criminalidade e ampliar a proteção aos cidadãos.
2: Delegado Éder Mauro, do PL, critica a condução da segurança pública no Pará diante do avanço de organizações criminosas no estado. Ele relata que comerciantes de Belém têm sido ameaçados por criminosos que cobram taxas para permitir o funcionamento de estabelecimentos.
3: Delegado Éder Mauro responsabiliza o grupo político que comandou o governo estadual nos últimos anos. Ele também contesta a eficácia da PEC da segurança pública, que busca centralizar as ações no governo federal. O deputado entende que os estados precisam de mais autonomia.
2: Termina agora o jornal Câmara dos Deputados, produzido pela Rádio Câmara, com trabalhos técnicos de Wellington Teles e apresentação de Val Monteiro e Luciana Vieira. Uma boa noite para você.
3: Você fica com as notícias do Tribunal de Contas da União. Boa noite.
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1: 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Boa noite.

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0: hoje, dia 8 de junho. Hoje é dia do citricultor. É, e é dia também de começar a semana com o pé direito, com amor no coração, com alegria de viver, com vontade, com produtividade. É, eu desejo pra você tudo isso e muito mais. E pra provar que é verdade tudo isso que eu tô dizendo, eu preparei pra você uma mega seleção de sucessos. Começando com o nosso queridão Luan Santana, numa parceria incrível com Léo Foguete, que já deu o que falar, que tá bombando. E a gente vai curtir Dona.
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2: Luan Santana e Léo Foguete.

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Renato e Cristiano por aqui, pulando o muro. Estamos começando mais uma mega edição do nosso Charme. E agora, aquela dica especial pra você.

Serviu? Então bora saber. O primeiro deles, tênis todo branco. Tem que ter, hein? Um escarpão nude não pode faltar. Uma sapatilha preta, meninas, salva demais, hein? Complete a sua lista com uma boa sandália de tiras e uma rasteirinha clássica. Esses modelos funcionam em qualquer tipo de corpo, estilo, ocasião do dia. É praticidade garantida. Os calçados

0: primeira sequência com Marcos e Belucci, meus amigos. Sonho de todo casal. Ai, gente, é bom demais estar com você, na sua companhia, estar nessa rádio maravilhosa que tá sempre buscando alternativas pra ver o sorrisão no seu rosto. Fica por aí, que em instantes tem mais uma seleção gostosíssima, separada com carinho pra você.
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1: 10:20.

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2: E aí, gente boa, já estamos de volta nessa segundona. Preparei mais uma seleção gostosa pra gente curtir coladinhos por aqui, começando com Fred e Fabrício, que lançaram em fevereiro o single Te Amar é Meu Talento. Grande destaque do projeto sertanejo Respira. Esse projeto foi gravado em Goiânia.

0: Caetano Veloso. Dois nomes enormes da música nacional. Você não vai perder, né?
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11: 10:35.
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0: Opa, coisa linda. Preparados pra matar saudade? É, prepare o coração que hoje o flashback vai trazer lembrança boa pra você.
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0: E é lá do fundo do baú que eu encontrei Negritude Júnior cantando Olhos Vermelhos.

0: Gente, que momento, né? Caetano Veloso, você não me ensinou a te esquecer. Essa música bombou tanto, meus amigos. Você não faz ideia de quanto tocou na rádio essa música maravilhosa, esse classicão de Caetano Veloso. Também tivemos Negritude Júnior. E agora, voltamos ao presente com Gustavo Mioto e Ana Castela. Esse som de arrepiar, Princesa.
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4: 10:48.

A música Coração e Cadeado, a faixa que deu início ao projeto Pixote nas Alturas. E essa canção mistura o classicão romântico do grupo, né? Com uma linguagem bem moderna, falando sobre assumir um compromisso sério e oficializar a relação.

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0: 11 e 2.

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Graças ao seu pH, ele equilibra a pele.

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0: obra de arte. Tivemos Melim, One Republic e Henrique e Juliano nessa sequência de arrepiar e tem muito mais em instantes.
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4: 11:29.

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0: Meus amigos, chocaruncho, hein? Se você quer manter os seus armários impecáveis, a regra é clara. Limpeza quinzenal com sabão de coco ou vinagre de álcool. E o segredo, hein? Coloque potinhos com borra de café nos cantos. Isso afasta os bichinhos e mantém tudo protegido de forma natural. Sua dispensa agradece e sua família também.
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0: Paz e Perdão, encerrando mais uma sequência com Marília Tavares. Em instantes eu apresento pra você o top dos quatro sons mais amados do momento.
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3: 11:42.

0: sabendo, não disse que ia ser demais essa sequência maravilhosa? A medalha de ouro foi para Danilo e Davi. Não mexe nas minhas gavetas. Você acabou de curtir o nosso top 4, nosso rank dos ranks. A número 1 ficou com Danilo e Davi. Número 2, Gilcinho. Número 3, Billie Eilish. E a número 4, Felipe Rodrigo. Que mega rank, eclético, gostoso. As mais queridonas, as mais baixadas. Enfim, foi demais. Aliás, foi demais também a sua companhia hoje. Que alegria contar com você. Beijos todo especial. Desejando pra você uma semana incrível. Amanhã, claro que tem charme, né? Todos os dias você conta conosco pra te fazer companhia. Beijo, beijo e até mais.
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terça-feira, 9 de junho de 2026. A partir de agora, você é o nosso convidado. Até às 8 da manhã, tá no trânsito, tá no trabalho, onde quer que você esteja. Então, pra cá, bora, meu amigo, bora, meu filho, desembola a máquina. 5 e 11.

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0: Bom dia!
2: 5:15, vamos que vamos!
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2: 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Bom dia!
3: Bom dia, meu amigo Alex Ribeiro! Pau ou não? Terça-feira, meu filho! O Rio diz que o Xangu tá cortando a água, meu filho! Você tá doido? Pau ou não? Que é música Xangu? Toca um bordão pra nós aí de Gilberto Gilmar, pé de lã. Meu amigo Tietchan, de buscar meu amigo Israel de Sedec, do Boa Equipe do Xambu. Meu amigo Fred, da Fonte das Pedeiras, de Gemete. Diferenciado, meu amigo Serginho, da JF, de Rio Brasicaba. E deixa pra quebrar aqui, ó. Detalhe pequeno, peguei o celular de mãe e meu celular tá carregando, ó. Vai deixar de participar da alternativa? Fico não, fico. Falei pra lá, tchau, obrigado. Sai, cachorro! É, meu, tem que ficar doido. Fria aí que só tá começando, viu? Vamos pra cá, você mexer com a beira, sair desse ar-condicionado, se vai ver. Tchau, obrigado.
2: 5:16, coitado do celular da mãe. Vou falar com você, pelo amor de Deus, senhor. Pegou o telefone da mãe agora. 5:17, vamos lá? O que que é, velho? É, e o senhor Alex de Beco pegou o cartão da aposentadoria de sua mãe e comprou presente pra ela. Falei, mas foi só uma vez no ano só, né?

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0: Kids, olha a hora, meu povo, vamos pra cima da terça-feira, saúde, hoje é dia do tenista. Tá paz, muita alegria, muito sucesso pra você no novo dia. Como é que tá o frio aí na sua região? Tá bom? Como é que tá o clima aí? Tá bom? 5:20, vamos que vamos. O que que é, velho? Eu fiquei sabendo que o cara que tira leite nunca sente frio, não. Se buscar vaca no pasto, 2 quilômetros, 3. Se o pasto tivesse sido batido em 1945, rompeu o cipó no peito, né? Tive um terreno bem feito assim, tipo assim, a altura desse prédio aqui, né, velho? Uma ladeira boa, aí o cara não sente frio, não. Quando eu chegar com as vacas no curral, falar com você, já trabalha pra tirar leite sem camisa. Agora, com a propriedade formada, baixada, tranquilo. Só no subir as vacas já vem pro curral, aí o caboclo sente frio, né? E tirar o leite na ordenha, aí já faz frio sim, pai. 5:21, e o que, velho? E nosso serviço? Ah, nosso serviço que eu falar com você, tá? Se o cara vir trabalhar aqui, eu falar com você, tá? Ele vai falar assim, meu Deus do céu, um serviço pesado desse aqui, você sim ganhar uns 150 mil por mês, né? Falando com você, meu irmão. Bom dia!
1: Bom dia, bom dia, bom dia, Teati, bom dia, Diego Ribeiro. Vamos pra cima da terça-feira. Deus abençoe o nosso dia. E agora gelou daquele jeito, hein? O leite tá saindo até mais grosso, porque tá congelado.
0: Alô, meu amigo Tião, esse é diferenciado, hein? Bom dia pra você. 5:21, o homem já tá vivo no batente. 5:21. Preparando as emoções, tá vendo, né, Bernardo? O cara acorda assim, feliz da vida, é porque não foi criado com chuquinha, não, senhor. É, deixa aqui reclamando, porque hoje mesmo ele trouxe a chuca aqui e falou com o amigo, olha, você vê a chuquinha, porque tem café pra me pôr nela aí? 5:22.
2: Sai, cachorro!
3: Ser diferenciado. 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
1: 5:25, olha a hora, bom dia, 5:25. Olá, bom dia.
2: Alô, meu amigo Alex Ribeiro, aqui é Juliano, você gostava? Fala com o berranteiro pra abrir pra fora, hein, rapaz? Você tá doido, tem frio mesmo, hein? Aqui, tico-tico, rapaz, esses dias tá dando pra mandar mensagem, não, que a Vander quebrou o alto-falante, rapaz. Precisamos comprar uns alto-falantes pra ele, viu? Você tá doido. E tá dando pra escutar a rádio esses dias, não. Manda um alô aqui pra galera, o Grande, que tem a galera que roda na van, o tico-tico. Aí passa a moto apaixonada pra nós, com o metãozinho, vestidinho, preto. Você tá doida. Falou, meu amigo. Sai, cachorro. Tchau, obrigado, patrão.
1: Alô, meu amigo. Bom dia. Vamos que vamos. Preparando as emoções. Abre o vidro da van aí. Encosta a blusa do lado. Estica o peito pra frente e vamos pra cima na terça-feira, que amanhã já é fim de semana de novo, hein? Vamos que vamos, minha morena, velho. Não, eu não vi a morena, entendeu?

0: 5h29, vamos, gente, 5h29, bom dia, opa!
1: Bom dia, Alex Pedreiro, você é uma Rio Piracicaba?
0: Tudo bem?
1: Toca pra mim, Gustavo Lima, esse cabelo loiro, gostaria de mandar pro Bodega na Sanita, mandar pra Tia Bibi Alvim no bairro de Fátima, pra Aline, minha filha. Para todo mundo lá do Tuné Rodrigues, para a turma do Tilapas Bar, para todos os ouvintes, inclusive o pessoal lá do Buraco dos Feios. Obrigado.
0: Nós agradecemos, Selmo. Tá acordando cedo, o frio. Como é que tá aí, viu, Piracicaba?
2: Bom dia!

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0: 8:38. Bom dia, meu amigo Tetengo, lá na Fazenda São Jorge.
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0: 5:38, olha a hora, meu povo. 5:38. Que vamos, bora, bom dia.
2: Bom dia, Alex Ribeiro aí da Alternativa. Uma ótima terça-feira, que é o Geraldo Locutor da cidade de Itapira. Passa pra mim aí, Chitãozinho Chororó, Somos Assim. Ofereça aí meu amigo Vaquinho, Vandinho, Alexandre Sérgio, Tato Colada, Maçô da Sareia, Renato Vieira, Claudio Pezão, Adão da Água de Coco, Edmilson, meu amigo Geraldinho, Sidney Neguinho, Curva do Viário, Massa Amaral. Todos estão curtindo aí, Alternativa.
0: Bom dia, padrão. Chegando o Chitão Chororó, você também pode pedir a sua 5:39. Acertando a hora na madrugada. Manhã de terça-feira, 9 de junho de 2026. 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

0: 4 minutos, agora 5h44. Tá acordando agora, preparando para mais uma manhã. Vamos para cima. Bom dia, vamos falar com o Vinte. Vamos trazer um modão ajeitado pra turma que tá ligado na madrugada. Só compra carro importado. Bom dia. Bom dia.
1: Bom dia, Alex. Aqui é o Oswaldo Valadares, preparando o volante grande pra subir ali em Belo Horizonte. Dá uma voltinha lá, daqui a pouquinho tá de volta. Manda um abraço aí e uma música aí do Léo Magalhães. Oi, pra Luana, Luara, Consola, Luiz aí nos Doces da Lu, aí no senhor frente a Embratei, vendendo um cafezinho pra nós, cedinho aí, bom dia, sai cachorro.
0: Obrigado, um abraço pra turma toda e um abraço pros meninos que estão cedo trabalhando ali na Avenida Alberto Lima, 5h44, bom dia. Vamos que vamos. Vamos lá comprar um bolo pro café da Alex Ribeiro aqui na rádio, né? Tá? Vamos.
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0: Tem um bolo caseiro de azar no dia do café aqui na rádio.
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0: 5h47, bom dia, meu amigo Oswaldo, lá da Rede Grau. Bom dia para todo o pessoal da MB Financiamento. Bom dia para essa turma boa da BMIS. Alô, Guilherme, alô, Brenão. 5h47. Vamos tomar um café, vamos levar de ali, Vender. Vamos lá, anda. Um abraço pro meu amigo Alailton da Laboa, turma que acorda cedo. Bom dia.
1: Bom dia, Alex Ribeiro. Bom dia, Alternativa. Aqui é Patrícia. Bora, né? Se jogar na terça, né? Nesse friozinho que tá gostoso pra caramba. Se o outono tá assim, imagina no inverno, hein? Nós vamos levar a coberta com a gente todo dia. Alex, manda uma música pra nós aqui em Barão de Cocais. E eu quero ser um time chororó. Evidências. Um abraço pra vocês aí, pra comunidade alternativa. Bom dia.
0: Obrigado, bom dia. 5h48, eu trago ela na sequência que eu toquei.
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0: 12 minutos para 6 da manhã. Na sequência eu trago sua música, tá bom, Patrícia? Bom dia.

0: Pois 51, 9 minutos para 6. Amanhã, você que fica aí com o relógio já aprumado na emoção na madrugada, bom dia.
1: Bom dia, Alex Ribeiro. Tá fazendo frio aí? Ah, rapaz, aqui não tá fazendo frio não, senhor.
0: Tá vindo pronto, né?
1: Cara que acorda cedo pra trabalhar, não sente frio não, rapaz. Não, tá suando. Você tá doido. Manda um alô pra essa galera toda aí que já acordou, porque já tô querendo almoçar já. Já tá com a chia. Manda um alô aí pro Tico Tico da van. Manda um alô pro Marquinho da van aí, ó. Maguinho da van. Manda um alô pro Nonô do Boteco do Bater Shopping Center e pra essa galera toda ligada aí. Uma música chonada pra nós aí.
0: Alô, patrão, bom dia, Fazenda GT. A tropa já tá com a cela nas costas aí. Vambora, meu filho. Vambora. Derranteiro tá perguntando por que, que segunda-feira você não apareceu aqui. Vai. Acordou 9 horas. E João de Barra cantando lá na janela e ele brabo. Zoeirada é essa, gente? E o sol já tava querendo ir embora já.

0: 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Abraço pessoal da Casa do Cowboy, Pousada do Cowboy, daqui a pouquinho tem o momento do Guardião. Vou trazer um Rick Ren, né? Vamos ouvir um pouquinho, né? A história do Rick no início da carreira. Como todos nós brasileiros temos a nossa luta, né? Nossos desafios na vida. A gente encontra o sucesso dos outros, mas não sabe a sua caminhada, né? O quanto o Zezé é um cara que tá aí fazendo sucesso. Eu tive o prazer de encontrar com ele umas 3 vezes. Cara muito bacana, simples, um grande artista, escreveu a história da música sertaneja, como o Rick também, um grande compositor, um grande cantor, tenho o prazer de ser amigo, um grande talento da música. Vamos ouvir a história dele aí. Para você que nos acompanha na madrugada, tá preparando para mais um novo dia.
1: Quando eu cheguei em Goiânia, me falaram que o Zezé tava num hotel que se chama Bandeirantes. E aí eu fui lá, eu e um amigo meu, compadre. Quando eu cheguei lá, eu fiquei pensando, falei, esse cara não vai nem receber a gente, né, Pedro? Ele é o Zezé de Camargo, não vai me receber, não vai nem lembrar de mim e tal. Mas aí o meu amigo foi lá na recepção e falou, olha, o Rick da... eu acho que o Zezé conhece ele, já falou com ele uma vez e tal, e ele queria que você avisasse o Zezé que ele tá aqui embaixo e tal. E pra minha surpresa, cara, o Zezé pediu pra me subir. E quando eu cheguei lá em cima, eu me lembro disso como se fosse hoje, cara. Quem atendeu a porta foi a Zilu. E o Zezé veio, a Camila e a Vanessa eram bem pequenas. E aí eu mostrei uma música pro Zezé que chamava Conta Pra Ela. E o Zezé pegou, não, cara, essa música é linda, maravilhosa. Tem a foto que o Zezé tá segurando o gravador assim pra mim gravar a música. E aí, a partir daquele dia, o Zezé, ele não gosta que eu falo isso, mas é fato isso. E eu tava tão desesperado na época, cara, que a gente tava passando muita necessidade, eu e ela, meus filhos já eram pequenos assim, mas já existiam, né? E aí eu falei pro Zezé, que ele falou, cara, eu vou te ajudar e tal. Aí ele falou assim, ó, você pode pegar X nessa editora aqui com esse cara, que era o Manuel Nenzinho Pinto.
2: Que dava adiantamento.
1: É, que me dava adiantamento. Você pode ir lá e pegar o dinheiro, então. E aí eu peguei e falei, pra você ver como é que era, né, cara? O tanto que eu confiava em mim na época. Eu me lembro como se fosse hoje. Eu virei pra ele e falei, Zezé, eu quero muito dinheiro, eu preciso muito do dinheiro, mas se você me perguntar o que eu prefiro que você não me dê o dinheiro, mas que você me ajude a gravar um disco. Que você me deu a oportunidade de gravar um disco. Aí ele, cara, você vai pegar o dinheiro e eu vou te dar uma oportunidade de gravar um disco. E aí, poxa, eu fiquei feliz da vida e não tive vergonha de dizer pra ele que eu não tinha dinheiro pra voltar.
2: Caramba.
1: E aí ele meteu a mão no bolso, pegou um dinheiro, me deu e eu voltei pra casa.
0: 5:58, já preparando pro momento aí do Guardião. A vida é assim, né? Feliz quem ajuda os outros. Feliz quem deixa marca para histórias positivas e algum dia alguém lembrar de você. Bacana, né? Que bom. Hoje, dois grandes talentos da música, dois sucessos. A riqueza do ser humano é se colocar no lugar do outro. Fazer o melhor possível no momento que ele puder para ajudar o outro. Essas marcas ficarão marcadas para sempre, do bem.

0: dia!
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5: Bom dia pra todos, tá chegando o momento do guardião, eu volto às 6:30, é rápido quando volto.
0: Se liga aí!
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8: Muito bem, minha gente, já estou aqui com mais uma mensagem de voz. E esta mensagem, quem mandou foi o Joelson Petralha, que mora na cidade de Jabuticaba, no Rio Grande do Sul. Ele mandou uma mensagem para mim, mãe Delamare de Iemanjá, contando o seu drama. E eu quero ouvir com você. Vamos ouvir?
9: Meu nome é Joelson Petralha, moro na cidade de Jabuticaba, Rio Grande do Sul. E lutei 20 anos na minha vida para comprar um caminhão, e comprei. E agora, parece que desmoronou tudo a minha vida. Não consigo trabalhar com ele, não, nada dá certo, documento falta um, falta outro, então.
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8: Meu amigo Joelson Petralha, aí da cidade de Jabuticaba, no Rio Grande do Sul. Eu ouvi com atenção a sua mensagem de voz. E enquanto eu ouvia, eu senti uma coisa muito ruim. Você diz aí na sua mensagem que você passou a vida toda lutando para comprar um caminhão. E quando você consegue comprar, não consegue trabalhar com ele. Vou te dizer uma coisa, meu amigo. Isso é problema espiritual? Sim, isso é um problema espiritual. Isso é mal espiritual. Meu amigo, é muita inveja. Vejo muita inveja no seu caminho, muito olho gordo. Pra você ver o que eu disse. Você comprou o caminhão, lutou a vida toda para comprar e assim que comprou não consegue trabalhar. É, meu amigo, é muita inveja. Isso está atrapalhando sua vida. Isso está atrapalhando o seu caminho. A inveja é um mal espiritual. E esse mal precisa ser desfeito, viu? Precisa ser tirado, sim. A inveja precisa ser quebrada. Precisa ser cortada. Ô, Joelson Petralha, faça o seguinte: venha me procurar porque eu vou ajudar a desfazer.
10: Mãe d'água, rainha da sonda, sereia do mar.
8: Venha me procurar, eu vou te ajudar, tá bom? Vou te ajudar a tirar essa inveja, cortar esse mal. Vou ensinar você a fazer um trabalho espiritual forte. E você vai ver que este mal vai sair da tua vida. E assim que esse mal for cortado, meu amigo, pode ter certeza, você vai conseguir trabalhar sim com o seu caminhão. Vai ganhar dinheiro com ele, muito dinheiro. Mas tem que tirar esse mal que está atrapalhando o seu caminho, viu? Então faz o seguinte, me procura. Pode ter certeza de uma coisa, meu amigo Joelson Petralha. Você vai fazer o trabalho espiritual aqui comigo. E você vai deixar de ser uma pessoa fracassada e passará a ser uma pessoa vitoriosa. Eu, mãe Delamare de Iemanjá, gente, eu vou distribuir para o povo a água benta milagrosa. A água que jorra da fonte do Senhor do Bonfim, água que cura, que liberta, água que sara. Essa água benta é milagrosa. Ela é benta e exorcizada. E ela é para você dar ao doente, dar a quem sofre com perturbações, com problemas espirituais. Essa água benta você pode benzer sua casa, seu comércio, seu trabalho, seu carro, sua moto. Essa água benta você vai jogar onde você dorme, sobre a cama. É, isso é para você que não dorme de noite.

0: Então, olha, traz uma garrafinha, tá? Tira umas garrafinhas vazias aí pra você encher a sua garrafinha com a água do Senhor Bom Jesus. Essa água benta milagrosa, tá bom? 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
0: Meus queridos e amados ouvintes, saiba, meus queridos e amados ouvintes, que a pessoa que está sofrendo, ela tem que buscar ajuda. É isso. Quando ela está doente, ela tem que ir ao médico. É ou não é? De doença em doença, doença do corpo, doença física, a pessoa tem que procurar um especialista, um clínico geral. Está com problema no coração? Um cardiologista. E é assim por diante. É assim que acontece, mãe Delamare de Iemanjá? Você pode estar se perguntando isso. E eu reafirmo que é sim. Eu, mãe Delamare de Iemanjá, muitas vezes, olha, as pessoas me procuram já tendo procurado um clínico geral. E no campo espiritual, não é diferente, não. Agora, é claro que você tocou num ponto muito importante. Às vezes, muitas pessoas nos procuram e procuram também um clínico geral. Mas tem que procurar também no campo espiritual, porque se faz necessário uma especialização. Muitas das vezes, saber o porquê é que isso está acontecendo. Mesmo você, às vezes, minha filha, meu filho, que está com determinado problema espiritual muito forte, muito sério. E aí, vai em determinada casa, onde aquela casa não tem aquele axé, não tem aquela condição de te auxiliar dentro da sua situação. 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E os babalorixás, por exemplo, um deles, o nosso querido guardião Oxóssi, e as ialorixás, assim como eu, mãe Delamare de Iemanjá, temos toda essa capacidade de um mundo espiritual, tanto com a esquerda quanto com a direita. E por quê? Porque é importante nisso, olha, é muito importante conhecer ambos os lados. Porque se o seu trabalho é um mal feito na linha de Vudurra, tem que ter conhecimento dessa linha para mexer profundamente e poder te resgatar das garras de determinadas entidades que estão com você na linha de vudu. É por isso que é importante, sim, buscar ajuda sempre. Mas de preferência, onde você pode realmente ser ajudado. 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

0: 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Tenho mais uma carta em mãos e esta carta, gente, diz o seguinte. Mãe dela Mari de Imanjá, eu sou Azuleide Oliveira Souza, da cidade de Santa Maria, na Bahia. Eu tenho um irmão, o Ronaldo Pereira Bastos, de 36 anos. Ele mora em São Paulo. E só vem aqui na nossa terra a passeio. E nunca fica. E diz que tem um segredo para contar e que vai querer o apoio da família. Ele arrumou uma mulher. É pai de um filho, mas separou dessa mulher. Trabalha na construção civil. Eu estou muito preocupada com o Ronaldo, o meu irmão, porque o tempo está passando e ele não casa e nem vem embora aqui para a terra natal dele. Me diga, por que o Ronaldo não casa com ninguém e por que não vem morar aqui na nossa terra? Que segredo é esse que ele diz que quando contar vai querer o apoio da família? Mãe dela Mari de Manjá, ajude a esta irmã preocupada com o irmão. Assina Zuleide Oliveira Souza, de Santa Maria, na Bahia.
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2: No caminho do terreiro eu encontrei uma mulher.
0: Zuleide Oliveira Souza, aí da cidade de Santa Maria, Bahia. Estou aqui de posse da fotografia do teu irmão, juntamente com o filho dele. Você quer saber por que seu filho não casa? Não quer vir embora? E qual é o segredo que ele tem para contar? Então vamos aqui. Vamos jogar os búzios. Deixa eu colocar aqui minhas cartas sagradas dos orixás. Eita, coisa séria mesmo. Deixa então aqui eu descascar esse abacaxi, olha. Vamos aqui por partes, tá? Seu irmão, quando era casado, pulou a cerca e traiu a mulher dele. E não quis assumir a outra. Mas a outra, ela é do santo, é do babado e vive nos terreiros. Essa mulher, se sentindo humilhada, deixada, revoltada, disse, né? Ronaldo, você me paga. Não fica comigo, mas não vai ficar com mulher nenhuma. Então foi feito um trabalho, uma feitiçaria. E sabe por que que ele separou da tua cunhada? É porque foi pego na cama, foi pego na cama com outro homem. É, e o pior, fazendo papel de mulher. Aí se separaram. Ele não vem pra terra natal dele, no caso, né, aí pra Santa Maria, porque ele é um ele é enrustido, pose de machão, mas é todo derretido por dentro. E vindo pra terra natal, né, iria coçar, né, e ele iria acabar descendo do salto e iria entregar tudo. E esse é o segredo do seu irmão. O Ronaldo, o Ronaldão, ele é José Maria, isso mesmo. É homem pela casca, mas é mulher por dentro. Esse é o grande segredo que ele quer contar e quer o apoio da família. E outra, você não contou aqui em sua carta, mas eu vi que sua mãe, em uma visita a seu irmão em São Paulo, ela pegou um cara na casa dele. Ele disfarçou, disse que era um amigo. Mas o Leide Oliveira, fica tranquila. Isso foi um trabalho feito. E esse trabalho, irei retirar. O Ronaldo Pereira Bastos voltará a ser homem. Voltará a ser macho. Vai vir pra terra dele. E não vai dar vergonha pra vocês, pois irá arrumar uma mulher. Palavras dessa amiga, mãe dela Mari de Imanjá. 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
0: Ela reconheceu o poder da fé. Falo da estudante Veridiana Souza Bispo, do Rio Casca, em Minas Gerais. Quando ela tinha 13 anos, começou a se envolver com más companhias e passou a usar drogas. No final de 2015, quando Veridiana estava com 15 anos, a família estava reunida na casa de parentes, quando por volta da meia-noite, a adolescente avisou para a mãe que retornaria para a própria casa. Eu questionei, pois não tinha ninguém em casa. Ela mentiu para sair com os amigos, recorda. Maria de Nazaré conta que começou a ficar incomodada com a ausência da filha. Cerca de 40 minutos depois da saída da filha, o celular de Maria tocou. Na hora, vi um número desconhecido e só pensei na Veridiana. A ligação era para informá-la que Veridiana havia sofrido um acidente de moto. Ela estava na garupa e o veículo bateu de frente com outra motocicleta que estava na contramão. A jovem, que estava sem capacete, foi arremessada e bateu com a cabeça no chão. Veridiana foi levada para o hospital pelo Serviço de Atendimento Móvel de Emergência, o SAMU. A mãe correu para o hospital e encontrou a filha muito machucada. Consegui conversar com minha filha por 15 minutos. Ela pediu para que eu não deixasse cortar a perna dela. Depois não falou mais nada e entrou em coma. Veridiana teve traumatismo crânioencefálico e um acidente vascular cerebral, um AVC, que ocorre quando há um entupimento ou rompimento dos vasos que levam o sangue para o cérebro. As lesões no cérebro fizeram Veridiana perder a visão. Ela ainda teve fratura nas pernas e quebrou o fêmur. O médico disse que só Jesus poderia mudar aquela situação. Ele explicou que caso sobrevivesse, ela poderia ficar em estado vegetativo. Para piorar, os medicamentos prescritos não faziam o efeito esperado por conta da quantidade de cocaína que ela tinha na corrente sanguínea. Chorei no dia, mas tinha certeza de que Deus faria algo. E fez um milagre. Maria Nazaré sabia que somente a fé poderia curar e transformar a situação da sua filha. Em uma viagem à Bahia, Maria Nazaré conheceu o programa Guardião das Sete Chaves. Baixou o aplicativo e era ouvinte assídua. Maria Nazaré, vendo a filha em coma e desenganada pelos médicos, não pensou duas vezes. Foi imediatamente a Teixeira de Freitas, na Bahia, e procurou o Guardião Oxóssi. E o guardião, de posse da foto de minha filha, me disse: Maria Nazaré, ô Maria, o trabalho foi feito contra você e pegou na sua filha. Colocaram Egum, um espírito de morto. Teremos que combater esse feitiço.
6: Não pensei duas vezes. Autorizei o

0: Senhor a trabalhar. Além da oferta e do sacrifício que fiz, eu entrava com óleo consagrado escondido na UTI para ungir a minha filha. No mês seguinte, Veridiana já começou a apresentar melhoras. Um dos equipamentos de que ela precisava para respirar foi desligado. Por milagre, ela acordou do coma e começou a falar, diz Maria. A jovem ficou internada por 2 meses e, ao receber alta, deixou o hospital em uma cadeira de rodas, pois a sua perna ainda não dobrava por conta das fraturas. A partir de então, Veridiana começou a lutar pela própria restauração. Eu lutei. Foram 2 meses na cadeira de rodas. Mesmo assim, eu não faltava nenhuma reunião. Depois de 2 cirurgias, que foram bem sucedidas, eu voltei a andar. Me recuperei e hoje tenho uma vida normal completamente curada, afirma Veridiana Souza Bispo, de Rio Casca, em Minas Gerais. O Guardião Oxóssi se ensina a prática da fé espiritual, gente, associada ao tratamento médico recomendado a cada paciente. 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
0: E quem nos escreve desta feita é a Vilmara Paconé Torres, de Várzea do Poço, Bahia. Ela diz, pode me chamar de mãe de família orgulhosa. Ela diz, cartomante Delamare, bom dia. Estou super satisfeita com o trabalho que a senhora fez para a nossa família. Meu esposo trabalhava em uma firma e de repente aconteceu uma desgraça. Meu marido se acidentou no trabalho e ficou um homem inválido. Nossa família vivia do dinheiro do emprego do meu marido. Além de ele perder o emprego, ficou deficiente por causa do acidente. E nós ficamos na maior dificuldade do mundo. O único dinheiro que estava entrando lá em casa era porque meus filhos vendiam picolé para os outros. Mas era muito pouco. Tinha dia, cartomante Delamare, que faltava o que comer. Sem falar nos remédios do meu marido, que eram muito caros. E o pior era que a indenização e a aposentadoria do meu marido estava travada. Não ia para canto nenhum. O advogado dizia todo mês que ia sair, mas não saía nada. Cada dia que passava piorava mais a nossa situação. O pior, cartomante Delamare, era ver os meus filhos vivendo aquela sina. Confesso que dava vontade de me suicidar, mas eles só tinham a mim, o pai coitado, em cima de uma cama. Foi quando percebi, escutando o seu programa, que a senhora era a minha única saída. Criei fé, criei coragem e decidi colocar um ponto final naquela situação. Fui ao seu consultório e a senhora fez uma consulta umbandista e descobriu que uma ex-rapariga do meu marido, com raiva que ele não quis mais ela, fez um trabalho de ponto de morte em cima da vida dele. E a cada dia que passava, ele ia piorando, a saúde dele ia se debilitando, até chegar no fim dele. Aí pensei comigo, além de perder meu marido, essa aposentadoria não ia sair de jeito nenhum, e fiquei desesperada. Mas a senhora disse que iria me ajudar. Eu conversei com a minha família, pedi o dinheiro do material. Não disse para que era. Eu mandei a senhora fazer o trabalho. Levei a peça de roupa do meu marido e a senhora fez o trabalho e deu tudo certo. Conseguimos, cartomante Delamare. Deus colocou a senhora em nossas vidas. Meu marido está se recuperando aos poucos. Até os remédios que ele estava tomando, o doutor está mandando parar, de um por um, pois ele está ficando bom. Não precisei gastar com advogado para resolver a indenização. E sobre a aposentadoria do meu marido, já recebi o primeiro mês. É, porque eu recebi o cartão do banco e fui lá. A firma também já nos pagou, graças a Deus. A nossa casa agora está farta. Meus filhos não precisam mais vender picolé para ninguém. Agora só vão estudar. Muito obrigada, cartomante Delamare. Com palavras, não tenho como agradecer pelo que a senhora fez. Peço todos os dias em minhas orações pela senhora, para que Deus lhe conserve muitos anos de vida, ajudando a todos que precisam muito. Olha, obrigada. Aqui fica Vilmara Paconé Torres, de Várzea do Poço, na Bahia. E olha, gente, eu quero falar para você que às vezes tem dúvidas em procurar o nosso Ilê Axé Palácio dos Orixás, em me procurar, procurar essa mãe cartomante Delamare. Pessoas que já têm perdido a fé. Pessoas que acham que a sua situação não tem mais jeito. Pessoas que já procuraram por pessoas que não resolveram.

0: resolveram o seu problema e por isso já não acreditam mais de jeito nenhum. Pessoas que às vezes ficam martelando no juízo pensando: será que a cartomante Delamare resolve mesmo? A resposta para tudo isso está aí, não falado, mas está provado por quem nos procurou. Quem escreveu essa carta está mostrando para todos que quem nos procura, precisando de ajuda para o seu problema, encontram a solução. E como sempre digo, você ainda não falou comigo? É, não falou com a cartomante Delamare? Então não falou com ninguém. Conheça agora a poderosa oração de São Lázaro para cura. Conhecido como grande amigo de Jesus, São Lázaro é considerado o santo protetor das pessoas e animais doentes. Se você deseja garantir a saúde de seus entes queridos, precisa conhecer a oração de São Lázaro para a cura. Por trás dessa poderosa reza, existe a história de um homem humilde e protagonista de um dos maiores milagres de Jesus. Neste artigo, você vai encontrar três versões da oração de São Lázaro para a cura: para o milagre da cura, para a própria cura e para a cura de animais. Vamos então à oração de São Lázaro para o milagre da cura.
1: São Lázaro,
0: a oração de São Lázaro é muito conhecida por ajudar no tratamento de diversas doenças. Ela também pode curar feridas que não são físicas e doenças de curas impossíveis. Para pedir por tudo que pareça inalcançável, faça a oração que vamos trazer agora com muita fé e força. Desta forma, suas preces serão ouvidas e atendidas. Milagroso São Lázaro, grande amigo de Jesus, valei-me nesta hora de aflição e doença. Preciso da vossa valiosa cura milagrosa. Acredito na ajuda para vencer as lutas do dia a dia e as forças malignas que procuram tirar-me a paz e a saúde. Ó São Lázaro, cheio de chagas, libertai-me das doenças infecciosas e contagiosas que querem contaminar meu corpo com enfermidade. Ó São Lázaro, ressuscitado por Cristo, iluminai os meus passos, a fim de que, por onde eu andar, não encontre armadilhas ou empecilhos quaisquer. E guiado pela vossa luz, me desvie de todas as emboscadas preparadas pelos meus adversários. Ó São Lázaro, guardião das almas, estendei as vossas mãos agora mesmo sobre mim, livrando-me dos desastres, dos perigos contra a vida, da inveja e de todas as obras malignas. Ó São Lázaro, que comia as migalhas caídas da mesa dos ricos, abençoai minha família, o meu pão de cada dia, a minha casa, o meu trabalho, curando todas as doenças do corpo e espirituais, cobrindo-me com o véu da prosperidade, do amor, da saúde e da felicidade. Que minha família se mantenha unida por Cristo nosso Mestre, na força da luz do Espírito Santo. Amém. Você acompanhou conosco a oração de São Lázaro para o milagre da cura. Trago agora mais uma oração. E esta é a São Lázaro para a própria cura.

0: Vamos à oração? Se você sofre com alguma doença, seja física ou psicológica, peça a ajuda de São Lázaro, o protetor dos doentes. Reze a oração que eu vou trazer agora. Reze comigo, mas reze com muita fé e alcance a tão desejada cura. Vamos orar. Ó Deus, grandeza dos humildes, que fizeste São Lázaro distinguir-se pela paciência, dai-nos, por suas preces e méritos, a graça de amar-vos sempre e, carregando com Cristo a cruz de cada dia, sejamos livres da mortífera doença que nos aflige o corpo e a alma. Pelo nome de Jesus Cristo, nosso Senhor, serei curado. Que assim seja.
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0: Iemanjá, a fada do amor. 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

0: 6:34, Edson e Hudson, nessa manhã de terça-feira, como é que tá o clima aí? Bom dia, o galo canta e o povo levanta. Obrigado a todos pela audiência. Tá chegando. Oportunidade de emprego.
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0: Todo Médio Piracicaba, um dia abençoado para todos na jornada, para a turma que já tá na firme conosco desde a madrugada, né? Nós temos vagas de mecânico, engenheiro de automação, técnico e mecânica, auxiliar de serviços gerais, motorista, entregadores, vigia, extorquista, motorista para fazer viagem, manobreiro, auxiliar de laboratório, auxiliar de serviços gerais, lubrificador, oficial de serviço, pessoa mecânica de manutenção, administração, gerente de contrato, gerente administrativo, consultor de venda, instalador de vidros automotivos. Temos aí também área de almoxarifado, reforma de apartamento até 100 metros quadrados, manutenor ferroviário, mecânico ajustador, ajudante de produção, auxiliar de estoque, técnico em segurança, analista de suprimento SR, ajudante de transporte, advogado, líder mecânica. Temos aí gerente de agência, auxiliar de serviço, técnico e manutenção. São serviços disponíveis da manhã para você de Molevade e todo o Médio Piracicaba. Daqui a pouquinho tem a oportunidade de você ouvir o clássico, tem a tradução da manhã, tem participação.
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3: 6h40. Bom dia.
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0: Bom dia, meu amigo Hernando, lá do 65. Bom dia para o Gabriel, a toda a equipe da Marcolage. Um domingo, maior estoque de peças nacionais importado. Alô, Carneiro, alô. Robert Van, turma boa, né? 6:47, chegando o chicote.

0: minutos para 7 da manhã. Bom dia. E obrigado pela audiência em todo o Médio Piracicaba. Toma que acorda cedo. Toma que tá na luta cedo. Tem que levar a garotada para aula, os pais. Você, minha amiga, lá, todo o pessoal no sítio, fazenda, a corrida da vida, os motoristas em geral. Bom dia. E agradecendo a você que nos dá carona no carro aí, né? Bom dia.
1: Meu amigo Alex Ribeiro, beleza? Pura, catando rapadura, tá ouvindo aí? Deixa eu colocar pra nós aí. Com a música de Lil e Léo, o empenho
0: prisioneiro,
1: beleza? Falou, Alex, tudo bom, sai cachorro.
0: Ô, padrão, eu tô com uma saudade agora, eu trago pra você daqui a pouquinho, tá bom? Então, obrigado. Um abraço, meu amigo Milton Carlos, pessoal da TM Brasil Proteção Vincular. Bom dia, aquele abraço pra toda a equipe da Ecoleste. Daqui a pouquinho tem tradução.

0: mandando um grande abraço para toda a equipe da Florescer Grama, Floricultura, Florescer. Alô, Rodrigo, alô, Gabriel. Um abraço, meu amigo Alailton Júnior, toda a família da Labo do Brasil, Calços Diferenciado. Bom dia pro meu amigo Brenão, Guilherme, pessoal da Bemisa Mineração, Café Monlevade. Meu amigo, você quer ganhar um kit do Café Monlevade, uma bela cesta? Você quer ganhar um sorteio aí pra vir tomar um café comigo aqui ao vivo do Estúdio 91.1? É um prazer imenso receber você aqui. 6h53, 7 minutos para 7 da manhã. Manda um zap pra cá. Então vamos te receber aqui ao vivo do Estúdio da Rádio. E que é, velho? É, o senhor vai pagar um queijo pra nós. Tem que trazer um queijo, né? Pelo amor de Deus. Um queijo, café de rapadura, biscoito por vir frito na hora. 6h54. Um abraço do doutor Luiz Felipe, urologista, um baita profissional, todos os colaboradores da Divisa Atacado e a turma que tá ligado com a gente das manhãs. Bom dia para todos os professores, já estão prontos para ir para acionar, né? Agradecendo a garotada. Os irmãos, hein? Bom dia! Quem fala?
1: Bom dia, desse petaco para nós, gigante de ferro, com barreirite, é cachorro.
0: Toxima, agora tá pintando a tradução. O que é que você vem fazer aqui, velho? Hã? Ao senhor tirar essa jaqueta repetida do senhor aí, que o senhor vai ficar melhor. Por que é que você não me dá uma blusa de presente às vezes você criticar, hein? Hã? Se você não pode fazer diferença na vida dos outros, não dá palpite, não. É, fulano, isso é assim. Se você vai de lá presentear, você falou, Alex de Bessa, a blusa do senhor tá muito velha, muito rodada. Eu trouxe uma nova pro senhor. O senhor se importa se o senhor deixar essa de lado aí, pegar essa nova? Aí você pode dar palpite. Se você não pode mudar a vida de alguém, não dá palpite errado, não. Já quer seu canto aí? É, fulano de tal, isso é assim. Se você não pode fazer algo pra melhorar, não atrapalha, não. Fica quieto seu canto aí, ó. Nada melhor. Vamos pra tradução da manhã. Agora 6h55, chegando.

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0: 7:03, Henrique e Juliano. Eu volto já, daqui a pouco tem oportunidade. Fala comigo, boiadeiro, compra, vende. Aqui.
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12: Tamo juntos, 7:08. Um abraço pro Gabriel aí da Marcolagem, um abraço pro Gabriel do Colégio CESP também, uma diferenciada, um abraço pra turma. Daqui a pouquinho vou mandar um abraço pro pessoal de Taiobi, como é que é o nome aí, mano? Taiobi mesmo, é Minas? Tá ligado conosco aí pelo aplicativo, muito obrigado, agradecendo essa turma boa, um abraço meu amigo Evandro Caetano, alô Xandinha, essa turma que acorda cedo, rapaz. Simbora, até perguntou se Xandinha mais Evandro Caetano, vocês já foram vaqueiro, acorda cedo, vai encavaçar, acho que não tem como você ver, pô. Vai, Beto. Um abraço meu amigo Mauro da Pedrosa, grande profissional, pra turma que quer comprar, fazer uma locação, homem diferente, esse tem a senha, hein? Um abraço meu amigo Jabá do Rodeio, o Rob Evandro, sempre na estrada, Fazenda Rondomingue. Um abraço pra toda a turma boa que se liga com a gente. Um abraço meu amigo Leone. Simbora, alô Kenny Starling. Um abraço pro Thiago Moreira, do Tenda News. Bom dia pra você, muito obrigado aí. Fala comigo, 38516244. Mandar um abraço pro doutor Michael Ambrosio, né? Um grande médico, grande profissional. Muito obrigado aí pelo carinho. Tá mandando um abraço pra toda a rapaziada da BQM aí, pra todos os colegas da BQM e de João Molevade, né? Itaiumi, ele tá na cidade de Itaiumi, tá ligado conosco. Doutor Michael Ambrosio, profissional, volta. Grande doutor. Simbora, 7:10, vai estar chegando o classificado. O que você tá rindo, Ribeiro? Eu tô rindo, Alex Ribeiro. O senhor tem cara de, desde novo, o senhor é abridor de porteira, né? Porque eu sou pequenininho. Menina, você respeita eu. Vou falar do seu na reunião aqui, hein? O senhor tem cara de abridor de porteiro, o senhor é pequenininho. Fala, tô lá abrindo pro porteiro mesmo. Ô, oh, tá a porteira lá. Se eu fosse grande, eu falava com o cara, eu não vou não. Pequeno, eu falava, não, eu vou abrir a porteira.

0: moda bonita, hein? Faz a gente voltar à nossa infância, nossos momentos bons. 7:13, vamos que vamos. Eu sou da Eco, era minha porteira mesmo, Hunter. Hoje já tem controle remoto, né? Modernizou demais. 7:13, nós é da época da garupa, né, rapaz? Tá da garupa, parece que foi ontem. Eu recordo, rapaz, eu dormia na garupa, pai colocava na cabeça da rei. Temos tempo bom, tempo bom. A simplicidade da vida não tem preço, né? Todo momento da vida da gente é bom. O tempo hoje é maravilhoso. O de amanhã nós pedimos a Deus também que seja bom também. E o passado também foi bom, né? Tantas histórias boas, a vida simples, os momentos bons que a vida nos ensinou a conduzir uma jornada. Hoje mesmo na madrugada, tava pensando aqui, rapaz, eu ouvi um radinho a pilha. E tinha dia a pilha falhava, rapaz. Eu não sei, não faço isso em casa não, tá? Não tem, cientificamente, eu não sei se isso funciona ou se é perigoso. Nós fervia a pilha na água quente pra ver se ela rendia mais. Olha o seu juízo. Colocar no rádio, velho, no radinho. E a vida me surpreende demais, né, rapaz? E passou-se os anos e onde eu vim parar no rádio. É, o senhor amola bastante. O senhor não tem data de parar, não, professor? O patrão falar que é pra mim parar, eu já tenho um bocado de coisas aí que eu já tô achando que eu tô fim de carreira, eu tô parando mesmo. Agora o cachê encareceu, você vê que eu não tô andando muito igual andava antigamente. É, um bocado de coisa aí que nós já. O patrão falar com nós que é pra parar também, para. Minha profissão é vaqueiro e ruralista. Então, 7:15, vamos que vamos!
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0: Vamos que vamos, chegando classificado campo.

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1: 7:16. Daqui a pouquinho tem um momento aí chegando pra você da frase do para-choque. Você que tá nos acompanhando.

acompanhando aí. O que é que você tem pra vender, meu amigo? Pode mandar pra nós aí, ó. O povo para na rua aí falando assim, o senhor cobra quanto lá? O senhor quer quanto? Não, nós temos, é prestação de serviço de utilidade pública. Você tem para vender, você tem para comprar. Nós moramos numa região muito privilegiada, o povo do campo, da cidade. Você tem aí, ó, tem um galpão para alugar, manda para nós aqui, ó. Tem um lote para vender, tem uma fazenda para vender, arrendar, tem uma caminhonete, uma moto, uma colher de pau, um tacho pra fazer um doce de figo aí, um pato pra comer com arroz, meu Deus. Não, pato pra comer com arroz é bom, rapaz. O cara vive 200 anos e não sofre derrame nem nada, não. Um pato com arroz, manda um pato com arroz pra nós aí, pagando, né, meu Deus? Vai caçar, explorar os outros, é, manda pra mim aí, que manda, não, pagar. Você quer comprar uma moto? Então fala comigo aqui agora, tem várias opções de moto aqui, hein? Chegou pra nós aqui também. Você, meu amigo, tem oportunidade. Vovô sempre dizia, cavalo bom não passa selado toda hora, não. Ou você passa a perna na sela e vai embora, ou depois fica aí contando história para os outros. Você acredita, rapaz, que eu tive oportunidade, mas não fez, não adiantou nada. Não adiantou nada, igual outro dia mesmo. Eu fui reclamar com uma moça aí, que eu conheci há 30 anos atrás, ela falou comigo, ô, Alex Ribeiro, que dia eu chamei você para dançar um baile comigo, você não dançou. Aí eu fui reclamar com ela, falou assim, agora, meu filho, água que passa debaixo da ponte já foi embora, já era, já foi parar no mar, volta mais não. Então pegou essa oportunidade aqui agora, tô com uma propriedade aqui, fenômeno, fenômeno. 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Vou mandar pra você as fotos, rapaz, até vontade pra lá uma hora dessa, pra gente ver passarinho cantar, ó. Bom demais, propriedade luxo, oportunidade, quem compra terra não erra, então você pode me chamar que agora, nós vamos passar pro seu contato aí do proprietário, é uma oportunidade maravilhosa, hein? Você quer comprar aqui também? 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Você quer comprar uma Fiat Strada ou caminhonete boa? Ué, eu tive uma, rapaz. É diferente, é diferente. É caminhonete de empurrar o homem pra frente, rapaz. Você passa na porta do mecânico só se for amigo seu pra você cumprimentar aí. Tem disso não. Fala com você, diferente. Vendo um Mangalarga Machador aqui inteiro também, papel top, é cavalo faixa no peito o nome dele, tem pra disputar nos poeirão aí, fazer bonito, então fala conosco aqui, tem um caminhão caçamba também, tá na região de São Domingos do Prata, valor 85 mil, chama nós correndo aqui, tem uma Hilux SRS 9899 2.8 4x4. 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burro aqui, R$3 mil, a cartilha quanto tá alto aqui, velho, nossa, é o senhor também tá diferente mesmo, o senhor anuncia venda, compra, agora também passou a reviver os momentos que o senhor fez sempre nas ondas do rádio, uma namorada pros outros. Você fica acompanhando o meu programa? Eu fico acompanhando o senhor, ver o que o senhor tá aprontando aí. Eu vejo, tem hora que o senhor ainda tá no ar, porque o senhor é amigo do dono, porque até hora o senhor fala errado aí na rádio também. O senhor, por que você não fala os pontos positivos meus, hein, ô Judas? Você lembra Judas com Jesus, né? Só não fala coisa boa que eu faço, Bernardino. É, mas elas gostam.

0: rapaz, é o contra mesmo. Aí, olha pra você ver. O senhor toca sertanejo, o senhor tá tocando internacional, o senhor nem sabe o que, que a música fala. Tá bom, diz o senhor que é diferente.
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0: Manda um alô pra mim aqui, o Marcinho de Nenzinho, Nelsinho, né? De Fonseca. Todo mundo ligado! Saudade do povo de Fonseca, rapaz. É, tivemos lá, fazendo cavalgada, uma recepção maravilhosa. Um abraço pra Laila, todo mundo aí de Fonseca. E todos os amigos aí, muita gente boa, né? Boas recordações, bons momentos. Um abraço pra todo mundo de Fonseca. 7h24. Eu tenho que fazer um break e volto já trazendo uma música bonita do Rick Renner. Um abraço pro pessoal que tá na 381 trabalhando, aos motoristas nas mineradoras, pessoal da Beniza.
1: Bom dia!
0: Toda a turma do Uber, os taxistas.
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0: Volto já, daqui a pouquinho tem sucesso do Rick Renner. Moda bonita, hein? Isso dá até pra gente lembrar de um amor que o tempo levou da vida da gente. Hã? Não. Tropeção, rapaz. Tupicão e amor mal resolvido, o cara já passou na vida mesmo.

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0: 7 horas e 33 minutos. Canção bonita, né? Paulo Fernandes, Sérgio Reis. A vida é bela. Ela tem que agradecer a oportunidade que ela nos cede todos os dias, né? E que a gente pare de ficar adiando os nossos sonhos, os nossos projetos. Que a gente coloque ele em prática hoje, agora. Desde que não fira os direitos de Deus, do ser humano, da justiça. Ah, eu gosto disso, faça. Ah, eu sinto bem, faça, meu amigo. 7 horas e 33 minutos.
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0: O tempo passa e não volta mais. E depois a gente pode olhar para trás e sentir a dor do arrependimento de não ter vivido, não ter feito valer o momento. Às vezes porque pensando, ah, mas que o outro vai pensar de mim, meu amigo. Siga seus passos. A vida é um presente e esse presente quem te deu é Deus. O outro tem direito pra vida dele, pra sua não. Então, siga, vamos pra frente, pra cima. 7 horas e 34 minutos, vamos que vamos. Preparando as emoções. Ele falou comigo, o senhor usa chapéu, o senhor sabe ler? Eu falei, não sei não. Mas tem lugar que eu vou que o senhor não consegue passar não. Então, o senhor fica com o seu livro e eu fico com a minha vida, tá bom? 7h34, vamos que vamos. Bora! Bom dia! Ah? É, o senhor tem que ser mais educado, falei, não, eu sou natural, igual o vento. É negócio não. Nós não pega moda dos outros de etiqueta, não. Nós é igual o vento. Se tá ventando, venta mesmo. Não é tipo ruim, não. Se tá frio, é frio mesmo. Se o sol tá quente, é quente mesmo. Se é noite, é noite, se é dia, é dia. Nós é do momento. É tipo cavalo quente, não precisa de couro, não. Bora! Bom dia!
2: Tamo junto, abençoada. Elizabeth aqui do trio de Barão, ouvinte número 1 da Alternativa. Gostaria de pedir a música com Leandro Leonardo no Goiânia, Rumo a Goiânia. Oferecer pra você e pra todos que estão escutando a Alternativa aí. Um abençoado dia, tudo de bom, Alex. Com Deus.
0: Com Deus, bom dia! Como é que tá o frio aí? Ô, Leonardo, puxa pra nós aí. Ô, Leonardo, essa pesca. O Leonardo falou que ia me pescar lá na fazenda de mim, vai tratar dos peixes. Se você fizer isso, eu vou entrar com ação com danos morais. Eu vou gastar tempo aí, não vou pegar nenhum peixe. Que é isso, Leonardo? Miserável.
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0: 7:38 minutos, eu tenho que fazer um break, é rápido, eu tô de volta, trazendo a frase do Para-Choque, trazendo um abraço pro Cristiano, tá na estrada, grande profissional, trabalhando aí na Coca. Bom dia, meu amigo Formigão, também de São Gonçalo do Riabá. Alô, Formigão! 7:38, vamos que vamos, ô! Preparando as emoções, que é, velho? Você também fica pegando o pé dos outros, você fica falando que esse formigão, você que acordou cedo, ele tem medo de frio, não, senhor. Formiga tem medo é de chuva. É que ele é grandão, hein? Eu topar com ele na rua aí, eu falei, aí eu passo direto, senão ele vai ficar brabo, né?
1: Bom dia!
0: Eu volto já, hein?
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0: Yeah. 7:39. 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
2: 7:44. Bom dia. Fala comigo todo médio Piracicaba. Olá, bom dia. Quem fala?
8: Bom dia, meu amigo Alex Ribeiro.
2: Bom dia.
8: Eu queria que se passasse pra mim os quatro cantos da casa com Teodoro Sampaio. Agradeço a todos os meus amigos de Rio Piracicaba.
2: Obrigado, senhora. Toque sim. Vamos para a frase do para-choque e a gente traz o momento.
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2: 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Ah, mas não carregue mágoa, não, senhor. As coisas ruins. Quem carcar ela é quem fez. Quem caminha com bem, com Deus, não pode carregar mágoa. Tem que esquecer as coisas ruins, seguir adiante. Que Deus vai estar sempre presente nos nossos quatro cantos da casa. 7:45.
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0: Horas e 48 minutos. Passa rápido demais agora aqui no programa, rapaz. Rapidão, Alex Ribeiro. Você me convida a uma festa que eu já tô pensando no fim de semana de novo. Vai trabalhar, ô. Já é terça-feira ainda, meu filho. Vai. Desse jeito nós não vamos fazer o PIB do Brasil pro mar igual os Estados Unidos, não, ué. Vai. Ah, esquenta a cabeça, não. Esquenta a cabeça, não. Bom. Tá pensando já o quê, velho? Tô pensando num baile já do fim de semana já. Eu volto já.
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2: De horas e 54 minutos, preparando para ir embora. Vamos para os últimos abraços aí para fechar o programa. Bora. Alex de Bir, manda alô para nós. A Terezinha das Graças, Caldeira Rosa. Obrigado, senhora. Bom dia. Um abraço pessoal de Terra Preta. Alex de Bir, manda um alô para nós aqui. A Joelma, todos os dias nós estamos ligados. Nós agradecemos. Bom dia, quem Bibir, fala?
3: Bom dia para você e todos os ouvintes. Tudo aí. Bem? Toca pra nós aquela música de Ana Castela, Fronteira, oferece pra todos os ouvintes e principalmente o Tufão, vai pegar serviço com nós agora, o homem é guerreiro, viu? Oferece aí pra nós, Tufão.
2: Alô, meu amigo, bom dia. Gente, eu tenho 5 minutos pra fechar, vamos trazer um pedaço da moda pra nós ir embora.

O Guimbora na Castelo. A gente volta, se Deus permitir, às 16h. Acabou o programa. Muito obrigado a todos pela audiência, pela companhia. Tá frio, né? Tá não, senhor? Calor humano. 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

0: 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Pousada do Cowboy, tá chegando meu amigo Anderson Pena. Vamos que vamos, bom dia. Opa.
1: Tranquilo, tranquilidade, Rodrigão por cá. Fala mais baixo desse meu berranteiro, tô dormindo.
0: Vai, uma hora dessa, meu filho, tá doido, esperando o frio passar? O frio vai passar só lá pra setembro, outubro, vambora. 7h58. Simbora! A outra aqui também. Diz que é do agro, mas não tá dançando forró, que tem vergonha das meninas. E tá acordando só quando olha da janela se o sol já chegou.
2: Alô, meu amigo Alex Ribeiro, bom dia. Sacode a poeira, berrantinho, fica doido.
0: É, vem falar com você, tá? Você tinha que trabalhar de motorista com o Anderson Pena lá de Santa Bárbara pra cá. Falei, ah, mas não vem cedo, não. Aos totais. Chegou ele por aqui. Pegou ele por aqui, o pensamento do dia, e eu falo com ele.
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0: Se você só fizer o que sabe, nunca será nada além do que já é. Acabou o programa, mas antes nós falamos com esse ilustre comunicador, gente boa, grande profissional. Hã? Cabelo encortado, parecendo que ganhou um cargo lá na Casa Branca. Falar que nunca te dei nada. Não vai falar que foi ganhado, que eu tô te doando.
4: Nossa,
0: tô
4: esse
0: te
4: presente.
0: Xingo, eu sei que no ar.
4: E esse presente que eu falar com você é verdade. Vale ouro, da cor de ouro, amarelinho, pacote.
0: Viu, rapaz?
4: Hã? É, Hã? Tô falando os dois pra você não ter dificuldade.
0: Rapaz.
4: Esse aqui eu falar com você é verdade, hein? Hã?
0: Não. Esse...
4: Ah, por isso o senhor tá chamando o povo pra vir tomar café, né?
0: Tá, já chegou o café, já.
4: É,
0: já
4: café Molevade chegou aqui, ontem, cheiroso.
0: Isso é bom, hein? Você leva esse café Molevade aí pra você tomar em casa. Eu sei que você já usa aí, mas você leva.
4: Vou levar, vou levar, vou levar, vou levar, vou levar, vou levar. Apresentaço, apresentaço. Obrigado.
0: Ah, ontem, Chico, oferece, não gosta de café pra esse sorrir.
4: Eu gosto de café? Café Molevade, café Molevade, eu quero. Aqui, falar nisso, rapaz, o senhor é gente boa. Foi almoçar lá na casa do Sidney ontem.
0: Jura?
4: É.
0: Tá meio amolando os outros,
4: hein? Aí fomos sala, só arroz. Vergonha, vergonha. Aí o menino gritou ali, seu pai, pode levar o frango? Falei, não, me leva frango agora não. Eu falei, vou esperar, né? Frango com arroz, tá bom. E nada do frango, rapaz. Aí com pouco o menino gritou, pai, agora já pode levar o frango? Não, já vai frango nenhum agora não. Aí ele esperando, ô pai, o menino falou umas 6 vezes pra ele poder levar o frango. Aí vi que não ia rolar o frango, não, você tá guardando o frango. Aí eu falei, vou comer esse arroz pra lá, pra ir embora, precisava ir embora, né? Eu vou acabando de comer o arroz. O menino gritou aí, pai, pode levar o frango? Não, agora você pode trazer o frango. Aí eu falei, ah, rapaz, você esperou comer pra poder trazer o frango, rapaz? Falei, não, não é frango pra você comer, não. Trazer o frango pra comer esses arroz que você derrubou pro chão afora. Eu trazer o frango pra comer esse arroz que sobrou da sua miserável. Ô miserável, homem miserável mesmo, tá? Misericórdia.
0: Aqui, hã? O senhor fez mais do que certo. Os caboclos igual nós, assim, que gostam de bater uma prosa, conversar tudo. Se tratar bem na casa dos outros, o cara já acha que tem até direito de ficar assim mais tranquilo.
4: Não, almoço, tem muitas janta, casas pra tudo. Poder ir. Eu soubesse, não tinha da onda, não. Tantas pessoas falam assim, olha, você podia vir cá almoçar. Cada dia eu almoço na casa de uma pessoa diferente, porque eu moro longe. A pessoa tem que entender isso, né? Aí a pessoa, meio-dia, hora do almoço até 11 horas, 11 e meia, meio-dia estourando, né? O certo é isso, não dá. Como é que é o problema nas tripas?
0: Não, aí já atrapalha.
4: É, dá
0: nó na tripa.
4: É. É, dá nó nas tripas. Então tem que comer

0: cedo. Aí sai cedo, né? Tem que comer cedo. Eu tomo café agora, 8 horas, que o senhor patrocina pra gente o café Molevade, que não vem do senhor também, que se viesse também. Aí, como os ingredientes sua mãe manda, sobra ali, eu pego. E aí, na hora do almoço, tem que, né? Pode demorar muito, se eu não chegar em casa 2 horas da tarde, aí fica ruim, atrasa muito. Aí, por isso que eu paro na casa de um, almoço hoje, no outro dia. Eu não amolo a mesma pessoa.
1: Todo dia, não?
0: Não, é umas 2 vezes no mês só, divide. Então não fica pesado pra ninguém, ó, né?
1: Avisar o povo aí pra Santa Bárbara, gente, ó, hora do almoço, grita ela aí.
0: Não, que mulher vai, pô, lá em Santa Bárbara já tá, chego lá, já tô, não, chega lá, tem já tô satisfeito.
1: Tem mais de 20 anos que você já mola os outros na vista.
0: Lá não, lá não.
1: Não, já é saturou.
0: Aqui. Não, eu almoço que mulher vai, chegar lá em Santa Bárbara já tô satisfeito já.
1: Já tá em casa.
0: Barriguinha cheia.
1: Vamos embora! Acabou o programa! Bom dia! Eu volto a

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4: Olá, bom dia para você de João Molevar, de toda a região do Médio Piracicaba, 8:04, terça-feira, 9 de junho de 2026, chegamos a 160 dias do ano, restam 205 dias, estamos aí a lua no quarto minguante, estamos no outono. Hoje é dia do tenista, parabéns a todos os profissionais, e hoje é dia também do Beato José de Anchieta. Tá chegando as informações da manhã com a jornalista Kindley Brandão, agradecendo a você que está no trânsito, ligado conosco, você que está no trabalho, onde quer que você esteja, no sítio, fazenda, a turma do aplicativo, e pedir aí atenção redobrada dos motoristas aí em todos os trechos da nossa rodovia 381, das cidadezinhas, né? Serração baixa pela manhã, então atenção redobrada. E encontra-se um cavalo, estava ali na Avenida Armando Fajado, né? Tá ali próximo ali da Pedrosa Imóvel, no lote. O pessoal recolheu esse animal e colocou ele num lote vago ali. Então, o proprietário desse animal pode ir lá também lá no meu Instagram, aí tem as informações aí, se você tem esse animal, um tordilho claro já, um cavalo já mais ou menos 7 para 8 anos. Já tordilhou, já era tordilho, tá branco, né? Se você viu esse, você é proprietário desse animal, entre em contato conosco, mandaram pedir para trazer essa informação aí. O animal tava ali na Avenida Armando Fajado, foi colocado uma corda nele, colocou ele nesse lote vago ali, próximo ali da Pedrosa. Bom dia para todos, bom dia Kindler, tudo bem?
5: Bom dia! Uma frente fria se aproxima da costa sudeste do Brasil a partir desta terça-feira e afeta o tempo em Minas Gerais. O frio permanece durante a manhã e a noite em João Molevade. Durante o dia vai fazer sol com períodos de céu nublado. Já as temperaturas variam entre mínima de 12 graus e máxima de 24 graus em Molevade. As informações da previsão do tempo são do IMET, o Instituto Nacional de Meteorologia. E termina amanhã, dia 10, o prazo para pagar o IPTU 2026 em parcela única com 10% de desconto em Molevade. A prefeitura reforça a orientação para que os moradores não deixem o pagamento para a última hora e aproveitem o benefício oferecido para quem optar pela quitação à vista. Os carnês começaram a ser enviados pelos Correios no início de maio, mas a Secretaria de Fazenda alerta que o prazo para recebimento pode variar. Por isso, os contribuintes que ainda não receberam o documento em casa podem emitir a guia de pagamento pelo site da Prefeitura de João Molevade. Basta acessar o site pmjm.mg.gov.br.

0: a aba Cidadão, clicar em Serviços Online e em seguida selecionar a opção Emissão de DAN. O IPTU é uma das principais formas de arrecadação do município e contribui diretamente para investimentos em áreas essenciais, como saúde, educação, infraestrutura urbana e manutenção dos serviços públicos. 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

para você que já está mandando mensagens pra gente. Sim, sim, sim. Já estou ouvindo o barulho do nosso zap zap. 38516244. 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Não peguei o número, Anderson Pena? Me chama aqui no WhatsApp, viu? 38516244 que eu te passo, tá? 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Tá bom, querido? Primeiríssima de hoje, pra gente começar com o pé direito essa manhã de terça-feira, hoje 9 de junho do ano de 2026.

0: dia, meu irmão.
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0: Alternativa, agora são 8 horas e 25 minutos. Falar em companhia perfeita, tá aqui o nosso companheiro, que não é perfeito, mas é gente boa. Moreira, fala comigo, meu irmão.
2: Bom dia, São Pena. Vou mandar um bom dia pra todos os ouvintes, pra quem tá ouvindo, um bom dia. Pra quem não tá, também um bom dia. E fala com o Nanico, lá você tem vídeo meu carregando o bebo lá Barreto, pode apostar ele aí. Pode mandar pra você pra apostar aí. Que Naniquinho tá conversando fiado demais, tá?
0: Eu vou falar com o senhor uma coisa, eles têm um vídeo aqui, mas carregar o senhor não tava não. Isso aí eu concordo com o senhor, porque eles não conseguiram carregar o senhor tá meio pesado. Mas vi do senhor bêbado, eu vi. Vi do senhor bêbado, eu vi. Não tava bem, não. Tava meio estranho, tá? Bom dia.
3: Anderson Pena, bom dia. Tudo é bem com o senhor? Graças fala comigo. O senhor ontem me xingou, rapaz.
0: Não vem me amolar hoje, não, que eu não sou faca pra ficar sendo amolado, não.
3: Fiz uma música de Mira Osmar aí.
0: Ah, Samir Osmar.
3: Tem 6 meses que eu tô pedindo sua música de Mira Osmar, irmão da lua, das estrelas aí. Entendeu? Você não passa minha música.
0: O senhor tá com raiva
3: de mim, eu não sei o que que tá acontecendo. Ou você tá com raiva de mim ou você tá com raiva de Mira Osmar. Um dos dois.
0: Bom dia, bom trabalho pra nós. Misericórdia, tá igual aquelas figurinhas da Copa, tudo repetido.
3: Fala comigo aí.
0: Nossa, só repetida. Todo dia a mesma coisa, todo dia a mesma coisa. Misericórdia, tá doido? Falar nisso, quem tiver umas figurinhas repetidas da Copa aqui, me manda, tá? Ah, vou trocar, não tem nenhuma repetida lá em casa. Já tá faltando pra completar o álbum lá. É. Não vai começar a Copa, eu não completei nada do álbum ainda.
4: Anderson Pena, bom dia. Aqui é o Pedrão da Serralheria de Caçá.
0: Opa!
4: Toca pra mim uma música aí, Eduardo Costa, No Fundo da Grota.
0: Tá bom. Deixa eu aproveitar e já mandar um abraço pro meu amigo Cláudio Gagotto. Tá lá sintonizado com a gente. Oi, Gagotto! Bom dia, meu querido. Deus abençoe muito você, toda a sua família aí. Obrigado pelo carinho, obrigado pela audiência e pela amizade sempre. Bom dia, o meu amigo Anderson Xará. Tá lá sintonizado. 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Geraldo, da cidade de Itabira, bom dia.
5: Bom dia, Luan São Pena, da Alternativa, que é o Geraldo Locutor da cidade de Itabira. Passa para mim aí, Guilherme Benucci, com a música Eu Duvido. Ofereça aí meu amigo Vaquinho, Vandinho, Alexander, Sérgio, Tato Escolada, Massou da Sareia, Renato Vieira, Canjica, da Boerce, Geraldinho, Sidney Guino, Clube Botoviário, Massa Amaral, Janaí Moura de Itabira. Todos estão curtindo aí, Alternativa, com meu amigo Luan São Pena. Valeu, obrigado.
0: Valeu, meu irmão. Tãozinho, fala comigo.
6: Ô, meu amigo Anderson Pena, beleza pura?
0: Como é que tá bom?
6: Vou falar pra você, você toca pra nós aí, Raimundo Wagner, Canteiro, beleza? Falou, tudo bom?
0: Combinado. O meu amigo José Vitor também tá ligado, bom dia, meu amigo Nivaldo Vieira. Alô, Nivaldo Vieira, bom dia, meu querido. Que Deus abençoe demais sua vida. Fala que eu te escuto, bom dia.
7: Bom dia, Anderson Pena, tudo bem com você?
0: Que é isso?
7: Boa pra nós aí, tanto de pra cá, cidadão. Eu vou oferecer pra Vanderlei Pressão, meu maridão, pra Márcia Amaral, pra tia Lígia lá em Fernandes, pra Marida Consolação em Santa Bárbara, pra meu primo Rodrigão, pra minha irmã Rosimar, pro meu sobrinho PH, pra você e pra todos os ouvintes. Deus abençoe o seu dia aí.
0: Amém, querida. Obrigado, tá? Bom dia pra você também. Quem mais tá mandando mensagem? Fala que eu escuto.
8: Bom dia, Anderson Pena. Bom dia, Alternativa. É, toca pra mim aí, Eduardo Costa. Ainda estou aí, ok? Ofereço pra Márcia Amaral, pra esposa do maridão e pra todos os ouvintes. Um abraço, tchau, tchau.
0: Querida, bom dia, Ricardo. Tá mandando um abraço pra galera da Marcolage, Ricardo, Gabriel, Pedro, o Alisson, toda essa turma aí da Marcolage. Que Deus abençoe demais a vida de vocês aí, viu? Obrigado pelo carinho, pela audiência e pela amizade. Turma boa da Marcolage, bom dia pra vocês. Já já tem a nossa reflexão da manhã. Quero abraçar aqui a nossa amiga Patrícia, a Cíntia e também a Roberta. Já mandaram aqui, Anderson Pena, eu paro tudo na hora da reflexão da manhã. Que bom, bom dia.
9: Ô, Anderson Pena, bom dia. Você falou cedo hoje que almoçou na casa de Sidney ontem. Não é lá em casa não, né? Na casa de outro, né? Que graças a Deus da minha casa tem fartura. Eu não tenho dinheiro não, mas fartura lá em casa tem. Foi lá em casa que você almoçou ontem não, né? Foi não, hein? Foi
0: então,
9: não.
0: Então, você é o único Sidney que existe agora?
9: Toca a música de Mirosmar pra nós aí. Toca, Mirosmar.
0: Só porque eu falei, aí, Moreno, só porque eu falei que almocei na casa do Sidney, ele acha que é na casa dele, só porque eu falei que é unha de vaca. Aí não é mão de vaca que fala, né? Mão de vaca.

0: Aí já acha que é ele. É. Se a carapuça se viu pro senhor. O senhor já veste ela aí, viu? Bom dia.
1: Bom dia, Anderson Pena.

0: Abençoe demais, tá? Bom dia. Fala, Geraldo, hein?
1: Bom dia, o Anderson Pena, aqui é o Geraldo, hein? Aproveitando aí, toca um pichote pra nós aí no
0: bairro. Vou tocar já, já, meu irmão.
1: Um bom dia pro senhor, hein?
0: Pro senhor também. Eu volto já, não sai daí.
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1: Alternativa, 8:35. A gente não sabe o dia de amanhã. A gente não sabe o que vai acontecer com a vida da gente amanhã. Eu tô falando da vida da gente, não é só se a gente vai, né, perder a vida ou algo parecido, não. Eu falo a gente não sabe a situação financeira da gente lá na frente, né? A gente tem que preocupar com essas coisas. Então é por isso que a gente tem que fazer pelo próximo hoje, pra gente ter tranquilidade do futuro. A gente não vai fazer pensando em algo em troca, porque se você fizer pensando em algo em troca, você vai passar muita raiva, meu irmão. Tem que fazer de coração mesmo, viu? E outra coisa que é muito importante também, que eu sempre digo aqui na rádio, que um destino a gente tem certeza dele, que um dia a gente vai com certeza dessa para uma melhor, que eles falam, né? Com certeza, um dia vai chegar uma hora que, né? Você sabe muito bem o que eu tô falando. E você, meu querido, você, minha querida, que preocupa não só com a sua vida, né? Você preza pelos momentos da sua vida, né? Você tem com a família, que você tem com os amigos, gosta, né? De ter momento diferenciado com a família, né? Isso é muito importante, você apreciar cada momento. Como já disse, a morte é a coisa mais certa do mundo. A única coisa que a gente tem certeza é que um dia a gente não vai estar mais aqui nesse plano espiritual. Então a gente sabe que isso é garantido. É por isso que a gente tem que se preparar para isso. 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

0: 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E eu volto já com a reflexão da manhã.
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1: Alternativas são 8 horas e mais 52 minutos. Está na hora da nossa reflexão da manhã. Eu quero agradecer a você pelo carinho, pela audiência, pela amizade. E dizer para você que ouve sempre a nossa reflexão e você que é empresário. Agora nós estamos abrindo aqui o apoio, né, o patrocínio para a reflexão da manhã. Então, se você tiver interesse, me manda mensagem aqui, 38516244. Vamos liberar aqui algumas vagas para patrocinador da nossa reflexão da manhã, que faz um sucesso gigante, né? A gente tem sempre uma palavra amiga, sempre um carinho diferenciado aqui nas ondas da Rádio Alternativa FM. Então, você que é empresário, comerciante, você que gostaria de ser um patrocinador do nosso momento de reflexão, pode chamar a gente aí, 3851-6244. Bom dia! A história de hoje é de um preso condenado à pena de morte e estava aguardando pela execução. Seu último pedido, último desejo, foi um lápis e um papel. Após escrever por vários minutos, o condenado chamou o guarda prisional e pediu que a carta fosse entregue à sua mãe biológica. A carta dizia: "Mãe, se houvesse mais justiça nesse mundo, seríamos os dois executados. E não apenas eu. És tão culpada quanto eu sou, e pelo que eu tenho feito, e a vida que tenho levado. Lembra, mamãe, quando eu roubei e levei para casa uma bicicleta de um menino como eu? Você me ajudou a esconder a bicicleta. Você fez de tudo para que papai não descobrisse. Lembra quando eu roubei dinheiro da carteira do vizinho, mamãe? Você foi comigo, você foi gastar o dinheiro lá no centro comercial. Se a senhora tivesse chamado a minha atenção naquele dia, talvez tudo seria diferente. Lembra quando discutiu com meu pai e ele foi embora? Ele só queria me corrigir por eu ter roubado o resultado final de um curso que acabei sendo expulso. Mãe, eu era só uma criança. Pouco tempo depois me tornei um adolescente problemático e agora eu sou um homem bastante mal formado. Mas eu era apenas uma criança que precisava de correção e não de aprovação. Tudo que eu fazia de errado, a senhora aprovava, achava que estava certo e fazia com que eu fizesse mais e mais e mais. Comecei a usar drogas, mamãe, e você usava droga comigo. Mas mesmo assim eu te perdoo. Só peço que faça essa carta chegar ao maior número de pais do mundo, para eles saberem que o que faz todos os homens se tornarem pessoas do bem ou do mal é a educação. Nem todo mundo tem essa chance. Nem todo mundo tem uma mãe que pode educar, uma escola que pode educar, os amigos que ajudam na educação, um ambiente que favoreça. Mesmo assim, obrigado, mãe, por me teres dado a vida e por me ajudares a perdê-la. Assinado, seu filho delinquente." O que eu tenho para dizer para você hoje, nessa manhã, meu irmão, que quem nega castigar o seu filho, não ama. E quando eu falo castigar, não é bater, não é ficar o tempo todo falando da cabeça dele, não. Quem ama não hesita em discipliná-lo. Está em Provérbios 13:24. A educação é a arma mais poderosa que você pode usar para poder mudar o mundo. É uma frase de Nelson Mandela. Não é fácil às vezes, tem gente que tem dificuldade, às vezes o ambiente não ajuda. É por isso que às vezes você tem que dar uma atenção maior e perceber quando o filho começa a ter algo diferente, aparecer com algo diferente em casa, atitudes diferentes, mudanças diferentes, amizades diferentes. Educação e repreensão começam nos primeiros anos da infância e duram até o final da vida. Educar as crianças para que não seja necessário punir os adultos. É a nossa reflexão de hoje, para você amigo, para você amiga, para você ouvinte da Rádio Alternativa FM.

0: Freire, Contagem Regressiva.
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0: Liberado 3, 8, 5, 1, 6, 2, 4, 4 pra você escolher os clássicos sertanejos. São dois clássicos que fizeram sucesso no passado e você vai recordar com a gente aqui pelas ondas da Rádio Alternativa FM. Qual música sertaneja você ouviu no passado que não seja do Mirosmar? Brincadeira. Brincadeira, viu, neguinho? Olha, qual música que você ouvia no passado e que você quer recordar hoje aqui na Rádio Alternativa? Os dois primeiros áudios escolhem os clássicos sertanejos. 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

0: 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Colégio CESP, 30 anos transformando o presente e inspirando o futuro. 9:02, tá na hora do Informativo 91, já já tem clássico sertanejo.
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2: Bom dia, vamos às notícias. O musical Rapunzel vai ser apresentado em João Levade nesta terça-feira, às 19h. A apresentação, que faz parte do programa Diversão em Cena, vai acontecer na Praça da Paz, no bairro Vila Tanque. A entrada é gratuita e recomendada para crianças a partir de 3 anos. O conto original Rapunzel foi publicado em 1812 e narra a história de uma jovem de longos cabelos da cor de ouro, aprisionada no alto de uma torre por uma bruxa vingativa. O ápice da história acontece quando um ladrão foragido encontra a torre de Rapunzel e a convence a fugir para conhecer o mundo. O espetáculo é de autoria da Cintilante Produções, uma premiada companhia teatral de Belo Horizonte, que investe na difusão do teatro musical, especialmente para o público infanto-juvenil. A apresentação faz parte do programa Diversão em Cena, criado pela Fundação ArcelorMittal e viabilizado por meio da Lei Estadual de Incentivo à Cultura de Minas Gerais. Voltamos daqui a pouco com mais o Informativo 91. Direto da redação, Kinderly Brandão.
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0: Alternativa, 9:08. Eu vou ouvir agora o primeiro áudio que chegou dos clássicos sertanejos. Bom dia.
27: Bom dia, Anderson Pena, que é Nuzinete de Rio Prescaba.
0: Boa, amiga.
27: Eu gostaria de ouvir Roberta Miranda. São tantas coisas.
0: Eita, tenha
27: um bom dia.
0: Coisas. Antes de ouvir o segundo áudio dos clássicos sertanejos, eu vou adiantar uns áudios que chegaram mais cedo. Bom dia.
28: Bom dia, Anderson Pena, querido, tudo bem?
0: Tudo bem.
28: Toca pra mim, Sampa Crio, eterno amor, lindona, bom dia.
0: É muito boa mesmo. O Adriano tá ligado, fala comigo, Adriano, bom dia.
29: Opa, bom dia. Um abraço aí a todos da rádio, um abraço aí a todos da mineração. Operadores de máquinas, motoristas também ultraçados, fora de estradas. Um abraço aí da mineração, né? Nós estamos aí todo dia. Toca uma música aí da Sula Miranda pra nós aí, todo dia quando eu pego a estrada. Grande abraço.
0: Essa aí tem que ser da área dos clássicos, né? Já pediu aqui. Eu tô acompanhando o segundo áudio dos clássicos. Vamos dar uma conferida. Se não tiver outro áudio, a gente toca a sua música. Tá bom, meu irmão? Um abraço, bom dia.
30: Toca a queda do Mirosmar. Quando o amor passa, tá na hora de terminar. Chama, Cretinho Fubá. Tempo perdido, manda pra nós lá.
0: Largaram o Amado Batista, vai chamar o Mirosmar agora. Deixaram o Amado Batista, vai... Eu já vou adiantando pros senhores. Essa música, amigo, como é que é? Não, como é que é o nome da música? Hã? Amigo das Estrelas? Como é que é? Como é que é o nome? Hã? Irmão da Lua, Amigo das Estrelas. Irmão da Lua, Amigo das Estrelas. Zezé de Camargo Luciano, eu não vou tocar mais, não. Só semana que vem agora. Pelo amor de Deus, ninguém tá aguentando mais essa música. Todo dia, todo dia, todo dia. Tá igual Amado Batista Folha Seca. Misericórdia.
31: Anderson Pena, bom dia. Não vou pedir a música mais, não.
0: Não, não, vou,
31: não vou pedir a música mais, não, porque o senhor tá só me xingando. Entendeu? O senhor me xinga demais. Esse povo que fica chamando você de tucano aí, você não liga, não. Agora eu ia pedindo a música de Mirosmar aí, rapaz. E eu ia pedir essa música até pra mandar pra Márcia Amaral aí. Manda pra nós aí, irmão da Lua, hein? E Moreira tá limpando a carpa lá e falando que a carpa tava com gosto de barro. Você viu lá, não? Ei, Moreira, Moreira é bobo mesmo, né? Você tá doido. Tá comendo é barro.
0: É filhó de lobo. Quanto mais velho, mais bobo. Bom dia.
32: Fala comigo, Anderson Pena. Bom
0: comigo.
32: Dia, Mossoró, meu filho. Beleza? Da música aí, Azul da Cor do Mar, Maia. Um abraço aí pro Alex.
0: Aí, né, irmão?
32: Lá no Boa Vista, fazendo aquele biscoitinho.
0: Vou levar um mel pro senhor.
32: Vou ouvir.
0: Próprios.
32: Muito bom, muito bom. Alô, Alex. Bom dia, Alex. Dá um biscoitinho desse pra nós aí. Um abraço aí pra Daiane. Meu amigo Ceará. Meu amigo Master Drive aqui, o Fabrini. Dando uma voltinha aqui no Campo CB. Abraço, meu amigo. Deus abençoe. Devani, alô. Abraço, Devani também, Devani. Tamo junto.
0: Nariz tá entupido.
32: Alô, Bolinha. Aí, né? Até mais, meu amigo. Bom dia.
0: Valeu, Gael. Meu amigo tá na comunidade Hematita, em Antônio Dias. Deus abençoe, viu? Obrigado pelo carinho. Tá querendo? A Aline Barros faz um milagre em mim. Daqui a pouquinho eu toco pra você.

0: você, viu, irmão? Um abraço, bom dia especial do Pena, toda a turma aqui da Rádio Alternativa também, tá? Anderson Pena, aqui é Paulo, trabalhando na mina de Fazendão. Deus abençoe o seu dia. Valeu, Paulão. Obrigado. Manda uma música de Gustavo Lima. Um abraço para todos os ouvintes aí, abraço também para todos que transportamos esse ouro preto pelas estradas da mineração. Abraço a turma da mineração aí, que Deus abençoe ricamente a vida de vocês aí, viu? Obrigado pelo carinho, obrigado pela audiência e pela amizade. Adriana também tá ligada. Alô, Adriana, bom dia. Anderson Pena, eu tô ouvindo aqui o programa, manda um abraço para mim, para minha família. Tá dado o recado, mais uma vez um abraço. O Ricardo tá ligado com a gente. Ô, Ricardo, caboclo bruto, bom dia. Ele, a turma toda lá da Marcolage, Gabriel, Pedro, Alisson, Deus abençoe essa turma aí boa aí trabalhando e ouvindo o nosso programa também. Turma boa da Marcolage. Bom dia, bom dia, bom dia. São tantas coisas.
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0: Sula Miranda, daqui a pouquinho com o Caminhoneiro do Amor e a Roberta Miranda cantando São Tantas Coisas. Que coisa, hein? Que coisa, hein?
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0: Será que é só um parente? 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

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Ô, minha amiga, são 9:17. Pode aumentar o volume do rádio porque tá chegando ela que canta muito. Ah, essa moça canta muito. Sua Miranda e o caminhoneiro do amor. Ah, Fierro Sul.

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0: Maria.
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0: claro.
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2: Boa! 9:32, ô Maria!

0: Bom dia, minha querida. Como vai a senhora? Tudo bem? Fala comigo.
1: Bom dia, Netão Senna, dona Maria do Gramadinho.
0: Tudo bem, querida?
1: Passa um beijo pra mim, pra sua família, pra todo mundo.
0: Combinado.
1: Não esquece não, tá? Da Maria do Gramadinho, Piracicaba, tá?
0: Valeu, querida.
1: Bom dia, Deus abençoe você e sua família.
0: Forte abraço pra você, bom dia. Ô Edson. Edson

claro, vai comemorar bastante. É sexta-feira agora, né? Sexta-feira, dia 12? Sexta, 13, sábado, não é isso? Isso mesmo, dia 12, sexta-feira. Já pensou no presente do seu amor? Hã? 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Bom dia para você que segue o Anderson Pena pelo Instagram. Eu vou seguir de volta, tá? Quero inclusive agradecer aqui a Janaína, começou a seguir a gente. Alô, Janaína, abraço para você, querida. Obrigado, viu? Que bom que você tá sintonizada com a gente, mandou aqui, tô ouvindo a Rádio Alternativa. Quem mais começou a seguir? O André começou a seguir, a Fatinha começou a seguir, tô seguindo de volta, o Rafael começou a seguir. Gladstone começou a seguir, tô seguindo de volta. Juliano Ribeiro começou a seguir, tô seguindo de volta. Quem mais? Adriana Araújo começou a seguir, tô seguindo de volta. O Renato começou a seguir, tô seguindo de volta. Segue lá, @AndersonPena2 no Instagram. Tá bom? Vou seguir de volta. Abraço ao meu amigo Vinícius, lá da Vinícius Pneus, toda a sua equipe também ouvindo a gente. Obrigado pelo carinho, obrigado pela audiência e pela amizade. 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Gil, lá do Bar do Gil, também tá ouvindo a gente, lá em Barão de Cocais. Amigos do Bar do Gil, aquele abraço. 3851-6244, Luquinha lá do Caxambu tá ouvindo a gente. Tá liberado o telefone pra você mandar o seu recado. Já, já, às 10

0: pegador?
1: Oi, Cezinho, tudo jóia?
0: Oi, pegador, que negócio é esse? Capacete esquisito e esses negócios no ombro aí? Que é isso?
1: Oi, Cezinho, tá vendo não?
0: Então,
1: isso aqui é roupa de futebol americano.
0: Ô, pegador, você ficou até mais maior.
1: Mais maior? Ai, gente, salva essa criatura. Ai,
0: oi, pegador, você tá com esse trem no ombro aí, esse capacete trançado, cheio de arame na cara aí?
1: Então, Cezinho, aqui são os equipamentos de proteção, né? Porque o futebol americano é um esporte bem...
0: O quê?
1: Bem de cara forte, né? Cara que aguenta pancada, sabe?
0: E por que você começou a jogar esse futebol americano?
1: Então, eu tava afim de uma menina, né?
0: Ah, tá. E ela joga futebol americano?
1: Então, na verdade, ela não. O irmão dela, né?
0: Ah, tá. E qual que é o nome da menina?
1: Ah, sim. O nome dela mesmo, assim, eu esqueci, sabe? Eu lembro mais o nome do irmão dela, que é o Jack, né? Eu conheço primeiro a família da pessoa, né? Eu não sou bobo nem nada. Ele é grandão, assim,
0: tá,
1: sabe?
0: E ela joga com o irmão e vai lá, né?
1: Ai, graças a Deus, ela nem vai lá.
0: Como assim, pegador? Você não tá afim da menina?
1: Não, Zezinho, ela não vai lá porque ela não aguenta pancada, né? Eu já aguento.
0: Ah, tá. E como é que a menina é?
1: Então, ela é alucinada com o irmão, né? Mas também não tem como, o irmão é demais. Você vê como é que ele corre, sabe?
0: Ah.
1: Ele vai correndo, futebol, uma jarda, duas jardas. Aí eu falei, vem cá, menino.
0: Espera, Jack. E você corre também, pegador?
1: Ah, lógico. Aí começa a correr assim, né? Aí o Jack sai correndo atrás de mim, né?
0: Ah.
1: E eu correndo com a bola na mão, tem que chegar do outro lado, aí vem ele, pula em cima de mim, me joga no chão, aí vem todo mundo caindo em cima de mim. Ai,
0: mas não dói não, pegador?
1: Nada, menino, eu aguento. Ai,
0: tá. Mas o cara chama Jack, joga futebol americano, ele é dos Estados Unidos?
1: Na verdade, Jack é apelido, né? O nome dele é Jack Landerson.
0: Nossa. E o nome da irmã dele?
1: Sei lá o nome daquela mocréia.
0: É um pegador, né?

0: Playboy demais.
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1: Alternativa 945. Fala comigo, meu amigo Nicolas.
2: Oi, oi, Anderson Tena.
1: Tudo
2: aqui
1: bem?
2: Aqui é Nicolas. Aqui, você toca uma música chamada Filho da Fé,
1: uhum,
2: de Samuel?
1: Toca agora.
2: Batista.
1: Valeu, queridão. Deus abençoe. Filho do meu amigo Gegê. Gegê da ambulância e Alessandra. Abraço, esse casal maravilhoso. Que o senhor continue abençoando ricamente a vida de vocês, viu? Saiba que vocês estão sempre em minhas orações. Meu irmão do coração, irmão que a vida me deu. Obrigado por tudo, viu, Gegê? De verdade, meu irmão. Você não tem noção do amor que eu sinto por você e sua família também, tá bom? Forte abraço. Foi pedida uma carteira com documentos de Cecília Maria da Penha Santos Silva, aqui em Carneirinhos. Quem encontrou, encontrar, por favor, entre em contato com a gente aqui na rádio ou deixar aqui na rádio, viu? Desde já agradeço em nome da nossa amiga Cecília Maria da Penha Santos Silva. Por falar em Maria, deixa eu aproveitar e mandar um abraço para Maria de Fátima, tá ouvindo a gente. A Beatriz, minha amiga, também tá lá em Santa Bárbara, tá ligada com a gente. A irmã da Lourdes. Ô, Lourdes, eu tô enrolado demais da conta, Lourdes. Tem que passar aí, Lourdes. Misericórdia. Bom dia, viu, querida? Lourdes do Tapete, tem que passar na casa da Lourdes. Lourdes fez arroz doce para mim, fez pão de queijo, fez tudo e eu acabei não comparecendo. Todo dia é uma coisa estranha acontecendo aqui pra gente poder sair do foco, né? Mas abraço, viu, amiga? Deus abençoe, obrigado por tudo, tá bom, querida? A Maria tá lá no Cleves e Faria e o Jesus, meu amigão do coração, essa vai para vocês também, tá? Bom dia, Maria! Saudade é pouca, mas é todo dia.

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2: se você acha que a sua encomenda da internet está atrasada, saiba que uma biblioteca nos Estados Unidos recebeu de volta um livro de poesias com singelos 120 anos de atraso. A obra sumiu no mesmíssimo dia do histórico terremoto que destruiu São Francisco em 1906. E enquanto o prédio original da biblioteca virava cinzas, o livro resolveu tirar férias seculares no armário de alguém. Quando o exemplar reapareceu misteriosamente, com manchas de fumaça da tragédia e carimbos da época em que as pessoas andavam de bonde a cavalo, os funcionários quase caíram para trás. A instituição preferiu não revelar a identidade do descendente sem vergonha que guardou a relíquia por mais de um século, o que foi um baita livramento, já que a multa acumulada por dia de atraso provavelmente daria para comprar um quarteirão inteiro da cidade. Se um negócio desses aparece no seu sótão, você devolve ou finge demência, hein?
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3: Estamos de volta com mais informações. O SEVOR, o Serviço Voluntário de Resgate, está com processo seletivo aberto para novos enfermeiros, técnicos de enfermagem, bombeiro civil e condutores de veículos de emergência. As vagas são para prestação de serviço voluntário em João Molevade. Para a vaga de bombeiro civil, ou seja, socorrista, é necessário se credenciar junto ao Corpo de Bombeiros Militar de Minas Gerais. Para a vaga de condutor, é necessário ter CNH categoria D, concurso de condução de veículo de emergência. Para as vagas de enfermeiro e técnico de enfermagem, é necessário estar com quorum ativo. A inscrição deve ser efetuada por meio da entrega do currículo na Secretaria do SEVOR, situada na Avenida Alberto Lima, número 2780, no bairro Campos Elísios, em Molevade. As inscrições vão até o dia 30 de junho de 2026. O processo seletivo também conta com um cadastro reserva de candidatos. Dessa forma, quem não for chamado inicialmente poderá ser contatado em até 12 meses para ingressar no SEVOR. 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
5: Bora lá, né, meu irmão? Bora lá, minha irmã. Bora lá, porque hoje é terça-feira. Aí eu começo a conversar com o GG.
6: Não tenho o que falar.
5: Ai, ai. Fala que GG, quando a gente vai conversar, quando eu vou ligar pra ele, ou quando eu vou atender o GG, tem que saber o seguinte, ó. Uma hora aqui, esquece. Uma hora é pra começar a conversa, né? A gente pega na conversa, a gente conversa o dia inteiro e passa o dia inteiro e tem muito assunto ainda pra conversar. Deus abençoe demais você, meu irmão. Obrigado aí pelo carinho de sempre, aí pela amizade de sempre. 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

0: 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Deixa eu ouvir o povo. 38516244. 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Eu já vou falar com o povo. Bora falar com ele. Geraldo, meu amigo lá da cidade de Itabira. Mandou mensagem cedo hoje. Bom dia.
1: É isso aí, meu amigo Anderson Pena no clássico sertanejo de hoje. Passa pra mim, Chitonzinho Chororó, sinônimo de Yamaha. Ofereça aí, meu amigo Vaquinho, Vandinho, Alexandre, Sérgio, Tato Escolata, Massou das Areias, Renato Vieira, o Canjica, Tabuense, Massa Amaral, Janaí Moura de Itabira, Geraldinho, Cidney Neguinho, Clube Rodoviário, ligadinho no clássico sertanejo. Valeu, meu amigo Anderson Pena.
0: Valeu, meu irmão. Já toquei os clássicos hoje, né? Mas valeu demais. Um abraço apertado pra você. Bom dia também pro meu amigo Olaí. Alô, Laí, peça raríssima. Paulo Vitor também tá ouvindo a gente. Bom dia, meu querido. Abraçando a todos os ouvintes, todos das... Hã? Ah, tá, os nossos amigos motoristas também. Obrigado pelo carinho, obrigado pela audiência. Quem mais tá mandando mensagem? Bom dia.
2: Bom dia, Anderson, tudo bem?
0: Beleza.
2: Uma ótima terça-feira para todos.
0: Obrigado.
2: Nossa, aqui é a Márcia que tá falando.
0: Fala, Márcia.
2: Um abraço pro pessoal de Fonseca. Sábado, a turma tá chegando aí pro churrasco, hein?
0: Eita!
2: Prepara aí, turma boa, gente boa demais, pessoal daí de Fonseca. Adoramos, viu? Aqui, toca o Minha Estrela Perdida.
0: Olha.
2: De João Paulo e Daniel. Um abraço.
0: Obrigado, abraço, querida. Que Deus abençoe,
2: turma toda,
0: viu?
2: Aí de Fonseca, viu?
0: Abraço.
2: Com Deus. Tchau.
0: Todos os amigos em Fonseca. Fonseca, eu vou falar, tirando uns dois ou três lá, o Moreira e mais uns dois lá, o resto é tudo gente boa, né? Não, tem uns colegas de Moreira lá que também, que misericórdia. Mas a maioria lá, a turma toda lá é boa. Brincadeira, Moreira, a turma toda é boa, viu? Sensacional, um abraço, viu? Meus amigos em Fonseca, ouvintes aí do nosso programa. Moreira é gente boa. Pouco, mas é gente boa. Quem mais tá mandando mensagem pra gente? Bom dia, Alessandra. Abraço pra... Hã? Pedrão. Alessandra tá mandando um abraço para o Pedrão. Bom dia, Pedrão. Obrigado, viu, querido? Deus abençoe. Ô, neguinho, para de chorar, neguinho.
3: Aqui, eu não vou pedir essa música me armar mais não, que eu tô vendo que você vai acabar brigando com nós.
0: Não,
3: eu
0: já briguei há muito tempo. Vou acabar brigando. Não.
3: Você não quer admitir que o homem canta bem, não.
0: Ele canta. Quem falou que não canta?
3: Toca pra nós aí, então, aí, ó. Legião Urbana. Fala comigo aí. Pode ser qualquer um de Legião Urbana aí.
0: Beleza. Legião Urbana, eu vou tocar. Vou abrir o baú pra você aqui, tá? Que você é um cara legal. Você pode escolher, tá? Qual que você quiser, eu toco, tá bom? Combinado? Ah, mas você pede a mesma música todo dia? Ninguém aguenta, não. Misericórdia, tá doido?
4: Bom dia, Anderson Pena. Gostaria de ouvir a música Nunca Namore um Cowboy. Essa música, além da letra, ela passa uma mensagem muito bonita pra nós.
0: Você é bobo? É, não é fácil não. Diz que namorar o cowboy não é fácil. As meninas sofrem, né? É. Quem mais? Bom dia.
5: Ô, Anderson Pena, bom dia, bom dia. Quem fala aqui é o Paulo César Guindão. Toca pra nós aí Folha Seca de Amado Batista. Manda um abraço aqui pra galera da Cicop, Dayana, Pereira Charmosa, Mossoró, rapaz. Mossoró tomou chá de picão ontem, rapaz. Amanheceu daquele jeito, hein? Melhorou, hein?
0: Adiantou nada com, não.
5: Conseguindo até conversar, hein?
0: Adiantou nada.
5: Manda
0: não.
5: Um abraço aí pra essa galera da puxada do Mineiro aqui nervosa. Tchau, obrigado.
0: Adiantou nada não, viu, irmão? Chegou hoje aqui numa fraqueza terrível. Nariz dele entupido ainda. Oi, Mara. Bom dia, minha queridona. Tá lá em Florália, tá ouvindo a gente. Obrigado pelo carinho. Ontem encontrei com o Vânia, eu entrei lá no Mais Você, não que fui ver. Cadê Vânia? Sumiu o Marquinhos. Eu bati um papo com os dois, acabou que. Nosso Deus, meu. Mas meu déficit de atenção tá no grau pesado, viu, Mara? Uai, eu até pedi perdão aí pra turma aí, porque se eu dar assim, uma titubeada de vez em quando aqui no ar, marcar algum compromisso e não comparecer, vocês não fica bravo não, porque eu vou falar a verdade, essa semana, misericórdia. Ô Márcia, deixa eu te contar, rapaz, eu vim hoje trazer uma amiga minha também aqui, rapaz. Vem ela, a Lili e o Carlos, vieram comigo de carona. Aí o Carlos é cá na UF, no FOP, né? No FOP. E a Lili é cá na entrada. Não, quando eu tô chegando perto da UFOP, bem voado mesmo. Aí a Lili falou assim, uai, você tá indo aonde? Eu falei, eu tô indo te levar, ué. Mas você vai me levar pra onde? Oh, é mesmo. Misericórdia, mas é impressionante. Tem hora que eu fico bobo comigo mesmo. Falei, menino. Prumo corpo. Alô, Bentinho, bom dia. É Betinho, alô, Betinho.
6: Bom dia, Anderson Pena. Eu, Betinho Martins. Manda uma boa pra nós aí do Zezé de Camargo. É, tô ligando na alternativa aí do seu programa aí. Bom dia.
0: Valeu, meu irmão. A Zezé de Camargo até toca, Mirosmar eu não toco não.
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0: Isso aí, vai namorar.
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0: Vai namorar pra ver.
7: De casa.
0: Vai namorar o cowboy pra ver. Hã? Quem tá mandando mensagem é o Valmar. Alô, Valmar, abraço apertado pra você. Adélia lá da Serra do Egito. Ô, Adélia, você já arrumou um namorado? Já? Fala comigo aí, como é que tá aí a situação sua amorosa? Conta pra mim, tem um moço preocupado aqui. Hã? Depois me conta se arrumou um namorado, viu? Tetê, bom dia, Tetê.
8: São Pedro, tudo bem? 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Um abraço.
0: Valeu, Tetê pé quente, Tetê pé quente. Abraço, Tetê, forte abraço, tá? Tá sem arrumar namorado. Depois você manda as características do seu namorado aí que você gostaria de ter, viu, Adélia? Que eu vou falar aqui na rádio pra turma. Tá bom? Falou aqui que não arrumou namorado ainda não. Anderson Pena, abraço pra todos os ouvintes aí, a turma do Sassá, toda ligada aqui na Rádio Alternativa FM. 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Turma é nota mil, turma é sensacional. A Maria de Lourdes também.

0: Alô, Maria de Lourdes. Põe a música do Alceu Valença pra nós aí, Anderson Pena, turma do Teixeira. Pode deixar. Anderson, uma reflexão que você falou aí sobre Pedro. Será que você poderia repetir? Vou tentar repetir daqui a pouquinho, vou trazer ela pra você aqui, tá? É curtinha, né? Vai dar pra repetir. Porque, eu vou gravar. Vou gravar e vou postar lá no Instagram, tá? Falar em Instagram, você que ainda não segue, segue lá. @AndersonPena2 no Instagram. Tá liberado e eu vou seguir de volta, tá? E eu quero aproveitar e dar uma ida lá no Instagram pra ver quem começou a seguir o Anderson Pena. Claudinei Couto. Alô, Claudinei do Couto. Tá seguindo? Eu tô seguindo de volta. Abraço apertado pra você, viu, irmão? Letícia começou a seguir aqui agora, tô seguindo de volta. André começou a seguir. Anderson Pena, eu tô te seguindo, mas não tô te acompanhando. Não me acompanha não, porque eu não sou novela. Isso aí. Abraço apertado para minha amiga Margarida, começou a seguir também no Instagram. Tô seguindo de volta, viu, Margarida? Daiane Penélope Sarmosa, é isso mesmo? Bom dia.
1: Bom dia, Anderson Pena. Bora começar mais um dia na presença de Deus, ouvindo essa programação maravilhosa. Obrigado pelo carinho com a gente aqui da Sincope, sempre mandando recadinho abençoado. Muito obrigado, viu? Manda um abraço aí pro nosso amigo Massoró, que tá meio gripadinho, mas vai ficar bem.
0: Se Deus tá quiser. Muito gripado.
1: Pro Marcelo, pro Dedé, pro Teco, pro Devani, pro Paulo, pro Vanderlei e para todos os outros amigos aí que estão sintonizados, na melhor do mundo, né? Tchau, obrigado.
0: Valeu, Deus abençoe, bom dia. Eu tô rindo aqui, eu tô vendo, tô conversando aqui, tô vendo um vídeo aqui do Alex Ribeiro fazendo a promoção do café, só que ele não faz café aqui não, sabe? Porque tá proibido de fazer café na rádio, porque ele queima o rebulidor. Ai, eu devo ter pego um restinho de café de ontem pra fazer propaganda lá no vídeo. Vai lá no vídeo dele lá. Vai lá no Instagram, locutor Alex Ribeiro. Vê um vídeo que ele postou lá. Postou na Rádio Alternativa. @RadioAlternativa. Ele postou um vídeo lá com a garrafinha de café, assim, colocando café, mas ele não pôs muito café, não, que tinha pouco café na garrafa. Ai, Alex Ribeiro não é fácil, não. Misericórdia. Quero participar da promoção da Pimenta Rosa, Anderson Pena. Quero também da Espaço VIP, Miriam Silva. Alô, Miriam. Boa sorte pra você, querida. Obrigado, tá? Tem áudio, pode mandar pra gente. 38516244, bom dia.
2: Ô, Anderson Pena, bom dia. Fernando Loureiro aqui de Cláudio Manuel novamente.
0: Fala, meu irmão.
2: Deixa eu te falar, mandar um abraço aí pro meu fã, Rodrigão, entendeu? Cara bacana, gostei dele. E mandar um abraço aqui pra
0: Leva
2: todo mundo
0: pra
2: aqui
0: casa.
2: De Cláudio Manuel, que a galera também aqui é gente finíssima. Bacana? Então, um ótimo dia pra nós.
0: Se tiver um lugar aí que não tem sinal de telefone, deixa ele dormir aí. Deixa ele ficar aí, trabalhar aí a semana inteira pra dar sossego pra mim aqui. Leva ele pro senhor, o senhor gostou tanto dele. A turma da JF Locações e da Ingemec, lá de Rio Piracicaba, bom dia pra vocês aí também, viu?
3: Ô, meu amigo Anderson Pinheira, bom dia, boa não? Tamo que ela escuta, hein? Manda um abraço aí pra turma do Piares Pedra Negra daqui do Caxambu, meu amigo Serginho da JF Locações de Rio Piracicaba, pra meu amigo Fred da Ingemec, manda um abraço aí pra Juninho, operador de reta escavadeira da JF, da IGMEC, diferenciada, hein? Uma diferenciada, hein? Dia 27 e 28, cavalgado de Caxambu, hein? Toca pra cá, hein? Tchau, obrigado.
0: Valeu, meu irmão, bom dia. Fala com essa turma pra anunciar com a gente aqui também. É, vai ser bom. A turma ganha muito dinheiro, né? É, quem anuncia aqui é. Ganha dinheiro. O negócio dá resultado mesmo. Abraço aí, Edneia. Nildimara também, da Escola Promorar. Abraço pra vocês aí, viu? Turma sintonizada com a gente lá no Bar do Roger, do bairro Boa Vista. Que Deus abençoe demais vocês aí, viu? A Lurdinha. Alô, Lurdinha! Obrigado pelo carinho de sempre, pela amizade. Obrigado pela audiência de sempre.
4: Ô, neguinho, tá doido? Você só manda mensagem de rádio, você não trabalha, não? Se ela tá reclamando, lá que você fica mandando mensagem, pedindo música em rádio aí, não manda mensagem pra ele. Um bom dia pra ele. Ela tá lá na solidão, lá, coitado. Lá na Areal Paiô. Ô, Ciel, cadê a água, hein? Bom dia!
0: Ele mandou 42 mensagens aqui hoje, neguinho. Sendo que 41 é pedindo música de Mirosmar.
5: Tranquilidade, Rodrigão por cá. Manda um alôzinho pra nós aqui na obra, aqui, pô.
0: Toca no maior rezo, mais assombração aparece.
5: Manda alô Nimiltim, Lamprão, Cláudio Boquinha de Questão e Orlando, Orlandinha, aqui na obra aqui, escutando o senhor aqui. Com mais aquele abraço, tchau, obrigado.
0: O senhor podia assombrar porco? Será que o senhor pode assombrar porco? É, o senhor podia assombrar porco. O senhor tá muito enjoado.
6: Anderson Pena, meu amigo, meu colega. Deixa eu falar com vocês, tô falando aí que seus compromissos tá te dando dor de cabeça. Só você ficar quietinho, senhor, fica paradinho, que a dor da cabeça passa.
0: Só é pra lá, rapaz. Anderson Pena, toca roupa nova, dona, aqui é a Dani de Bela Vista, ofereço pra minha amiga Eva, a Edna, é Vila mesmo? E todos os ouvintes da Rádio Alternativa, obrigado, que Deus abençoe demais. Bom dia, Daniela, lá de Bela Vista. Bom dia pra você, Daniela. Tem áudio rapidão, tá na hora de finalizar o nosso momento zap zap. Fala, atrasada. Márcia Amaral, ó, o queijo hoje tá mais gostoso que ontem, Márcia, misericórdia. Que queijo gostoso, senhor. Depois você manda pra mim onde é que você comprou direitinho aqui, que eu vou lá comprar também. Muito bom, muito bom.
7: Bom dia, meu amigo Anderson Pena. Beleza?
0: Beleza.
7: Tranquilo, não? Anderson, cheguei agora, menino, você acredita? Tava na rua, olhando os bonitão da rua, menino, tava pintando a mão, viu? Anderson, hoje eu vou mandar música pra todos que me mandam música, pra todos de Bolevar de região, pra você, viu? É isso aí, ó, você aí pra todo mundo, tá? Tchau! Sou eu, Marcelo Amaral, cheguei pra levantar o seu astral, tchau, tchau!
0: Valeu, minha amiga, Deus abençoe demais, o queijo gostoso, menino, precisa de ver. Ontem tava bom, mas hoje tá melhor, vai parecendo que é meio parmesão, né? Gostoso mesmo, obrigado, viu, Márcia? Vou tomar um catuccino daqui a pouco aqui, um catuccino. Catuccino. Tomar um catuccino já já aqui, bom dia, viu? Ela trouxe pra mim aqui, light. É que eu não posso engordar mais que eu já tô, não. Hã? Bom dia.
8: Tempo perdido, o nome da música aí pra nós, aí, fazendo favor, desculpa qualquer coisa aí, tá? Fica com raiva de mim, não.
0: Eu não desculpo, não. Não desculpo, não. Bom dia.
9: Ô, Anderson Pena, bom dia. Aqui é Anderson, Anderson do Meio do Prata, mais conhecido como Pepe. Troca uma música pra nós aí, bacana. Oferecer pra todos ouvindo a Alternativa. E pro meu ajudante que é Chapureco. Aê, menino, caboclo bom, tá? Pensa no caboclo ajeitado.
0: Cê é bom, cê é bom, cê é bom. Bom dia.
10: Bom dia, meu amigo Anderson Pena, que é o Ed Santa Isabel. Manda pra nós aí com o Raul Seixas, meu amigo Pedro. Um abraço.
0: Beleza, meu irmão. Bom dia.
11: Bom dia, meu amigo Anderson Pena, Jonathan de Cocais. Toca pra nós aí, Henrique Juliano, Chuva de Breja.
0: Tá certo, bom dia. Quem tá mandando aí? Luquinha de novo. Ô, Luquinha, fala, meu filho.
12: Manda um abraço meu amigo Sedex do Boi, Zé de Frete, Boi, cavalo pra cavalgar região, a 319.
0: Você sabe que tem que pagar pra falar, né?
12: Falei pra lá, tchau, obrigado.
0: Você sabe que tem que pagar pra falar, né? Você sabe que não pode falar de graça que não, né? Você sabe que é desconto no pagamento da gente, né? Esse mesmo pagamento veio um pouquinho à toa. Pelo amor de Deus, mas que vem precisa acertar os ponteiros aqui, eu tenho que acertar as coisas aqui, velho. Esse que vem tem muita conta pra pagar esse mês, vou falar que isso é verdade. Eu tava todo feliz que ia chegar quinto dia útil. Chegou quinto dia útil lá, eu tava devendo quase que pro mês que vem. E tanto que vocês fazem propaganda aqui de graça.
7: Essa é boa, viu?
0: Aham, é boa, né? É boa, né? Vai. Dá bobeira pra ver aí. Porque não pinga nem um pinguinho daqueles próprios, não pinga. Nem um pingo de mel, como diz o outro. É. Fala, o que tá acontecendo?
7: Choradeira, tá doido?
0: É. Esse mesmo é o chefe de controle do meu pagamento aqui, você precisa de ver. Esse mesmo eu recebi R$18,93. Tudo é descontou que vocês ficam falando dessas empresas aqui, não ajuda a gente em nada. Arlete, da Capela Branca, bom dia.
13: Bom dia, Anderson Pena, tudo bem? Que é a Arlete da Capela
0: Beleza,
13: Branca.
0: Beleza, amiga?
13: Passou hoje, passou uma música aí pra mim com o Leonardo, a Filanda. Ofereço para você e família

0: para todos os locutores, hein? Para meus filhos, Maiane, Marco, Thiago, para Reginaldo, Alisson, para Massa Amaral, Leninha, para Negão da Boca das Cobras, para Jussara, para Lúcio, para Zé Maria Caminhoneiro. Um abraço para você. Boa terça-feira. Papai do céu, toma conta de você e sua família. Um abraço.
1: Amém. Deus abençoe você também. Luiz perguntou aqui, você tá precisando de um pix aí, Anderson Bento? Se não tiver que pagar depois, eu tô. Se tiver que pagar mês que vem, não tem não, não preciso não. Aí depois fica cobrando a gente, ligando todo dia, e aí, cadê meu dinheiro? Se tiver sobrando, não, não vai fazer falta pra mim, Anderson Bento. Aí pode mandar, viu? Eu aceito. Esse mesmo negócio foi magro aqui. Hã? Pesado. Viu, Luquinha? Vai mandar o mel? Vou tocar com a música pro senhor. Meu mel, não diga adeus. O mel não chega de jeito nenhum. Ai, ai, ai. Passa a beia pra lá e pra cá e o mel não chega por nada nesse mundo. Hã? Não vou buscar, não. Não vou buscar, não. Mas, você mandou um de 200 gramas de mel pra mim aqui, que chegou de 200. Você mandou maior, o Alex ficou com ele. Entregou de 200 aqui. Um vidrinho pequenininho de mel aqui que chegou aqui. Quando eu cheguei na rádio, já tem 4 anos já. Ó. Raquel, tá querendo música Conexão. Ofereço pro marido Rafael. Todos os casais apaixonados. Obrigado, viu, Raquel? Não sei se vai dar aí tempo, né? Porque já tá bombando aqui o negócio. Hoje tem um monte de pedido aqui. Luquinha falou que é mentira. Fala. 200 gramas, que titinha assim, ó. Meu alencar tem que ser de 1 litro pra cima, com as garrafas. Grande mesmo. É. 500 ml? 500 gramas? 500 gramas, que fala é grama, né? Mel é grama, né? Não, pra mim chegou só de 200. O Alex trocou então. Finalizando o nosso momento Zap Zap, abraçando a turma lá do Kim Construções. Ô, turma boa, bom dia pra vocês aí, viu? Turma da entrega, turma refrescando não, hein? Chega rápido aí na sua casa, só pedir que chega ligeiro.

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2: Voltamos com mais o Informativo 91. As obras de revitalização e asfaltamento da Rua Gata Sul, no bairro Vera Cruz, em João Molevade, começam a partir de hoje. A prefeitura realiza a intervenção, que é uma das mais aguardadas pela comunidade local. A obra integra o pacote de investimentos em infraestrutura urbana e mobilidade, viabilizado por meio de financiamento junto ao Banco de Desenvolvimento de Minas Gerais. Vai ser feita a remoção do pavimento existente, execução de nova base e asfaltamento da principal via do bairro Vera Cruz. A Rua Gata Sul atende uma área predominantemente residencial e abriga empresas, concentra parte do comércio local e funciona como um importante eixo de circulação para moradores, trabalhadores e usuários do transporte público. Ao todo, será revitalizado quase 1 quilômetro da principal via do bairro. Para garantir maior eficiência na execução e reduzir os impactos na rotina da população, os trabalhos vão ser realizados em duas etapas. A primeira etapa compreende o trecho entre a Rua 36 e a região da Igreja São Francisco e do Bar do Romeu, na esquina com a Rua Netuno, acesso ao campo de futebol. O segmento possui extensão aproximada de 400 metros e prazo estimado de execução da obra é de 10 dias. Já a segunda etapa vai abranger o trecho entre a Igreja São Francisco e a BR-381, com extensão superior a 500 metros e prazo estimado de 15 dias. Eu volto daqui a uma hora com notícias da nossa região. Direto da redação, Kinderly Brandão.
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O bairro do Brooklyn, em Nova York, quase virou o cenário das tartarugas ninja quando moradores flagraram 7 homens abrindo um bueiro às 23 horas, sumindo no subsolo e reaparecendo 3 horas depois, como se dar aquele rolê no esgoto de madrugada fosse totalmente normal. O caso virou assunto de polícia e o NYPD mandou equipes especializadas para fazer uma varredura minuciosa na tubulação. No fim, as autoridades garantiram que a área estava segura e livre de riscos, mas deixaram o mistério no ar, sem revelar a identidade ou o objetivo dos homens-rato. Na internet,

0: vem aí. 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

0: Maridona. Boa. Alternativa 11:28.
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0: Fala, Joelma.
2: Anderson Pena, adorei a reflexão. Pais e mães têm que educar os filhos, sim.
0: Verdade.
2: E ninguém deve mexer com nada que não é deles, não.
0: Verdade.
2: E eu fui criada com mão de ferro, meu filho. Lá em casa nós não chegávamos com nada dos outros lá em casa, não. Minha mãe fazia devolver. E ela batia na gente. Ela falava com a gente,

0: Você nunca põe a mão em nada que não é seu, que você não comprou e não pagou com o seu dinheiro.
1: Verdade.
0: Que aquela pessoa tem porque ela trabalhou para ter. E você pode trabalhar para você ter também.
1: Isso aí, minha amiga. Obrigado, viu? Deus abençoe demais. Foi perdida uma carteira com os documentos de Cecília Maria da Penha Santos Silva, aqui em Carneirinhos. De repente você encontrou, por favor, entre em contato com a gente aqui, viu? O telefone é 38516244. Pode deixar também aqui na Rádio Alternativa. 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Eu tenho certeza absoluta que você vai ficar muito tranquilo, tá? Nesse momento que eu tenho certeza que não é fácil para ninguém, tenho certeza absoluta. Já passei com meu pai, né? Graças a Deus ele tinha um plano familiar e a gente teve mais tranquilidade, porque não é fácil, principalmente a parte burocrática, né? A gente já tem que se preparar para isso, não é verdade? Fala, Cláudio Nascimento!
2: Anderson Pena, eu dormi hoje no Ponte ontem.
1: Ih, esqueci, perdeu o busão então.
2: Eu vou cair ao Cláudio Nascimento Barão para Cais. Eu queria era o Búfalo do Marajó aí,
1: é,
2: pra galera aqui que tá furando rádio aqui na Sagrada Família.
1: Tá bom. Combinado. A minha amiga, a Adélia da Serra do Egito, ela está à procura de um grande amor, né? E você que tem interesse, você que quer conversar com a Adélia, às vezes tá um pouco vergonhoso aí, pode pegar caneta e papel e conversar com ela, tá? O telefone é o 9-7183-1861. Vou repetir bem devagarinho para você copiar aí, tá? 9-7183-1861. Ah, mas eu queria ver a Adélia primeiro antes. Pois é, tem uma foto dela, ué, lá no WhatsApp. Já salva o número dela aí no seu WhatsApp, já dá uma conferida para ver se faz o seu tipo, né? Não? 9-7183-1861 é o telefone. Muriel Alves.

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2: Alternativa 11:38.
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0: nosso bom dia de hoje, tijolim por tijolim, finalizando mais um bom dia de hoje. 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Chegando o padre Ricardo Caricati, na sequência tem Informativo 91 e logo após Mauro Luciano trazendo Alternativa Esportes. Um abraço do tamanho do mundo para todo mundo e até amanhã, se Deus quiser.
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Olá, meu irmão. Olá, meu irmão ouvinte. Saúde e paz. Deus abençoe. Que bom nos alimentarmos todos os dias da palavra de Deus. E a palavra de hoje nos fala que quando estamos na presença do Senhor, os sinais de Deus nos acompanharão em todos os passos que dermos na autoridade do seu nome. A palavra nos ensina. Naquele tempo, Jesus se manifestou aos 11 discípulos e disse-lhes: Ide pelo mundo inteiro e anunciai o evangelho a toda criatura. Quem crer e for batizado será salvo, quem não crer será condenado. Os sinais que acompanharão aqueles que crerem serão estes: expulsarão demônios em meu nome, falarão novas línguas, se pegarem em serpentes ou beberem algum veneno mortal, não lhes fará mal algum. Quando impuserem as mãos sobre os doentes, eles ficarão curados. Ide e anunciai o evangelho, é a palavra que o Senhor hoje nos diz. A palavra de hoje é um mandato do Senhor. A missão que ele recebeu do Pai, confere agora aos seus discípulos. O seu chamado primeiro é para segui-lo, não no sentido de estar atrás dele, mas de caminhar ao seu lado, de conviver com ele, de conhecê-lo, um chamado à intimidade, pois somente podemos seguir e ser fiel até o fim quando há o conhecimento. E conhecimento exige tempo, convivência. Após esse chamado, o Senhor faz com os discípulos um envio. Não envia antes de fazer com eles uma experiência de convivência, pois não posso fazer nada para alguém sem conhecer o que faço, sem conhecer aquele que envia. O primeiro passo é o chamado à convivência, aprender dele, estar com ele, viver junto dele, aprender dele, para então ir em seu nome. Impossível ir em nome de Jesus sem estar na presença dele. Preciso levar a presença e a pessoa dele, e não a mim mesmo, e não as minhas ideias, e não o que eu acho, o que eu penso, mas aquilo que ele ensina, aquilo que é a verdade que recebemos dele. Não somente no sentido de conhecimento, mas acima de tudo, de vivência. Preciso viver o que recebo do Senhor, para então ensinar os outros o mesmo caminho. Após o ensino, o discipulado, que nada mais é do que intimidade e convivência com o Senhor, que é o período da missão, vem então o envio, o apostolado, que não vem como instância posterior, é uma atitude permanente, a vida toda, esse processo de discipulado e apostolado. Mas a palavra de hoje nos ensina o momento que Jesus envia os discípulos com autoridade para anunciar a palavra, para curar os enfermos, para libertar os presos, e fala que os sinais vão acompanhar aqueles que acreditarem. Expulsarão demônios, falarão novas línguas, pegarão em serpentes e veneno e nada lhes fará mal. E quando impor as mãos sobre os enfermos, estes ficarão curados. A palavra nos fala que a missão é acompanhada de sinais. Todo o envio do Senhor é testemunhado por ele, pelos sinais que acompanham. Expulsar os demônios significa que todo mundo espiritual será submisso àquele que está a serviço de Deus. Não importa o mal que se levantar, ele tem de se dobrar em nome de Jesus. Falarão novas línguas, símbolo da ação do Espírito que deve conduzir aquele que está sendo guiado por Deus. Não fazer nada por si, mas deixar o Espírito agir. Mesmo que toquem serpentes e veneno, símbolos das perseguições e desafios e dificuldades que enfrentarão no caminho, nenhum mal tocará. Pode tocar nas experiências de mal, mas elas nunca o tocarão. Nem mal algum fará, pois tudo cai diante daqueles que estão na presença do Senhor. Imporão as mãos e os enfermos serão curados. Ou seja, mesmo as enfermidades se dobram diante do nome de Jesus.
Nada pode parar a missão de Deus. A autoridade dada por Deus na vida daqueles que estão na presença dele. A palavra de hoje é um envio. Ide, vai. Uma ação que depende de mim. E à medida que vou, confiando na presença daquele que me envia e me mantendo na presença e na pessoa dele, os sinais vão me acompanhar.

0: Que o Senhor nos justifique em tudo que fizermos, pois conosco está o Senhor. Saúde e paz. Desça sobre você, sobre a sua vida, a bênção de Deus Todo-Poderoso, Pai, Filho e Espírito Santo. Amém. Fica com Deus.
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3: Voltamos com mais notícias. O cronograma de obras na BR-381 segue até o dia 13 de junho em diferentes municípios. Em Nova Era, entre os quilômetros 320 e 326 e entre os quilômetros 323 e 327, a concessionária vai executar serviços de reconstrução de dispositivos de drenagem. Já nos municípios de São Gonçalo do Rio Abaixo, Antônio Dias e Jaguaraçu, as equipes vão atuar na realização de reparos no pavimento flexível. As obras de recuperação do pavimento em pista de concreto também continuam em Caeté, em Nova União e em Bom Jesus do Amparo. A concessionária também vai realizar a manutenção das câmeras do sistema de pedágio eletrônico em diferentes pontos da rodovia, incluindo João Molevade. Além das intervenções programadas, seguem em andamento as ações permanentes de conservação, incluindo roçada, poda de árvores e arbustos, limpeza de pista e acostamentos, além do recolhimento de lixo e entulho. 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
1: Boa tarde, Maurão.
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4: Olá, muito boa tarde, muito boa tarde. Chegando mais um dia aqui, terça-feira, dia 9 de junho de 2026. Agora, 12:01. E a gente vai continuar falando sobre seleção brasileira. Tem muita coisa bacana pra falar sobre seleção. Tem sobre o Neymar aí também, né? Tem a famosa resenha da Copa aqui comigo. Hoje eu vou trazer uma outra história bem bacana sobre 2002. Mais uma vez envolvendo o Vampeta, né? E vou colocar também um alerta do ex-goleiro do São Paulo e da seleção. Era reserva lá em 94. O Zete, pra quem lembra, ele dando um alerta aí sobre a seleção brasileira. Perdendo a identidade a seleção brasileira, ele dá uma dica que eu acho que é importante, eu acho que é bem válida aí essa dica do ex-goleiro e hoje comentarista Zete. Vamos falar também sobre o Atlético, tem mercado da bola do Cruzeiro também, tem sobre o Otávio também, tem muita coisa bacana pra gente aqui agora no Alternativa Esporte.

É, tem muita coisa pra gente falar hoje. Vamos começar já falando sobre seleção brasileira, né? Uma atualização aí do quadro do Neymar, né? Que tá bem adiantada a situação aí do Neymar, né? E o Neymar pode sim retornar. Tá faltando 4 dias pra estreia do Brasil, dia 13, no sábado, contra o Marrocos. Um jogo importante para o Brasil, um jogo importante para o povo brasileiro, para a seleção brasileira. Então, assim, o Brasil está se preparando, acho que está no caminho certo, né? Tem até uma reportagem que eu estava vendo aqui, né, falando que a delegação, os responsáveis pela seleção brasileira, principalmente o Rodrigo Caetano, né, que é um dos líderes aí fora de campo também dessa seleção brasileira, né, o ex-diretor executivo do Atlético, Rodrigo Caetano, juntamente com todo o seu corpo ali técnico, preocupando muito com a parte emocional dos jogadores. Então escolheram um hotel muito bem estruturado, psicólogo também trabalhando forte aí com a seleção brasileira. Então tudo está sendo muito feito, muito bem feito, né? Tudo sendo realizado muito bem feito. E a seleção procurando isso. Eu vou trazer aqui agora o que o Zete, né, trouxe ontem em uma entrevista dele, falando sobre a seleção brasileira, sobre a identidade. Eu acho que é muito importante a gente comentar sobre isso, né? Trazer essa palavra do Zete, que é um cara experiente, foi um goleiraço, né, no São Paulo. Quem substituiu ele foi o Rogério Ceni, né? Então, assim, era um cara espetacular no gol. Um cara que jogou muito mesmo. Foi da seleção, estava em 94 no banco de reservas, era reserva do Taffarel na época. E ele falou algo muito importante, inclusive citando também a seleção argentina. E o que ele acha, por que que ele acha que a seleção argentina também foi campeã, além do bom futebol, os bons jogadores que tinham, né, 4 anos atrás, mas ele deu uma explicação.

0: muito bacana, muito interessante também, não é só a parte técnica, e o Zete vai falar agora pra gente aqui no Alternativa Esporte.
1: Deu a identidade, né, do futebol brasileiro. Eu acho que a Argentina foi campeã na última Copa do Mundo porque ela voltou com a identidade argentina, que não é jogar bonito. É jogar com raça, né? De vontade, entrega. De entrega, sabe? Os caras não tinham cansaço e esperança sempre, né? Até o final. Era o futebol argentino. Se eles fossem tentar jogar igual joga a França, igual joga a Inglaterra, a Argentina ia ficar pra trás. E o Brasil ficou pra trás.
0: Uhum.
1: Acho que o momento que o Brasil tentou imitar o futebol europeu, nós estamos andando na contramão. O Brasil tem muito material, né? De atletas que tem qualidade. Mas, ao mesmo tempo, acho que a maneira que o Brasil está querendo jogar, imitando os europeus, vou falar no geral, né? Eu acho que não é produtivo para o Brasil. A apresentação da seleção brasileira na última Copa, ela foi uma apresentação europeia, né?
2: Claro, sim.
1: Com jogadores brasileiros, mas com a tática europeia e os treinadores e todos aqueles auxiliares e scout técnico com 5 caras e vendo tudo. E não fizemos, porque os caras fazem melhor do que a gente. Isso é o Zete que está falando, tá? Se não voltar essa essência nossa de Neymar ser irreverente, né? Mas ser aplicado, né? Dentro de campo, você pegar o Casemiro, que joga pra mim, um baita jogador, Rafinha, né? Mas não jogar o Rafinha como ele joga o futebol europeu, jogar com essa
2: liberdade,
1: sabe? Deixa o cara ser feliz, se divirta, sabe?
0: É importante a gente colocar essa fala do Zete aqui também, porque ele tá falando uma verdade. Pegarmos aí a última Copa, foi um jogo aí, Mbappé fazendo 3 gols, não é isso? Fazendo 3 gols na final, o Messi comendo a bola, né? O meio campo da Argentina ali muito pegado. Nessa Copa passada, venceu quem tinha mais vontade. Porque a França, no meu ponto de vista, tá, tinha um time mais qualificado. Mas a Argentina jogou com raça, com vontade. E é isso que o Brasil está precisando. Ah, mas não vai conseguir, Mauro, porque agora tá com um treinador europeu, o cara italiano, o cara treinou grandes clubes da Europa, tá. Mas vamos pegar os clubes que ele treinou. Lógico que tinha uma estratégia europeia ali, uma forma de jogar, que ele tava jogando com adversários de lá. Mas os times dele tinham muita vontade, muita raça. Todos os times dele. Tudo bem. Os dois últimos amistosos, o Brasil deitou em cima do Panamá, né? Sobre o Egito lá, teve falha. Do Panamá também teve falha, do setor defensivo. Mas ficou assim, escondido por causa do placar elástico, né? Então, ficou meio ofuscou aí esse erro do Brasil em um dos gols do Panamá. Mas o gol do Egito, né? Foi 2-1, foi um placar mais apertado. Como a equipe egípcia é uma equipe bem qualificada, com grandes jogadores que jogam, a maioria deles em clubes, grandes clubes europeus, foi um jogo mais pegado. Aí a falha veio à tona. Mas eu concordo, por um lado, quando alguém me fala, ou eu penso isso também, eram os dois últimos amistosos, o cara não quer machucar antes da Copa. Olha o que aconteceu com o Wesley, né? O cara não vai colocar o pé na Copa do Mundo, meu amigo. Acho que vai ser diferente. Acredito eu que na Copa do Mundo a gente vai ver um Brasil mais pegado. E o Zete disse do Brasil voltar essa identidade, né? Ah, o Neymar e tal. O Neymar vai jogar pouco. O Neymar não vai jogar muito. Mas ele pode ser aquele jogador decisivo para entrar e decidir uma partida, não só com gol, né, mas com uma jogada também para deixar o colega na cara do gol, né? Para mim, tá? Para mim, o Endrick vai ser o grande destaque, né? A revelação, a gente pode colocar isso, né? Ali não tem revelação mais, tá todo mundo na seleção, mas a revelação da Copa, o Endrick vai ser um dos candidatos. Esse cara vai fazer chover no gramado. Esse cara vai arrebentar a boca do balão, o Endrick. No meu ponto de vista, tá? Ah, mas você tá engrandecendo demais ele. Ele não fez nada no Real Madrid. Mas ele foi pra França e ele teve oportunidade lá de ser titular e o cara tá comendo a bola. Então, assim, é muita coisa que deve ser observada. E eu acredito que o Ancelotti é um cara muito inteligente, Para mim.

0: Eu já falei isso aqui várias vezes. É o maior técnico de todos os tempos, né? Na história do futebol. Você tá exagerando? Não tô, cara. Não tô exagerando. O cara é multicampeão da Champions. Aonde ele chega, ele coloca o cara que não tá jogando, que é uma promessa, um cara que era bom e não tá. Ele recupera muito jogador, né? É um cara que coloca o time pra jogar da forma dele. Aquele famoso esquema tático dele. Mas com a seleção brasileira, ele tá sim tentando buscar as raízes de novo da seleção. A seleção brasileira tem que ser no estilo sul-americano mesmo. É pegado, é estilo Libertadores. Você vai ganhar na raça. Todo mundo fala, fulano, aquele time foi campeão. Você pega aí o Atlético 2013, foi campeão, mas o Atlético passou muito aperto naquela Libertadores, gente. Nas fases de grupo, o Atlético perdeu, só não perdeu um jogo fora de casa. Oitavas, quarta, semifinal, o Atlético perdeu os jogos. A maioria deles, dos quatro, dessas quatro fases, acredito eu que, se eu não me falho a memória, já tô ficando velho, né? Então não preciso me cobrar muito, não. Mas o Atlético perdeu pro Nils, Tijuana, pro Olímpia na final, perdeu fora de casa. E venceu aqui, levou pros pênaltis e foi, então foi um sofrimento. Né? Eu vi, como eu disse para vocês aqui já, aquela série Brasil 70, se eles estão espelhando, né, a forma que foram as partidas eliminatórias, né, as classificatórias ali para a Copa do Mundo, os jogos da Copa, o Brasil não teve vida fácil. A vida mais fácil do Brasil foi nos jogos finais, ali, semifinal e final, ali, entre aspas, mais fácil, porque a final foi 4-1, né? Foi fácil, aparentemente foi fácil, mas não foi, saiu perdendo, teve que virar o jogo. Nas eliminatórias, jogando mal. Gente, olha o Brasil em 70, vamos puxar mais próximo, olha o Brasil de 2002. O Brasil também não teve vida fácil ali na Copa do Mundo, né? Na fase de grupos, jogos pesadíssimos, complicadíssimos, mata-mata, jogos complicadíssimos. E o Brasil não foi campeão? Em 98, o Brasil não foi campeão. O Brasil foi campeão em 70. O Brasil foi três vezes campeão consecutivos, né? Foram três títulos, 58. Foram três títulos consecutivos o Brasil. Em 94 foi campeão. Em 98 quase foi campeão. Perdeu para a França, porque eu ainda acho aquele jogo contra a França. França foi meio que combinado, cara. Não tem base o Brasil jogar a Copa do Mundo da forma que jogou, em uma final jogar desligado daquela forma e perder para a França. Mas se o Brasil fosse 94, 98, 2002 campeão de novo, seria o sexto título do Brasil. São três consecutivos, né? Seria totalmente diferente. Mas todos aqueles, como eu estava dizendo, o Brasil jogava com raça. Você pega 94, era raça pura, tinha um meio campo ali, o Dunga não deixava passar nada. E nunca achei o Dunga um espetáculo de jogador, não, tá? Mas era um cara que não perdia viagem, não, só. Era aquele famoso lá, né? Cada enxadada saía duas, três minhocas. O cara que não perdia viagem. Não tô comparando os dois jogadores, mas é um exemplo aí. Você pega um exemplo, por exemplo, do Leandro Donizete, do Pierre, né? Você pega jogadores ali, você pega ali, por exemplo, o Cruzeiro teve também, tem até hoje, se você parar pra pensar aí, o próprio Romero também, que não deixa passar, né? O Atlético teve, o Cruzeiro teve, o Atlético tem, o Cruzeiro tem, a seleção teve jogadores que não tinham qualidade, mas a raça ela se destacou. O Brasil foi campeão em 94 com raça. A Itália tinha deitado em cima do Brasil em 90. Aí o Brasil vai em 94 e lá em 70 o Brasil venceu a Itália na final. Aí a Itália em 90 eliminou o Brasil. Aí vai em 94 a Itália com um timaço, o Dino Baggio, né, que era o principal jogador deles, é o cara que perdeu o pênalti na final. Taffarel não precisou nem pegar, Taffarel era pegador de pênalti, né? Mas nesse lance, nessa penalidade, ele não precisou nem pegar o pênalti, que ele chutou pra fora, chutou alto. Ele tentou acertar o meio do gol, bola mais alta, porque o Taffarel nos cantos, e principalmente bola média altura e baixa altura, o Taffarel pegava tudo. Então ele tentou jogar essa bola mais alta no meio campo, chutou por cima. Mas o Brasil venceu 94 na raça, foi pra final em 98 na raça. 2002 tinha muita qualidade, mas tinha muita raça. E algo que tem que ser falado nessa identidade aí que o Zete disse, né, de voltar a ser o Brasil pegador, time brigador, é o extra-campo. Em 2014, a gente não via um extra-campo, uma equipe muito unida. Eu não sei, a gente não está dizendo aqui, é o que a gente via na mídia. A mídia também pode ser tendenciosa, né? Mas a gente não via uma união em 2014, em 2018, né? Não via tanta união em 2022. Como a gente viu em 94, 94 também não tinha muito, né? Mas tinha, né? Tinha alguns grupinhos, pelo que eu lembro. Mas tinha união em 94, 98, 2002. 98, 2002, 2006, para mim foram as seleções mais unidas, o elenco mais unido. E neste de agora, tá dando para perceber também que a galera tá, né? Teve o corte do Wesley, o substituto chegou, ele foi recebido, todo mundo foi lá, abraçou o cara, a atitude do Hendrick de ir lá e receber ele. Eu acho que foi bacana aquilo ali. A gente tá vendo até o convívio, quando passa assim, ó, na TV, eles no hotel, eles saindo do ônibus, indo pro hotel, saindo do hotel, entrando no ônibus, até o Sampaoli com os jogadores, cara, tá muito bacana. Tá muito bacana de se ver a união deles. O Sampaoli, ele tá, o Ancelotti, ele tá unindo isso aí. Eu falei do Sampaoli porque tem um clube aqui de olho no Sampaoli, eu vi essa notícia hoje de manhã aí, tá na minha cabeça. Mas o Ancelotti, ele tá buscando essa união. E como eu disse no início do programa, o Brasil levou psicólogos, né? O próprio Rodrigo Caetano disse que eles escolheram o hotel, o local para trabalhar esse emocional dos jogadores. Eu acho que isso é importantíssimo, porque o cara, tendo a cabeça no lugar, ele bate um pênalti em uma disputa de pênalti bem batido. O cara pode ser bom, mas se ele estiver nervoso, ele pode errar. Todos nós, se a gente estiver nervoso, a gente não consegue fazer nada direito. Tiver calmo, tranquilo, para, respira, faz direito. O Brasil tem jogadores de qualidade. Lógico que existem seleções que são superiores ao Brasil, isso é fato. Mas o Brasil tem jogadores de qualidade, né? No meu ponto de vista, eu estou sempre falando isso aqui. Eu não acho que o Brasil é candidato ao título, tá? Mas tem uma possibilidade muito grande de chegar o mais longe possível. Para mim, o Brasil chegava na final. Lógico. Para mim, o Brasil seria campeão. Mas tem seleções que estão, né, tecnicamente mais bem preparadas, né, do que o Brasil. Já estão acostumadas com aquele elenco, aquele mesmo. Você pega Argentina, França, né, Espanha, até Portugal mesmo. São seleções, são jogadores que estão lá, na segunda Copa. O Brasil tem jogadores de segunda Copa. Mas agora, a primeira Copa deles foram muito jovens. Agora que é a primeira Copa mesmo que vão ser titular, né? A maioria deles, tem o Marquinhos aí, tem o Casemiro, que já são jogadores experientes. Mas existem seleções que estão indo para a segunda Copa com jogadores aí beirando os 30 anos, pouco mais de 30 anos. A gente, eu vou até falar isso depois do intervalo, nós somos muito beneficiados, nossa geração. E eu vou falar isso depois do intervalo, daqui a pouquinho. A gente continua falando da seleção brasileira.
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1: Alternativa Esporte voltando para o segundo tempo, agora 12:19 nessa terça-feira. A gente falando muito de seleção brasileira, né? A gente tava falando antes do intervalo aqui sobre a seleção brasileira, falamos de Neymar, né? Teve muita coisa bacana que a gente tava falando aqui. Deixa eu só trazer aqui, antes da gente continuar o assunto de antes do intervalo, né? Uma situação atual do Neymar, né? A imprensa que está lá presente nos Estados Unidos, acompanhando aí a seleção brasileira, né? Trouxeram aí informações atualizadas sobre o Neymar. E eu trago agora para vocês aqui na Alternativa Esporte.
2: Rapidinho, 2:30 PM aqui de Morristown, Nova Jersey. CBF acaba de divulgar um boletim médico atualizado de Neymar. Diz o boletim, abre aspas, o atleta Neymar foi submetido à ressonância magnética nesta segunda-feira. O exame apontou boa evolução em seu tratamento dentro dos parâmetros esperados. Ele seguirá o processo de recuperação e de preparação física planejado pela Comissão Médica da Seleção Brasileira. Sim. Preparação física. Ainda não é hoje, segunda-feira, que veremos Neymar em campo batendo em bola. Neymar ainda está um pouco distante desse sonhado retorno ao time, aos gramados, a vestir a camisa da seleção em um jogo que deve acontecer ao longo da primeira fase. Planejamento para essa semana indica preparação física. Sai da fisioterapia, começa a intensificar um pouco mais o trabalho de preparação física. Ao longo dos próximos dias pode aparecer em campo para um trabalho de transição, ainda não necessariamente trabalhando já taticamente com o grupo, tecnicamente, numa rotação um pouco abaixo. É muito pouco provável que esteja à disposição de Carlo Ancelotti para o jogo contra Marrocos, estreia da próxima sábado, Copa do Mundo, né? Marrocos dia 13 lá no MetLife Stadium. A expectativa é que possa, em caso de manutenção dessa boa evolução, estar à disposição, apto para o segundo jogo contra o Haiti dia 19 lá na Filadélfia. Por enquanto, boa evolução, preparação física, ainda não estará em campo batendo em bola, trabalho técnico ou tático. A gente segue por aqui contando tudo de Neymar, da seleção brasileira e da Copa do Mundo.
1: É o Neymar com a Copa do Mundo, na Copa do Mundo, né? O Neymar com essa preparação aí. O cara tá doido, deve tá doido pra jogar, né? A verdade tem que ser dita, né? Então, essa atualização aí da situação do Neymar, né? Então, o exame vai ser realizado novamente essa semana, né? Foi realizado um exame ontem, no caso, 5 dias antes da Copa. Um outro exame, ainda essa semana, antes do sábado, deve acontecer novamente, né? Ele ainda não está treinando junto com toda a equipe, né? Todos os jogadores, o elenco da seleção brasileira, mas é um cara que ele pode somar muito, não só dentro de campo, mas fora também, né? Ajudando essa garotada. Sempre qualquer equipe, qualquer seleção tem que ter um cara, né? Pra liderar ali, né? Pra chamar essa turminha, tem alguma coisa, tem que ter um líder, né? Hoje ali tem o Casemiro, o Marquinhos, tem aí agora o Neymar. Então, assim, tem que ser feito isso. Eu acho que valeu a pena levar ele, né? Por mais que ele não vai jogar contra o Marrocos, né? O jogo nesse sábado, 19 horas, dia 13 de junho, mas pode, né? Na próxima sexta-feira, dia 19 de junho, já enfrentar o Haiti, né? O jogo às 9:30 da noite, na próxima sexta-feira, e também a última rodada é contra a Escócia, né? Lá no dia 24 de junho, o Brasil vai enfrentar a Escócia às 19 horas. Dia 24 de junho vai ser o último jogo, né, dessa fase de grupos. Esse jogo é 19 horas na quarta-feira. Então, o Brasil com 3 jogos importantes e provavelmente um deles contra Marrocos sem o Neymar, tá? Então, por quê? Neymar precisava de aproximadamente aí, desde quando foi colocada essa lesão dele e tal, a tendência era de liberá-lo dia 11 ou dia 13 no máximo, né? Até dia 13. Dia 13 é o primeiro jogo. Então não adianta liberar o cara já ir pro jogo também e ficar fora dos próximos jogos. Então, assim, é muito melhor ter o Neymar no segundo ou só no terceiro jogo da fase de grupos, com o Brasil tendo uma possibilidade de classificação. É melhor ter ele no mata-mata do que agora na fase de grupos. Mas o Brasil também tem que fazer o seu papel, né? Tem que passar também, né? Dessa fase chata aí que é a fase de grupos. E vamos agora, né? Para a resenha da Copa aqui no Alternativa Esporte. Vamos falar com o Vampeta de novo, contando uma história hilária, muito engraçada. O Vampeta, e eu trago agora para vocês o Vamp falando sobre a Copa de 2002.
3: Tem um banco de reserva lá, vai estar lá no banco da seleção.
4: Como é que a gente vai ganhar a Copa? Olha o tamanho da bunda do Ronaldo. O Ronaldo ia fazer o gol, a gente dava pra ele e falava, falei da bunda, não falei que ele é ruim.
5: Eita,
3: e a dúvida, o Luizão,
5: perguntou, Felipe, você.
4: Ah, essa foi a melhor de todas. Ganhamos um jogo aí, saiu o Júnior lateral pra jantar, né? E o Júnior, ele jogou pra caramba contra a Costa Rica, né? No lugar do Roberto Carlos, fez gol, deu passe. Aí saiu pra jantar, ele olhou pra mim e falou, e aí? Eu falei, e aí o quê? Ele, e aí, pô? Eu falei, e aí o quê? Ele falou, será que o homem tá na dúvida entre eu e o Roberto Carlos pra jogar contra o Gatel? Eu falei, como é que é? Dúvida você, Roberto? Você tá louco, irmão? Você quer ganhar a Copa, o dinheiro é igual pra todo mundo, fica quietinho na casinha. Fica quietinho na casinha. Ele, pô, pensei que você era meu amigo, eu tô sendo seu amigo. Aí, beleza. Aí o Luizão, que o time, normalmente o time titular, quando faz coletivo, não tá nem aí. O banguzinho que a gente fala que é o time reserva pra dar fumaça, né?
5: É.
4: Aí o time reserva 3-0. É o ataque do time reserva. Denilson, Luizão e Edilson, né? 3-0, aí Filipão com a elegância, né? Nessa pá, eu vou escalar pro treino. Não vou dar o nome, não. Luizão, pega a camisa do Ronaldo Fenômeno. Eu tô de zagueiro no time reserva, né? Aí o Luizão botou o colete. Aí eu falei, ó. É pra motivar o Ronaldo, você tá achando que você vai jogar?
5: Você é zagueiro do reserva.
4: Zagueiro do reserva que ele tá...
5: E ele foi bom titular.
4: Ele olhou pra mim, como? Eu digo, você acha que o homem vai sacar Ronaldo pra botar você? Eu queria ganhar a Copa? Pô, a gente jogou junto no Corinthians, eu digo, meu irmão, jogamos no Corinthians, mas é Copa do Mundo, é 7 jogos. O Filipão tá tentando motivar o cara, você não vai jogar não. Porra, pra mim assim, com desprezo. Aí o Ronaldo foi pro time reserva, pegou o Lúcio, Roque Júnior e...
5: Edmilson.
4: Edmilson, parecia três petecas, Ronaldo de barra fora. Ameaçava, parava, se ele falava o nome saía, ficava um estranho. De olha lá, tá vendo? Tá no time reserva, olha lá.
6: E o Denilson no reserva.
4: O Denilson lá do outro lado.
1: É muito, muito bacana essas resenhas aí da Copa do Mundo, né? Isso é muito bacana, gente. Aí você vê a união, realmente, dessa equipe, dessa seleção de 2022. De 2002. Seleção de 2002. Era muito unida, né? A brincadeira com o tamanho da bunda do Ronaldo. Aí o cara ia fazer o gol e falou, não, mas eu tô falando da bunda dele, do futebol dele, não. Né? A brincadeira do Júnior, lateral esquerdo, jogou até no Atlético no final da carreira dele. Né? O Luizão, que passou pelo Palmeiras, né? Era um atacante também muito, muito qualificado. Essa brincadeira aí, eu acho que é muito bacana. E a seleção tem que ter essas interações. A seleção tem que ter essas distrações. Né? A gente pega ali naquela... Em 70, naquela série. Né? Tu fala muito dela porque tá mais fresco aqui na cabeça, né? Os jogadores no hotel, ali na piscina à noite, né? Um pagodinho, batendo aquele papo. Os caras se uniam quando alguém tinha um problema, né? Então, assim, é um clima que tem que ter na seleção diferente. Esse clima faz toda a diferença dentro de campo também. Se tem uma união, cara, vai, né? Não tem divisão ali de grupinhos, né? Você tá com um colega ali, ó, você tem alguma coisa contra eles, é lógico que tem isso. Eu tô aqui, eu tenho um problema com aquele colega ali, não vou tocar a bola pra ele, vou virar o jogo. Ali, às vezes ali era a oportunidade da seleção brasileira fazer um gol, se classificar, ser campeã, né? Tem aquela resenha lá do vou trazer ela durante a semana, do Ronaldo e do Rivaldo, né? Que o Rivaldo brincou, não, eu não vou tocar a bola pro Ronaldo não, porque o Garrincha serviu o Pelé e o Pelé que se destacou, né? Então assim, naquela brincadeira, mas os dois foram os principais artilheiros da seleção brasileira. Na final, o Rivaldo abrindo a perna assim, dando aquele corta-luz pro Ronaldo fazer o gol. Era um espetáculo a união ali de 2002, cara. 2006 também teve uma união muito grande, né? Dali pra frente a gente viu que deu aquela queda. E nessa agora a gente tá vendo realmente uma diferença muito grande. E tomara que isso passe pro gramado também. Porque como eu disse, não acho que os caras deram 100% nesses dois últimos amistosos. Não acho que deu, contra o Panamá e contra o Egito. E o medo de machucar. O Wesley tá fora, como eu disse. E o medo de machucar. Agora na Copa eu acho que vai ser diferente, realmente. Vai ter uma diferença muito grande, né? Pessoal, tô chegando ao finalzinho do Alternativa Esporte. Só colocar aqui pra você que foi perdida uma carteira com um documento de... Cecília Maria da Penha Santos Silva, em Carneirinhos. Quem encontrar,

0: Mas vou deixar aqui na Rádio Alternativa, né? Ou se for deixar em algum comércio, alguma rádio, alguma loja, entre em contato aqui com a gente e fale, ó, tá em tal lugar, ou deixa aqui no prédio da Alternativa, no 10º andar. Tá? Pessoal, tô chegando no finalzinho do Alternativa Esporte. Amanhã eu tô de volta. Tá sendo um bate-papo bem bacana aqui com você, falando sobre a seleção brasileira, sobre a Copa do Mundo. O Lucas tá lá em Caxambu ouvindo a gente, né? Essa galera aí tá sempre acompanhando a gente. O Lucas, tem o Jaleco também que tá sempre ouvindo a gente aqui. O Lau Babão que tá sempre ouvindo aqui, passa lá na frente da loja e fala, né? Sempre comentando sobre o programa. Então é a galera que tá toda acompanhando a gente aqui, um abraço para vocês. Amanhã eu tô de volta pra gente continuar esse bate-papo bem bacana, falando sobre Copa do Mundo. Forte abraço, pessoal. Fica agora com o Jornal da Itatiaia. Tarde, amanhã eu tô de volta.
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2: Daniel Vorcaro deve ser rejeitada. Entidades do comércio e da indústria assinam carta aberta para defender PEC do trabalho flexível. Ex-estagiário do Ministério Público e policiais são presos por envolvimento em plano do PCC para matar promotor. Câmara dos Deputados retoma nesta tarde discussão sobre redução da maioridade penal. Acidente com duas carretas de milho e combustível interdita agora a 251 no norte de Minas. Novos ataques entre Israel e o Líbano.
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2: Olá, boa tarde. Hoje é terça-feira, 9 de junho de 2026. Jornal da Itatiaia Tarde, que tem também edição de Daniele Camargos, a apresentação de Kátia Pereira. Meio-dia e 31, decisão sobre nova proposta de delação do dono do Banco Master pode ser tomada ainda hoje.
3: A nova tentativa de delação premiada do banqueiro Daniel Vorcaro, dono do Banco Master, deve ser rejeitada pela Polícia Federal e também enfrenta forte resistência na Procuradoria-Geral da República. Segundo informações publicadas pela Folha de São Paulo e também pelo portal G1, investigadores avaliam que Vorcaro não apresentou fatos novos nem provas suficientes para sustentar as informações que foram oferecidas no acordo de colaboração. A Polícia Federal já havia recusado uma primeira proposta, que foi apresentada em maio, sob o argumento de que os relatos não acrescentavam elementos relevantes às investigações. Agora, a tendência é de uma nova negativa. Nos bastidores, a avaliação é que Vorcaro detalhou episódios já conhecidos pelas autoridades, mas não apresentou evidências capazes de comprovar as acusações ou de revelar crimes que ainda não são conhecidos pela PF e pela PGR. Na Procuradoria-Geral da República, a rejeição também é considerada, levando em conta o cenário mais provável, que é o de que essas provas não subsidiariam uma delação premiada. De acordo com o G1, os investigadores inclusive afirmaram que parte das versões apresentadas por Vorcaro perderam sustentação à medida que novas operações foram realizadas e informações foram extraídas de aparelhos celulares de Vorcaro apreendidos pela Polícia Federal. Apesar disso, a legislação permite que Vorcaro apresente novas propostas de colaboração. A avaliação dos investigadores é que o dono do Banco Master estaria tentando ganhar tempo enquanto aguarda decisões do Supremo Tribunal Federal relacionadas ao caso e também a situação de familiares envolvidos na investigação, como é o caso do pai de Vorcaro, Henrique Vorcaro, cuja prisão preventiva ainda será discutida pelo Supremo Tribunal Federal. De Brasília, Pedro Nascimento.
2: Agora meio-dia e 33, a seguir aqui no Jornal da Itatiaia Tarde, entidades do comércio e da indústria assinam carta aberta para defender PEC do trabalho flexível.
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2: Agora, 12:35, entidades do setor comercial e industrial publicam uma carta aberta a senadores e senadoras pela aprovação da PEC, proposta de emenda à Constituição do Trabalho Flexível, e não a que acaba com a escala 6x1. A do Trabalho Flexível tem a autoria de 36 senadores, como Rogério Marinho, do PL, Damares Alves, do Republicanos, e Flávio Bolsonaro, do PL, pré-candidato à presidência da República. A proposta alternativa permite que os empregados escolham entre seguir o regime de trabalho tradicional da CLT ou um regime flexível baseado em horas trabalhadas. A carta aberta desta terça-feira, assinada pela CNA, a Confederação Nacional da Indústria, pela CNC, Confederação Nacional do Comércio, CNI, Confederação Nacional da Indústria, CNT, Confederação Nacional do Transporte, Fiesp, Federação das Indústrias do Estado de São Paulo e outras inúmeras associações, defende a nova proposta. Segundo a nota oficial, o abaixo-assinado representa mais de 40 milhões de empregos, ou 90% do PIB, o Produto Interno Bruto Brasileiro. Intitulada Uma Carta para o Brasil que Acorda Cedo, as entidades defendem que a PEC alternativa vai permitir ao trabalhador ter mais flexibilidade caso o filho fique doente, queira ver a apresentação da filha na escola ou precise fazer uma renda extra sem precisar se limitar ao período engessado de 8 horas, defendido pela outra proposta em tramitação. Segundo as associações, certas profissões não podem ser sustentadas no modelo aprovado pela Câmara, já que muitas vezes dependem de taxas adicionais de serviços ou comissão, o que exige mais tempo para ser alcançado, não de uma folga obrigatória. A carta afirma também que a rigidez aumentaria os custos de produtos e serviços para o trabalhador, como preços pagos por alimentação e tarifas de transporte. De acordo com as entidades, caso aprovada, a PEC do trabalho flexível também viria junto com direitos da CLT garantidos, como 13º salário, férias, 1/3 de férias, FGTS e aviso prévio. Agora, 12:37, em meio a novas tarifas, autoridades discutem relação entre Brasil e Estados Unidos.
3: O cônsul-geral dos Estados Unidos em São Paulo, Kevin Murakami, afirmou a empresários que o mercado americano busca atrair as companhias brasileiras, apesar do momento de crise na relação entre os dois países. A fala foi dada durante o seminário econômico LIDE Estados Unidos-Brasil. Murakami pontuou que oportunidades existem e devem ser aproveitadas.
4: As portas dos Estados Unidos são, mais que nunca, abertas para capital brasileiro. Claro, desafios existem. A gente não pode negar isso. Mas, ao mesmo tempo, não devemos sobreestimar esses desafios. Mas, sobretudo, oportunidades existem. E não devemos subestimar essas oportunidades.
3: A declaração ocorre em um momento de nova tensão comercial entre Brasília e Washington. Na semana passada, o escritório do representante comercial dos Estados Unidos recomendou a aplicação de uma tarifa adicional de 25% sobre produtos brasileiros, alegando práticas comerciais consideradas desleais em áreas como comércio digital, propriedade intelectual, combate à corrupção, etanol e desmatamento. A medida se soma a outra proposta anunciada pelo governo americano, que prevê uma sobretaxa de 12,5% sobre produtos de países que, segundo os Estados Unidos, não combatem adequadamente o trabalho forçado. Caso ambas avancem, a taxação total sobre partes das exportações brasileiras poderá chegar a 37,5%. O ex-ministro da Fazenda, Joaquim Levy, acredita que esse ruído, como chamou, será vencido.
5: Nós temos uma integração econômica, nós temos, obviamente,

0: obviamente uma longa história juntos, e eu acredito que eventuais ruídos sejam possíveis de serem vencidos. Uma casa dividida, ela nunca se sustenta. Eu acho que isso vale tanto internamente para o Brasil quanto para o próprio hemisfério. A gente estar juntos faz a gente ser mais forte.
1: O também ex-ministro da Fazenda, Henrique Meirelles, fez uma avaliação da relação Brasil e Estados Unidos hoje.
2: Mas eu acho que nós devemos olhar a relação Brasil-Estados Unidos não apenas com o olhar do presente, mas não só olhando o passado, mas principalmente o futuro. Nós temos aí uma crise que tem um componente político importante, mas é uma questão de curto prazo.
1: De São Paulo, repórter Yuri Cavalieri.
3: Meio-dia e 40 a seguir, Câmara dos Deputados retoma nesta tarde discussão sobre redução da maioridade penal. Acidente com duas carretas de milho e combustível interdita agora a 251 no norte de Minas.

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4: Meio-dia e 43, a CCJ, a Comissão de Constituição e Justiça da Câmara dos Deputados, retoma hoje o debate da PEC, proposta de emenda à Constituição sobre a redução da maioridade penal. O texto propõe a queda de 18 para 16 anos de idade para que o jovem passe a responder criminalmente, podendo inclusive ser preso. Além disso, estabelece o voto obrigatório para maiores de 16 anos, diminuindo também a idade mínima para concorrer a cargos eletivos: 16 anos para vereador, 18 para deputado ou prefeito, 25 para governador e 30 para presidente da República. Se aprovada na CCJ, a proposta segue para análise de uma comissão especial. Por se tratar de uma PEC, a matéria precisa também ser apreciada pelo plenário da Câmara, com pelo menos 308 votos de deputados em duas votações. Na sequência, se aprovado, o texto segue para o Senado, onde também precisa passar por duas votações e receber 49 votos favoráveis. Meio-dia e 44, acidente grave na região noroeste de Minas. As informações com o repórter Vitor Brandão. Boa tarde, Vitor.
5: Boa tarde para você, Kátia Pereira, e para quem nos acompanha. Uma batida envolvendo duas carretas interdita BR-251 em Unaí, na região noroeste de Minas. Essa ocorrência foi registrada no quilômetro 9.

0: 22 às 4 horas da manhã de hoje. Um dos veículos transportava milho e o outro estava carregado com óleo diesel. Por conta das dinâmicas do acidente, ambos os veículos pegaram fogo e foram consumidos pelas chamas. O trânsito está completamente interditado em ambos os sentidos e ainda não há previsão de liberação da pista. O corpo de bombeiros está no local e ainda não há informação sobre feridos. Já na BR-381, o trânsito está totalmente liberado em Antônio Dias, na região do Vale do Aço. Como a Itatiaia acompanhou durante toda a manhã, no início da madrugada, uma carreta que transportava combustível tombou no quilômetro 303 em direção a Governador Valadares. Para a limpeza e segurança na rodovia, o local precisou ser totalmente interditado. Segundo informações da Polícia Rodoviária Federal, mais de 40 mil litros de combustível foram derramados na pista. O motorista da carreta teve ferimentos leves e foi encaminhado para o Hospital de Timóteo. Mesmo com a liberação total da pista, o trânsito ainda apresenta retenções, já que o trânsito ficou mais de 10 horas interditado. Para Itatiaia, Vitor Brandão.
1: Agora meio-dia e 46, a seguir, novos ataques entre Israel e o Líbano.

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5: Meio-dia e 48. Oito pessoas morreram em mais um ataque de Israel ao Líbano nesta terça-feira, segundo o Ministério da Saúde. O bombardeio ocorreu poucas horas depois de o governo israelense emitir uma ordem de evacuação para toda a cidade histórica de Tiro. Esta é a primeira vez que o Líbano é atacado desde o rompimento do cessar-fogo na Guerra do Oriente Médio. O Irã afirma que vai responder a qualquer ofensiva israelense ao Líbano. Dois dias antes do início da Copa do Mundo, um dos anfitriões do evento está sob alerta de ondas de calor. As altas temperaturas nos Estados Unidos nos últimos dias foram classificadas por meteorologistas norte-americanos como as mais significativas desde o verão passado. Para este mês, as temperaturas em algumas regiões podem ficar até 8 graus acima da média. Atletas que se preparam para o início da Copa já sofrem com calor intenso. Jogadores da Noruega, por exemplo, foram vistos sob forte sol durante treinos. A expectativa é de que as temperaturas diminuam somente no fim da semana. Meio-dia e 49.

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1: A seleção brasileira segue se preparando para a estreia na Copa do Mundo no próximo sábado contra Marrocos. Quem ainda não foi liberado para os treinamentos é o atacante Neymar. Ele passou por novos exames de imagem na panturrilha que apontaram boa evolução no tratamento. No entanto, a lesão ainda não está totalmente cicatrizada e por isso o camisa 10 segue seu processo de recuperação e não fica à disposição de Ancelotti para o primeiro jogo no Mundial. A Copa do Mundo começa na quinta-feira, com o jogo de abertura entre México e África do Sul às 16h. A partida contará com a presença de brasileiros em campo. Wilton Pereira Sampaio será o árbitro, com Bruno Pires e Bruno Bosquilha como auxiliares. Notícias agora do futebol mineiro: o Como da Itália voltou a se empenhar pela contratação de Kaique e fez uma nova oferta ao Cruzeiro pelo lateral esquerdo. A proposta gira em torno de 15 milhões de euros, quase 90 milhões de reais, sendo 14 milhões fixos e 1 milhão em bônus. A oferta se aproxima do patamar financeiro estipulado pelo Cruzeiro para vender Kaique, mas a ideia de jogar no Como da Itália não agradou ao jogador. Vale lembrar que outros times da Europa, como Betis da Espanha, também monitoram o lateral esquerdo. Dos estúdios da Itatiaia, Natália Fiuza para a Rede Itasati.
2: Agora 12h51, a seguir, ex-estagiário do Ministério Público e policiais são presos por envolvimento em plano do PCC para assassinar um promotor de justiça.
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1: Meio-dia e 54.
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3: Nesta terça-feira, áreas de instabilidade associadas à aproximação de uma frente fria pela costa do sudeste do Brasil traz previsão de pancadas de chuva de intensidade moderada de forma isolada em municípios das regiões sul, sudoeste, Campo das Vertentes e Zona da Mata. As chuvas podem ocorrer acompanhadas de raios e trovoadas, além de rajadas pontuais de vento mais intenso. Nos horários mais quentes do período da tarde, há previsão de baixa.

0: Os índices de umidade relativa do ar próximos ou inferiores a 30% nas regiões Triângulo, Norte, Noroeste, Central, Oeste, Sul, Sudoeste e região metropolitana de Belo Horizonte. As temperaturas mínimas devem variar entre 5 e 10 graus no extremo sul, do sul de Minas, Sudoeste e na região do Campo das Vertentes. Entre 11 e 14 graus nas regiões metropolitana e Zona da Mata e entre 13 e 16 graus nas demais regiões mineiras. As temperaturas máximas variam entre 28 e 31 graus em grande parte do centro-norte e oeste do estado, podendo alcançar até 32 graus. No sul e sudoeste, as máximas ficam entre 22 e 25, enquanto nas demais regiões mineiras, os valores devem oscilar entre 24 e 27 graus. Esta é a previsão do Instituto Nacional de Meteorologia. Repórter Fernanda Viegas.
1: Meio-dia e 55, decisão da União Europeia coloca em risco o lucro milionário obtido por Minas Gerais com exportação de carne. Os detalhes com o repórter Leonardo Moraes, direto da redação do Diário do Comércio. Boa tarde, Leonardo.
2: Boa tarde. O setor produtivo de Minas Gerais acompanha com apreensão o veto da União Europeia à carne brasileira. A decisão retira o Brasil da lista de países autorizados a exportar carne bovina, de aves e outros produtos de origem animal para o bloco. A medida passa a valer a partir de 3 de setembro. A justificativa foi a falta de adequação do país às exigências de rastreabilidade e documentação sobre o uso de antimicrobianos na pecuária. Para economistas, o principal efeito imediato é a perda de acesso a um mercado de alto valor agregado. Em Minas, as exportações de carne bovina somaram quase 410 milhões de dólares entre janeiro e abril deste ano. A decisão aumenta a percepção de risco sobre a cadeia brasileira e pode gerar questionamentos de outros compradores internacionais. A matéria completa sobre o mercado você confere em diariodocomércio.com.br. Para Itatiaia, Leonardo Moraes.
1: Agora meio-dia e 57, suspeitos de serem infiltrados do PCC, ex-estagiário do Ministério Público e chefe da polícia são presos em operação contra esquema de corrupção.
3: Uma operação do Ministério Público de São Paulo contra a infiltração do PCC em órgãos públicos prendeu na manhã desta terça um ex-estagiário do próprio órgão após investigações descobrirem que ele invadia sistemas de dados do MP e extorquia criminosos. O homem foi preso durante a operação Infiltrados, que também deteve o chefe dos investigadores da DISE, a Delegacia de Investigação sobre Entorpecentes de Campinas, e um ex-investigador da Polícia Civil. Segundo as investigações, um dos principais membros da organização criminosa havia sido vítima de extorsão praticada por agente que usava informações privilegiadas. O responsável pelo crime seria o até então estagiário do Ministério Público. Ele teria, meses antes, propositalmente se infiltrado em uma das promotorias de justiça criminais de Campinas para fins criminosos. Ao usar os bancos de dados e sistemas de pesquisa do órgão, além de contar com a auxílio de outros agentes, o estagiário teria conseguido identificar criminosos que possuíam muito dinheiro. A partir da identificação, ele passou a extorquir os criminosos em troca de suposta proteção nas investigações. Entre os agentes que ajudavam o estagiário, estaria um policial penal e um ex-policial civil, já expulso da polícia anos antes por crime de extorsão mediante sequestro. De acordo com as apurações, uma semana antes da deflagração da Operação Pronta Resposta no ano passado, um dos principais suspeitos por um plano que planejava a execução de um promotor do MP se reuniu com o chefe dos investigadores da DISE de Campinas, que também, portanto, foi preso hoje. O MP ainda investiga as informações privilegiadas que foram repassadas pelo investigador de polícia ao criminoso. A operação de hoje, que é um desdobramento da Operação Pronta Resposta e da Off-White, contou com o apoio das corregedorias da Polícia Civil e Polícia Penal, além da Comissão de Prerrogativas da OAB. De São Paulo, repórter Yuri Cavalieri.
1: Uma hora termina aqui o Jornal da Itatiaia Tarde. 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
10: Boa tarde para você. Uma hora, vamos às informações, a mais uma edição do Informativo 91 com ela, Kinderlin Brandão. Boa tarde, Kinderlin.
11: Boa tarde. Termina amanhã, dia 10, o prazo para pagar o IPTU 2026 em parcela única com 10% de desconto em Molevade. A prefeitura reforça a orientação para que os moradores não deixem o pagamento para a última hora e aproveitem o benefício oferecido para quem optar pela quitação à vista. Os carnês começaram a ser enviados pelos Correios no início de maio, mas a Secretaria de Fazenda alerta que o prazo para recebimento pode variar. Por isso, os contribuintes que ainda não receberam o documento em casa podem emitir a guia de pagamento pelo site da Prefeitura de João Molevade. Basta acessar o site pmjm.mg.gov.br, acessar a aba Cidadão, clicar em Serviços Online e, em seguida, selecionar a opção Emissão de DAN. O IPTU é uma das principais formas de arrecadação do município e contribui diretamente para investimentos em áreas essenciais, como saúde, educação, infraestrutura urbana e manutenção dos serviços públicos. Eu volto às 14h com mais notícias. Direto da redação, Kinderli Brandão.
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0: Conexão Alternativa, edição de terça-feira. Pra cima dela, aqui, ó.
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0: Já com a gente, boa tarde pra você, 1:07, muito prazer, eu sou o Júlio Queiroz e te faço companhia até as 4 horas da tarde, avisa aí que eu cheguei, hein?
3: Chegou!
0: Bora pra cima, vamos encarar a terça-feira, uma excelente tarde pra você, onde quer que você esteja, em casa, no carro, no trabalho, obrigado pela carona, tá no seu carro aí, circulando na região do Médio Piracicaba, 381-262, grande abraço, uma boa viagem, tá? 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São os nossos parceiros aqui do Conexão. Pra começar, tem Ludmilla. 1:08. Você tá comigo, eu tô contigo sempre. Boa tarde, hein?

Vila aqui no Conexão. Deixa eu mandar aqui um abraço pro Pedrão, a turma lá da Serralheria do Sassá. Obrigado pela audiência. Um abraço pra vocês aí, um buzinaço pra essa turma boa em sintonia alternativa. Abraçando também o molequinho que tá sempre ligado com a gente. Tá no trecho, né, molequinho? Turma do volante grande, volante pequeno. Obrigado pela carona aí, tá? Um abraço pro Deco, motorista ligado com a gente. Alô, Decão, uma boa viagem. Dilcinho aqui no Conex.

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0: também passeou por aqui, Bruno Mars. Tivemos também lá em cima, Traia Véia com Gustavo Lima. Já já tem mais, já já tem a Lu Alô. É só ficar ligado com a gente aqui, ó. Alternativa. Se liga aí que o intervalo é rapidinho e daqui a pouquinho também tem as aventuras dele. Tem Zezinho Gasolina, né, Zezinho?
1: É isso aí, Júnior. Playboy demais.
0: Intervalo é rapidinho, fica aí.
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1: De volta na Alternativa, agora 1:37. Continua rolando por aqui o Conexão Ferrugem. Canta pra gente no Conex com Arrependidaço, a música nova que você ouve com a gente aqui, ó.
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1: Na alternativa agora 1:46. Boa tarde.
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0: viado. Eles acharam água em Marte.
1: Menina, eles acham água até em pneu no quintal da minha casa com foco da dengue. Não vai achar água em Marte.
0: Ô, pegador, mas isso tem muita importância, meu filho.
1: Importância?
0: É importância pra humanidade, meu filho.
1: Ah, vai, nossa. Vai vender água mineral de Marte no sinal.
0: Não, pegador. É que as pessoas vão morar lá.
1: Ah, tá. Só porque descobriram água em Marte, então quer dizer que vai dar pra morar? Claro que não, né, Zezinho?
0: É, não dá agora, pegador. Mas eu vou ajudar o cientista a ter condição de viver lá em Marte.
1: Mas o que que você vai fazer, Zezinho?
0: É o que falta em Marte. Ah. Vem comigo, pegador. Desce aqui. Vem cá, vem cá, vem cá, vem cá.
1: Meu Deus.
0: Já sei.
1: Ai, Zé, pera aí, menina.
0: Tá acharam água em Marte, gente. Você não tá nem aí.
1: Gente, vem cá. Tá procurando aqui, o quê?
0: Pera aí.
1: Ai, aí. Fala o que que você tá procurando, Zezinho. Ai, gente.
0: Agora, aqui achei um, aqui outro.
1: Mas o que que tem a ver isso, menino?
0: Pó de café e açúcar. Mas a água que acharam lá, agora dá pra fazer café lá em Marte, né?
1: Ai.
0: Imagina, fazer café lá em Marte.
1: Ai, meu Deus, para.
0: Nossa, se achar uma vaca lá, vai ser melhor ainda. Dá pra fazer café com leite aí.

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1: Boa tarde para você, 2:01. Vamos às informações com ela, Kinderlin Brandão. Boa tarde.
2: Oi, Júnior Queiroz, boa tarde. O musical Rapunzel vai ser apresentado em João Molevade nesta terça-feira, às 19h. A apresentação, que faz parte do programa Diversão em Cena, vai acontecer na Praça da Paz, no bairro Vila Tanque. A entrada é gratuita e recomendada para crianças a partir de 3 anos. O conto original Rapunzel foi publicado em 1812 e narra a história de uma jovem de longos cabelos da cor de ouro, aprisionada no alto de uma torre por uma bruxa vingativa. O ápice da história acontece quando um ladrão foragido encontra a torre de Rapunzel e a convence a fugir para conhecer o mundo. O espetáculo é de autoria da Cintilante Produções, uma premiada companhia teatral de Belo Horizonte que investe na difusão do teatro musical, especialmente para o público infanto-juvenil. A apresentação faz parte do programa Diversão em Cena, criado pela Fundação ArcelorMittal e viabilizado por meio da Lei Estadual de Incentivo à Cultura de Minas Gerais. 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Direto da redação, Kinderly Brandão.
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1: Tá gostando, né?
2: É claro que sim.
1: Então não sai daí, porque já já a gente detona o seu som aqui na sua Alternativa FM. 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

0: 20 para as 3, continua aqui, ó.
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0: Já com a gente, abraçando o molequinho, tá ligado? Tá no trecho, hein? Turma do Volante Grande, obrigado pela carona, pela sintonia 91. 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Natanzinho Lima, 2:41.

0: sai daí, porque já já a gente detona o seu som aqui. 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
1: Na Alternativa 2:46, boa tarde.
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0: Volta com mais informações. O SEVOR, o Serviço Voluntário de Resgate, está com processo seletivo aberto para novos enfermeiros, técnicos de enfermagem, bombeiro civil e condutores de veículos de emergência. As vagas são para prestação de serviço voluntário em João Molevade. Para a vaga de bombeiro civil, ou seja, socorrista, é necessário se credenciar junto ao Corpo de Bombeiros Militar de Minas Gerais. Para a vaga de condutor, é necessário ter CNH categoria D, concurso de condução de veículo de emergência. Para as vagas de enfermeiro e técnico de enfermagem, é necessário estar com quorum ativo. A inscrição deve ser efetuada por meio da entrega do currículo na Secretaria do SEVOR, situada na Avenida Alberto Lima, número 2780, no bairro Campos Elísios, em Molevade. As inscrições vão até o dia 30 de junho de 2026. O processo seletivo também conta com um cadastro reserva de candidatos. Dessa forma, quem não for chamado inicialmente poderá ser contatado em até 12 meses para ingressar no SEVOR. Voltamos em breve com mais informações. Direto da redação, Kinderly Brandão.
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0: Mais um dia de sol também, Evandro Júnior com Mulher, Elis Justi com Insônia da Madrugada, Conect tá rolando. Lance é o seguinte, hein? Tem aqui par de convites pra você curtir um cineminha 0800 na faixa por conta da alternativa. Faz o seguinte, vai correndo agora no WhatsApp e manda mensagem pra gente, tá? Com seu nome completo e a frase eu quero convite pro cinema. Manda aí, viu? Participa, finalzinho do Conexão, tem resultado de promoção. Eu tenho aqui 1, 2, 3, 4, 5 pares de convites pro cinema. Cineminha, hein? Na faixa 0800, Zezinho.
1: Isso aí, Júnior. Playboy demais.
0: Um par por ganhador, tá? Não vai achando que é tudo pra você, não. Viu, bonitão? Viu, bonitona? Corre lá, manda mensagem. Senta o dedão no WhatsApp aí, 3851-6244. Eu mando o seu oi e você participa também da promoção. Valendo aí par de convites pro Cine Hits Monlevade. Manda pra gente, vai correndo. Mensagem de áudio, tá? Só vale áudio, viu? Só vale áudio. Corre, manda a sua e participa. 3:16, eu vou ali e volto já.
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0: 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Grande abraço do Queiroz, tamo junto, obrigado pela parceria. 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
1: Isso aí, Júnior, playboy demais.
0: 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É. 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
1: É isso aí, Júnior. Playboy demais.
0: Lá é playboy demais. Quero agradecer aí a audiência, o carinho de vocês. Muito obrigado. Um grande abraço do Queiroz. 3h39. Bora começar. Vamos pras mensagens. 3851-6244. Começou, meu filho.
2: Chama. Júnior.

0: hein? Tem aí, manda, tesoura. Acelera, tesourinha. Bora, manda aí.
1: Ô, Júlio Queiroz, meu chegado, fala comigo. Deus abençoe todo mundo aí.
0: Amém.
1: Mandar um abraço aí pro Tiagão aí, da Fonte Construtora. Nós estamos fazendo uma obra aqui na Rua do Gás, na Pedra Sartori aqui. Mandar um abração pra ele e pra toda a turma da Fonte Construtora.
0: Valeu.
1: Diegão, que tá lá em... no Vieira. Deus abençoe aí, viu?
0: Isso aí, um abraço pra turma da Fonte Construtora. Obrigado.

0: de junho, mensagens.
1: Ô, Júnior Queiroz.
0: Opa.
1: Estou aqui, hein? Estou aqui ligadinho na 91,1 FM, hein? Não esquece de mim, não, hein? Um abraço, meu amigo.
0: Valeu, Teté, jamais esquecerei. Um abraço, meu irmão, buzinaço pra você. Obrigado pela audiência aí. Deixa eu mandar um abraço também aqui pro o Ronan, do Pet da Stilog, ligado com a gente. Valeu, Ronan. Um abraço do Queiroz, hein? Um abraçando também a turminha lá, ouvindo o som da alternativa lá no Bar e Mercearia Mirantes, né? Aquele abraço do Queiroz aí. Tamo junto. Abraço pra essa turma boa aí, em sintonia 91 sempre. Mensagens, play, manda, bora. Chama a tesoura, play, manda aí, vai. Acelera.
2: Muita cuidado, Rodrigão por cá. Manda a Rodrigão na obra aqui pra nós. Isso, ligadinho, senhor aqui, ó. E pergunta, a vovó só não libera não pra tomar, não, senhor?
0: Será
2: manda
0: que pode?
2: Manda a no Crau Lamprão aqui, boquinha de gagal.
0: Ai, ai,
2: ele
0: ai.
2: Ele falou pra você tocar a música da Xuxa pra ele aí. O homem tá ligadinho aqui. Vovó quer dançar uma valsa aí.
0: Vovó não libera. Vovó
2: mais tá... aquele abraço, tá obrigado.
0: Vovó não tá liberando pra tocar a música da Xuxa aqui, não, né? Ei, vovó, uma musiquinha da Xuxa, vovó.
3: Não vai não.
0: Libera.
3: Não vai não.
0: Tá difícil o negócio aqui, viu? Um abraço pra vocês. Obrigado pela audiência aí. Nosso tempo tá corrido aqui hoje, Digão. Mas vou lá já já o clássico sertanejo, tá? Mas peço a compreensão de vocês aí. Agradeço a participação, o carinho com a gente sempre aí. O Rodrigão tá sempre participando, né? Sempre, sempre participativo aqui da Alternativa.
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0: Obrigado, querido. Obrigado pela audiência, pela sintonia aí. Abraçando meu amigo Toninho do Forro também ligado com a gente. Valeu, Toninho.
5: Agora gostaria de ganhar esse convite aí, ó. Luiz Carlos, bastante boa.
0: Valeu, né? Luiz Carlos. Boa sorte na promoção. Tá valendo aqui. Par de convites pro cinema, viu? Cine Hits vão levar. Manda pra gente, mas tem que mandar o nome completo, viu? Nome completo. Não esquece não. E manda aí, ó. Eu quero par de convites pro cinema, tá? Pro Cine Hits, manda aí, boa sorte. Finalzinho do Conexão. Tem aí os nomes dos ganhadores, né? Tem o resultado da promoção, então fica ligado. Fica ligado aí, bora, play, manda, chama.
6: Boa tarde, Júlio Queiroz, o número um.

0: Claudinho, nascimento de Barão Cocais.
1: E aí, Claudão, diz aí.
0: Quero mandar uma música aí pros meninos aqui do Sagrado Família aqui. Nós tá furando uns rodinhos aqui. A música que eles querem aí pode ser a música Legião Urbana. Pais e filhos.
1: Valeu, campeão. Legião Urbana, se for pais e filhos. Se for pais e filhos, eu tô igualado. Vamos ultrapassar a linha vermelha aqui hoje. Mas agradeço a participação de vocês. Uma boa indicação, né? Um bom gosto musical, mas infelizmente nosso tempo tá corridão aqui, tá bom? Claudão, mas agradeço a sua participação com a gente sempre, tá, amigo? E continue participando sempre, tá? Um abraço, Queiroz, aí, bora! Buzinaço! 3851-6244, mensagens, manda a sua, participa aí! Já já tem resultado de promoção, valendo aqui par de convites pro cinema, hein? Pro Cine Hits, vão levar de. A fim de faturar par de convites, manda aí! Corre, senta lá o dedão no WhatsApp e participa com a gente! Já já tem resultado de promoção! Aqui na Alternativa, manda, bora!
2: Alô, Júnior Queiroz, boa tarde, forte abraço.
1: Alô, molequinho!
2: Papai, te abençoe, tô mancando, moleque.
1: Amém, tá querido.
2: Senhor, e
1: coisa. Positiva, positiva.
2: O Deco tá gravando aí. É, Ian, textão que chama a música. Manda pra os meninos de sintonia boa, pro Aissama e pra Simone Venâncio, Pedro Venâncio.
1: Valeu, valeu, um abraço pra vocês aí, Simone Venâncio, Pedro Venâncio, toda essa turma boa aí. É musicalidade na veia essa galera, tá, Zezinho?
3: Isso aí, é. Júnior, playboy demais.
1: Playboy demais, playboy demais. Boa tarde, Queiroz, meu amigo Flavão também tá ligado com a gente, os amigos da cidade de Alvinópolis. Alô, Alvinópolis. Agradeço a audiência, o carinho de vocês, um buzinaço, um abraço do Queiroz aí. Boa tarde, Junão. Aqui é o Claudão, Claudão ligado com a gente. Fala, Claudão. Cláudio Roberto. Obrigado também pela audiência. Obrigado pelo carinho de sempre com a gente, viu, Claudão? Bora, 3851-6244. Manda alô aí pro Adão de Santa Bárbara. Tô ligadinho aqui na melhor da alternativa. Valeu, um abraço, Adão de Santa Bárbara, ligado com a gente. Deixa eu mandar aqui um abraço.

0: coração de João Molivade. Quero agradecer a audiência de vocês aí. Abraçando os amigos também da Condismac. Alô, Zé Geraldo! Toda a família Condismac trabalhando para atender você super bem, tá? Um abraço pra essa família boa aí, viu? Família Condismac. Buzinaço do Queiroz, tamo junto. Um abraço lá pra Andréia, o Zé Geraldo, né? Jessilei, toda aquela galera boa que tá sempre com o rádio ligado. A Andréia não desliga o radinho. Não desliga não, Zé Geraldo. Nem pode, né?
1: Isso aí.
0: Aquele abraço pra vocês, um abraço pro Zé. Alô, Zé Geraldo. Aquele abraço do Queiroz, tudo de bom. Boa tarde, terça-feira, vamos pra cima, turma. Sim, pra cima. Fala, Queiroz, manda um salve também. Estamos aqui na obra do Renatinho. O pau tá caindo a folha por aqui. Valeu. Um abraço aos amigos aí, viu? Na obra do Renatinho. Aquele abraço, Queiroz. Valeu. Tem mais. Mandar um abraço aqui todo especial também pro meu amigo Yuri, Joãozinho, os amigos do Yuri's Bar aqui, bem pertinho da gente, na Rua do Andrade aqui, em João Molivade, né? A melhor picanha do Brasil, né, Zezinho? Quero agradecer a audiência e o carinho de vocês. Valeu, Yuri. Valeu, Joãozinho. 15 pras 4, fechou? Já tem clássico aí já programado? Se tem, já manda na agulha e já tem resultado de promoção, tá? Então corre lá, manda mensagem, dá tempo ainda. Seu nome completo e a frase: eu quero convite pro cinema, pro Cine Hits. Manda aí pra gente, cruza os dedinhos. Quem sabe hoje vai ter uma turma aqui que é pé quente mandando mensagem aqui hoje. É, tem uma turma pé quente, mano. Cê tá doido? Corre lá, participe e boa sorte. Deixa eu mandar aqui um abraço todo especial também pro Nil, Jorginho, os amigos também da Avenida Pneus, lá no Cruzeiro Celeste, lá no antigo Supermercado Kit. A rádio tá ligado, dando eco por lá, hein? Cê tá doido? Deus te abençoe, meu filho. 3:46, fechou. Bora de clássico sertanejo. Finalzinho do Conex tem resultado de promoção. Tem aqui par de convites pro Cine Hits, viu? Manda pra gente seu nome completo e a frase: eu quero convites pro cinema, quero convites pro Cine Hits. Manda aí, participe.

46 minutos, 3:46 é hora do clássico, hein? Mandar um abraço aos amigos lá de Caxambu, também ouvindo o som da Alternativa, meu amigo Renato e a turma lá do Recanto Agrocampo. Renatão, um abraço, viu? Obrigado pela audiência, estivemos lá no último final de semana, naquele lugar maravilhoso, né? Um abraço à turminha também da

0: piscina do Zico Fernandes. Alô, Edson, tamo junto, hein? Rick Renner, no clássico.
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0: 9 para as 4, Rick Renner aqui no Clássico Sertanejo. Sempre tem uma saudade no clássico, né? Com cara de pau. Lembra dessa aí, Zezinho?
1: É isso aí, Júnior. Playboy demais.
0: Tocou demais, playboy demais, viu? Eu vou dar um abraço pro galão da carreta, tá ligado com a gente? A turma que tá no trecho aí, 381-262. Agradeço a audiência, o carinho de vocês e a carona de sempre, viu? Tem mensagem, manda.
2: Peloso, galão por cá sempre na escuta, hein?
0: Boa, galão, manda.
2: Pergunta a vovó se nós vamos achar o trânsito filé na 381. Tchau, obrigado.
3: Ele não vai, não.
0: Também acho que não sei. Mas vamos devagar, né? Muita calma nessa hora e pensamento positivo. Paciência com a 381 aí, né? Grande abraço, meu irmão, e a todos que estão na 381-262, circulando aqui na região do Médio Piracicaba. Agradeço o carinho de vocês, a audiência, viu? A carona, a turma do Bruto, o volante grande, do volante pequeno também. Quero deixar um abraço ao Deco, motorista da ambulância, ligado com a gente também. Alô, Decão! Obrigado pela audiência aí, viu? Promoção tá rolando, corre lá que dá tempo ainda, viu? Manda pra gente seu nome completo e a frase: eu quero convite pro cinema.

0: Hits. Manda aí, já já tem resultado de promoção. Hoje são 5 pares de convites aí pro cinema. 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
1: Boa tarde para você, vamos às informações, 4:02, mais uma edição do Informativo 91 com ela, Kinderlin Brandão.
2: Voltamos com mais notícias. 61% dos brasileiros

0: pretendem presentear alguém no Dia dos Namorados. Esse dado foi revelado por meio de um levantamento conduzido pela Serasa. A intenção de compra vem acompanhada de planejamento. 44% dos entrevistados afirmam se organizar financeiramente para a data. Entre os consumidores que devem comprar presentes, 24% planejam gastar mais do que no ano passado, enquanto 21% pretendem reduzir as despesas. Apesar dessas variações, a maior parte dos entrevistados afirmam que devem investir até R$300 no Dia dos Namorados. Maridos e esposas lideram a lista de destinatários dos presentes, seguidos por namorados, namoradas e pelos chamados ficantes. A pesquisa também aponta a escolha de presentes de alto valor emocional, sem abrir mão do controle de gastos. Entre as categorias mais citadas estão perfumes e roupas, seguidos por presentes simbólicos, chocolates, refeições comemorativas e flores. O levantamento foi realizado em parceria com o Instituto Opinion Box entre 19 e 27 de maio e ouviu 1.257 pessoas de diferentes faixas etárias e regiões do Brasil. Voltamos às 5 horas com informações sobre a Operação Lúmenes, realizada hoje pela Polícia Militar em João Molevade e mais 3 cidades do Médio Piracicaba. Informativo 91, direto da redação, Kinderly Brandão.
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3: Vem hora de resultado de promoção, hora de saber quem se deu muitíssimo bem, né? E fatura com a gente aqui, convites, par de convites pro cinema 0800 na faixa por conta da sua
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3: Bora lá, vamos lá, tem, já tem resultado aí, produção? Já tem? Bora, vamos lá então. Saída, um ganhador, bora, o primeiro, hein? O Wellington Prudêncio dos Santos, faturou par de convites, comemora aí, Wellington. Parabéns, viu? Saindo mais um, bora. Resultado de promoção pra você que mandou mensagens, tá? Pra faturar aí par de convites pro cinema, pro Cine Hits, 0800 na faixa. Bora, Alice Maria de Araújo. Alice, comemora aí, viu? Saindo agora um ganhador, hein? Davidson Campos, comemora aí, Davidson. Mais um ganhador, o Luiz Carlos, do bairro Santo Hipólito, mandou mensagem também, faturou, hein, Luizão? Só não pode levar a titia, viu, Luizão? É fã da titia ele, cê tá doido, mano. Parabéns aí, mais um, são 5, né? É uma ganhadora agora, atenção, Samares Divina dos Santos também faturou. Podem passar na Rádio Alternativa em horário comercial, tá? De 8 ao meio-dia ou depois das 14 horas até as 18 horas, viu? Avenida Wilson Alvarenga, 1047, sala 1001, décimo andar, com seu documento com foto pra provar que você é você mesmo, viu? É. Marca a toca não, vem buscar logo o seu convite. Quem não ganhou, não fica tite, não, fica tite, não. Porque as promoções por aqui não param na alternativa, viu? Essa é a rádio que te enche de prêmios. Eu já sabe, né? Tô tirando o time de campo. Eu volto amanhã, a partir de 1 hora da tarde, pra

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16 minutos, estamos chegando! A partir de agora, é às 8 da noite, após um campeão de audiência, meu amigo Júnior Queiroz. Tô pintando por aí, terça-feira, vamos no embalo. 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

0: 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A partir de agora você é o nosso convidado. Chega pra cá, vamos de modão, vamos de alegria. Clima bom pra você, onde quer que você esteja. Tarde abençoada, iluminada pra todos nós.
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0: 38516244, Bruno Marrone, Cochimos Panda, Porcelanato, Eduardo Costa, Imagina Eu, participação, Fala Comigo. Que um homem chora,
1: que vai chorar, e a culpa é toda sua.
0: 4h26, você já chorou, meu Deus? Ah, já apertei o dedo na ponta da porta, chorei demais. É? É depois que o cara tem compromisso, você não conta história de amor mais, hein? Né? É. Cabreiro, hein? Sério, hein? Vamos que vamos. Como diz o compadre meu, rapaz. E o medo da mulher pegar a herança? Aí o cara fica mais sério do que tudo, né? Opa!
2: Ô, Alex Biro, boa tarde. Fala comigo. Quem tá falando é Valdeir São Gonçalo do Rio Abaixo. Toca pra nós com o Teodoro Sampaio, tapete da sala. Vou oferecer pro Lulu lá no refógio, pro Márcio, pra Natália, pra Natalena, pra Natalúcia, pro Dalberto, pra Lisandra, pro Ricardo, pra Manuele e pra todos os ouvintes da Alternativa FM. Sai da chuva.
0: Obrigado, 427, canta Teodoro Sampaio. Se é modão, toca aqui.
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0: Sampaio, em frente da sala. Agradecendo a turma do Médio Piracicaba, boa tarde. Opa!
1: Aê, Alex Ribeiro, boa tarde, forte abraço, viu? Moleque, vem daqui ligadinho, senhor, hein? Chegou no meu e-mail aqui que você tá aceitando presente, presta barba, tem assim. Chegou no meu e-mail, viu, moleque? Vem daqui ligado. Quando der, toca o ano baixo aí meu caminhão aí. Na Panzinho Lima, manda um alô pra galera do Zóio d'Água, Mãe d'Água, Chácara Velha, Adriano que teve aí na rádio, manda um alô pra essa galera aí. Bola do MC, tá sempre ligado no centro. Tô aqui ligado, molequinho tá aqui, hein? Diretamente do JMC, esposa.
0: Obrigado, alô molequinho, um abraço pro Adriano. Adriano acabou de passar por aqui no sul da rádio. Gente boa, conterrando no nosso lado da Piedade. 3851-6244, mandando um grande abraço pro Paulo da Luz e Força, falador aí de Nova Era, sempre presente conosco em João Bolevade. Um grande abraço. Alô, Paulo, excelente tarde. Todos os colaboradores lá da Fazenda, 4h31. Fala comigo, 3851-6244, a turma que tá ligado em todo o Médio Piracicaba. Nós vamos estar trazendo sucesso

você pode falar comigo 3851-6244, hein? Turma em toda a região do Médio Piracicaba, vamos de saudade, pediu aqui, Chico Rei, Paraná. Um abraço pro Breno. Alô, Brenão, pessoal da Beleza. Excelente idade. Tá no trânsito, tem informação da 381, atualiza pra mim de vez em quando.

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4: Venindo 4h30G.
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4h59, 1 minuto para 5, vai estar chegando informativo, chegando agora Matheus e Cauã, Kleber Cauã, né? Na sequência, tem informativo e daqui a pouquinho tem participações.

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2: Olá, boa tarde para você de João Molevade, toda a região do Médio Piracicaba, 5:02, terça-feira, hoje, 9 de junho de 2026, chegamos a 160 dias do ano, restam 205 dias, a lua tá no quarto minguante, estamos no outono.

0: friozinho, em breve o inverno pinta por aí, mas já tá esfriou bastante, né? Hoje é dia do tenista, hoje é dia do Beato José de Anchieta. Tá chegando as informações com a jornalista Kindly Brandão. Boa tarde, Kindly, tudo bem?
1: Oi, o Alex Ribeiro, boa tarde. E hoje, 4 pessoas foram presas durante a Operação Lúmines, que visa desarticular organizações criminosas atuantes no Médio Piracicaba. A Rádio Alternativa esteve presente na coletiva de imprensa da Polícia Militar que detalhou a operação. Foram presas 2 pessoas em Nova Era, uma em João Molevade e uma em São José do Goiabal. Todos os suspeitos fazem parte do mesmo grupo criminoso e estão diretamente envolvidos em crimes como tráfico de drogas, lavagem de dinheiro e porte ilegal de arma de fogo. A operação decorre de levantamentos de inteligência, diligências investigativas e representações formuladas pelo Ministério Público de Nova Era. O comandante da 17ª Companhia Independente de Polícia Militar, Major Rodrigo, considera que a operação teve êxito, resultando no cumprimento de 31 mandados de busca e apreensão e 2 mandados de prisão. As ações tiveram como foco a desarticulação de quadrilhas, a interrupção de atividades ilícitas e o fortalecimento da sensação de segurança da população. Dentre os diversos itens apreendidos, se destacam uma pistola, 2 revólveres, uma espingarda, inúmeros acessórios e munições para armas de fogo, pedras de crack, barras de cocaína, tabletes de maconha, 3 emulsões explosivas, além de celulares e dispositivos eletrônicos. Segundo o Major Rodrigo, a apreensão desses itens demonstra que a quadrilha tinha interesse na dominância de território na região. Também foram apreendidos mais de R$5.000 em espécie, sem contar com os valores movimentados por Pix pelos criminosos. A Operação Lúmines contou com a participação de 110 policiais militares das unidades da 12ª Região de Polícia Militar. A partir das investigações e provas coletadas, poderá haver uma segunda fase da operação com novos desdobramentos. Eu volto amanhã com mais notícias. Direto da redação, Kindly Brandão.
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1: 5:16, agora 5:16. Fala comigo, telefone liberado. Olá, boa tarde.
2: Boa tarde, meu amigo, o Alex Ribeiro. Tudo bem?
1: Tudo bem.
2: Fala com você. Aqui é Flávio do bairro Luanda. Toca pra nós aqui, você não tocou, mas toca por favor. Se Deus me ouvisse, estãozinho choró, então, e sai cachorro.
1: Alô, campeão! 5:16.
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1: Casabela, 5h43. Boa tarde.
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0: 5h47, 13 minutos para 6. Chega Zezé de Camargo e Luciano, eu volto com participação.
3: Alô, galera, aqui quem está falando é o Zezé de Camargo.
4: Aqui é o Luciano.
3: Eu tô aqui com ele, Luciano.
4: Eu também.
3: E quem?
4: Alex Ribeiro.
3: É isso aí, garoto. Valeu, rapaz. Um abraço.

0: 3815-6244-91.1. Boa tarde, quem fala?
1: Boa noite, meu povo. Boa noite, Alex Pedro, chegado. Marcos Peluche por cá, pose. Sai desse Teflotone que agora, mano. Pensa num cara que tá na morreteira, danado. Nossa. Chegar em madrugada, se Deus quiser, irmão, levar de em casa, tomar um banho, trocar de roupa e rapar pro trecho outra vez. Você tá doido, cortar lá pro lado de Ubar. Não é brinquedo não, hein, menino? Misericórdia. Mais a proteção divina a todos aí, que Deus abençoe, vamos que vamos. Tchau, obrigado, Cega Chu, toco bem a DJ. Benção, mãe. Com Deus aí, minha filha.
0: Alô, campeão. Vem com Deus.
1: Falei mesmo, Cega Chu.
0: Vem devagar, vem de boa. Se estiver com sono, cansado, encosta e para. Meia hora, uma hora de sono, recupera de novo, patrão. Um abraço, muito obrigado aí pela carona, pela audiência. Bora.
2: Verdade.
0: 5h52. O que é, velho? A faca foi pra levar eu pra passear aí. Conhecer lugar longe. Que coisa de lugar longe. É, Nando? Aí é trabalho e eu passei.

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13: Excelente noite. Obrigado, pai, pelos momentos da vida. Deus continue nos abençoando, nos iluminando, protegendo você, a sua família, todos nós. Benção, padre, boa noite.
14: Deus abençoe, Alex. Que a graça e a presença de Deus sempre te alcance, te proteja. Deus abençoe você e todos os ouvintes do seu programa. Um abraço.
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Olá, meu irmão. Olá, meu irmão ouvinte. Saúde e paz. Deus abençoe. Que a graça e a presença e a proteção de Deus esteja sobre você, sua casa e a sua família. Hoje, na palavra, o Senhor nos ensina a andar na sua presença. A palavra de hoje nos diz: alguns dias depois, Jesus entrou de novo em Cafarnaum. Logo se espalhou a notícia que ele estava em casa. Reuniram-se ali tantas pessoas que já não havia lugar nem mesmo diante da porta. E Jesus anunciava-lhes a palavra. Trouxeram-lhe então um paralítico carregado por 4 homens, mas não conseguindo chegar até Jesus por causa da multidão, abriram então o teto bem em cima do lugar onde ele se encontrava. Por essa abertura desceram a cama em que o paralítico estava deitado. Quando viu a fé daqueles homens, Jesus disse ao paralítico: filho, os teus pecados estão perdoados. Ora, alguns mestres da lei que estavam ali sentados refletiam em seus corações: como este homem pode falar assim? Ele está blasfemando. Ninguém pode perdoar pecados a não ser Deus. Jesus percebeu logo que eles estavam pensando no seu íntimo e disse: por que pensais assim em vossos corações? Porque é mais fácil dizer ao paralítico: os seus pecados estão perdoados, ou dizer: levanta-te, pega a tua cama e anda. Pois bem, para que saibais que o Filho do Homem tem na terra poder de perdoar pecados, disse ao paralítico: eu te ordeno, levanta-te, pega a tua cama e vai para a tua casa. O paralítico então se levantou e, carregando a sua cama, saiu diante de todos. E ficaram todos admirados e louvavam a Deus, dizendo: nunca vimos uma coisa assim. Quando viu a fé daqueles homens, Jesus disse ao paralítico: filho, os teus pecados estão perdoados. Pior do que a paralisia física é a paralisia espiritual. Viver em situação de pecado que paralisa a ação de Deus em uma vida, em um projeto, em uma missão. O evangelho de hoje traz uma situação interessante. Um homem paralítico não andava. E ao mesmo tempo, a fé das pessoas que não mediram esforços para colocar esse homem diante de Jesus. Levaram esse homem por cima de uma casa, passando pelo telhado, pois a casa estava tão cheia que ninguém dava espaço para entrar com este homem. Mas aqueles que carregavam

0: e arrumar um jeito para colocar esse homem paralítico diante de Jesus. Levaram esse homem com tanto esforço, tanto sacrifício, e mais difícil foi colocá-lo diante de Jesus, descendo esse homem pelo telhado de modo que ele não caísse. Jesus observava isso tudo e continuava ensinando. Quando colocaram esse homem diante de Jesus, estavam querendo que Jesus fizesse esse homem andar. Era um paralítico. Jesus, quando coloca os olhos neste homem, diz: filho, teus pecados estão perdoados. Jesus não disse de início: levanta e anda, mas teus pecados estão perdoados. A primeira cura que ele faz neste homem não é física, é espiritual. Com certeza esse homem estava em uma situação de pecado, pois se assim não fosse, Jesus não teria dito isso para ele. Depois que os doutores da lei começaram a questionar quem era ele para perdoar os pecados, ele vai dizer: para que saiba que tem o poder de perdoar os pecados, eu digo a esse homem: levanta e anda. A cura física vem depois. Primeiro foi a espiritual, o perdão dos pecados, que é maior do que qualquer ato extraordinário que Deus pode fazer em nossa vida. As curas físicas são para esta vida. O perdão dos pecados é para a nossa salvação, para a vida eterna, para a salvação de nossa alma. Jesus, nesse evangelho, nos ensina a importância da cura espiritual, antes mesmo da cura física, e até para conduzir a cura física. Pior que não andar fisicamente é não andar espiritualmente diante de Deus. E é o que o pecado faz com a alma, gera paralisia espiritual. O evangelho associa o pecado com a paralisia, perdão com a capacidade de poder caminhar e seguir sem precisar que outros carreguem a nossa vida. A palavra nos ensina também a importância da fé em comum, que sustenta o outro quando não encontra força para caminhar. Mais do que ouvir do Senhor: levanta e anda. Precisamos ouvir: perdoados são os teus pecados. Que o Senhor nos faça compreender a profundidade dessas palavras e que o pecado faz com a alma, a paralisia espiritual. Precisamos caminhar diante do Senhor, romper com tudo aquilo que é errado, para que possamos caminhar decididamente diante de Deus. Levanta e anda. Perdoado são os teus pecados. Deixa sobre você, sobre a sua vida, a bênção, a proteção de Deus Todo-Poderoso, Pai, Filho, Espírito Santo. Amém. Saúde e paz. Fica com Deus.
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0: Estamos e 15, excelente de noite, agradecendo a todos pela audiência. Bruno Rosa e Murilo Rufo.
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0: 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Landerri, Ótica Novo Mundo, Lete Mota, Casa do Cowboy, Pousada do Cowboy, pra você, meu amigo, em todo o Médio Piracicaba, uma noite abençoada. Daqui a pouquinho vai estar chegando o momento do namoro. Bora, meu anteiro, vamos, prepara as emoções. Daqui a pouquinho tem momento do namoro pra você que tá aí ligado. Tá na estrada, fala comigo, tá em todo o Médio Piracicaba, 91.1. Pede o seu modão, vamos atender agora. Simbora, chegando.
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1: R$6,33, excelente noite. Daqui a pouquinho tem um quadro não dá mais pra ficar sozinho. Tá chegando a hora do namoro.

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0: 6h40, ótima noite. Terça-feira, 9 de junho de 2026. Como tá o coração? Como tá as emoções da noite de terça-feira? Tá à procura de alguém especial? Conhecer, bater um papo, rolar uma amizade, depois quem sabe um compromisso mais sério, um namoro. A vida nos dá mil e uma oportunidade, depende da gente escolher os passos de ser caminhado. Depende da gente saber aproveitar as emoções que a vida nos dá. Às vezes você que tá aí pensando que não tem sorte com o amor, que não vai dar certo, que as coisas não vão acontecer, e tem alguém do outro lado esperando uma oportunidade como você também espera. Então fala com a gente. Curte a distância das ondas do rádio, através da emoção do rádio. O amor é uma linguagem universal que transcende palavras. No entanto, às vezes precisamos dela para expressar o que sentimos. Então, se você está numa situação de solidão, de tristeza, pega pra cá, fala comigo. É maravilhoso sentir que o nosso amor está presente em todos os momentos. Cada coisa que fazemos, a qualquer hora, sei que o sentimento me estimula a enfrentar qualquer barreira, qualquer obstáculo. O amor verdadeiro vai além das fronteiras do pensamento. Acontece em cada ato que fazemos, em cada gesto. Sou feliz por isso e vejo que você também pode estar feliz. A felicidade é isso. Pequenos momentos, pequenos gestos, a certeza da parceria, do companheirismo, do carinho e do afeto. Saber que existimos um para o outro é a coisa mais linda que alguém pode sentir. A vontade de estarmos juntos, planejar a vida, escrever uma história, fazer as coisas simples acontecerem, porém repleta de amor. Gostaria que cada dia tivesse um prazo maior para estender esse sentimento que sinto por você. Quero que você viva cada momento, lutando todos os dias pela felicidade. Quero o seu melhor sorriso. Quero as suas lágrimas mais de alegria. Quero dormir e acordar ao seu lado, fazer um brando e realizar um sonho com você. Quero amar você hoje, amanhã, para sempre, pois mesmo que tudo possa deixar de existir, o meu amor por você nunca irá desaparecer.
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que a Santíssima Trindade Augusta e as proteções do Arcanjo Miguel, que é o Espírito de Luz, esteja sobre você e a sua família. Filhos e filhas, aqui quem fala com você neste momento é o Padre Adriano Lopes, exorcista. Já coloque junto do rádio água para ser fluída, principalmente água filtrada. Coloque os remédios que você toma, coloque a foto da pessoa amada. Daqui a pouco eu vou fazer uma prece de luz que não envolve as suas escolhas, não envolve a sua religião, a sua crença. É uma prece forte em seu favor. Eu quero hoje colocar aqui o depoimento de uma filha com autorização dela, ela que foi curada de uma enfermidade, para mostrar a você que sofre com algum problema de saúde, e quero que você se atente, porque algumas doenças, elas nascem no espiritual. Preste atenção. Algumas dores que você sente pelo corpo, ela pode estar vindo do submundo espiritual da maldade. Porque se você toma remédios, se você se cuida, se você vai ao médico, e às vezes você tem dos melhores planos de saúde, faz uma bateria de exame, tem todo ali um acompanhamento médico, e a doença não sara, provavelmente essa doença encarnou no

0: passado vindo de antepassados, provavelmente essa dor, essa enfermidade, esse vício possa ter vindo do lado espiritual, e é por isso que você não pode demorar para buscar ajuda, porque você não sabe o que essa doença, o que este vício, este mal quer fazer com você. Não vai deixando para depois, porque para depois, meu amigo, para depois, minha amiga, pode ser tarde demais. Coloca o depoimento dessa filha que foi curada pelas forças de luz, através da trezena de São Miguel Arcanjo, o espírito de luz que tem nas mãos a espada para vencer todo o mal que tiver na sua vida. E assim como ela foi curada, você também será curado, liberto e terá paz na sua vida. Acompanhe comigo e eu já volto.
1: Como a senhora chegou no santuário e como está a sua vida hoje?
2: Eu, hoje, graças a Deus, a minha vida está melhor do que antes. Eu tinha um problema no rim, um desvio do canal do rim. Eu passava pelo médico direto, fazia exame, fazia chapa. E ele dizia que eu ia ficar daquele jeito, que eu não ia ter cura. Que desvio do canal do rim não tem cura. Aí quando eu via todo mundo dando testemunho, falando que Deus tinha curado de depressão, de leucemia, de um monte de doença. Aí eu falei assim, se Deus curou essas pessoas, vai me curar também. E isso, eu tinha uma sacola de remédio, que eu tinha que tomar um tanto de remédio todo santo dia. E graças a Deus, eu não podia comer nada, porque tudo que tivesse ácido atacava o rim. E graças a Deus, depois disso aí, eu posso comer o que eu quiser, de refrigerante, tomate, comer pimenta, que é muito forte, quem tem problema não pode. E hoje eu não sinto nada.

A vidência divina está aberta neste momento e o Espírito do Pai das Luzes me mostra um homem que tem sofrido com muitas dores nas pernas. As suas pernas, meu filho, têm doído muito. Você sente os seus pés pisando em brasas. É uma dor que parece cãibras. É uma enfermidade que se alojou nos ossos das pernas. O Pai das Luzes me mostra este homem. E eu quero falar para você, meu filho. Por que você está sentindo essas dores nas suas pernas? Essas dores são espirituais. Tem no seu caminho, nas suas costas, uma pessoa te fazendo muito mal. Tem um espírito das trevas que ganhou muita energia, muita oferenda para colocar você numa cadeira de rodas. E você desconfia que foi mandado porque você já gastou muito para tentar curar essas dores nas pernas. Você não consegue mais dirigir direito. Você mal consegue ficar em pé. A noite para dormir é terrível. Você tem sofrido muito e vai sofrer mais se você não cortar esse mal pela raiz. Agora, meu filho, você precisa pegar um papel, uma caneta, anotar meu endereço, porque amanhã, quarta-feira, você vai trazer para o campo espiritual, você vai trazer seu corpo ferido, você vai trazer seu corpo machucado. Amanhã você vai trazer para o campo espiritual o seu corpo doente, para que a espiritualidade possa trazer a cura pelos bons espíritos. Pai das Luzes me mostra uma pessoa que tem sido perseguida pelo mal. Constantemente coisas terríveis tenta te atingir.

0: Eu quero falar que você precisa de proteção espiritual. Essa maldição que se instalou dentro da sua casa e tudo que você leva para dentro da sua casa quebra, estraga. Essa maldição que colocaram dentro da sua empresa e você tem ido de mal a pior. Essa depressão não pode continuar em você. Essa depressão não pode continuar em você. Anota o meu endereço. Amanhã, quarta-feira, 9 horas da manhã, 3 horas da tarde, à noite, às 7 horas. Você vai me procurar na paróquia Sagrada Família, paróquia carismática. E eu tenho certeza que ao passar a pés descalços na cruz de São Bento, porque eu vou rezar amanhã o exorcismo de São Bento, este mal vai ser arrancado pela raiz. Bairro Petrópolis, Rua Equador, número 125, aqui em João Molevade. Bairro Petrópolis, Rua Equador, número 125, aqui em João Molevade. Eu sou a solução que você tem procurado. Boa sorte para você.
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2: Nós vamos agora ao momento da prece forte. Pare tudo que você estiver fazendo, segure na mão direita o copo com água filtrada e eu vou fazer a prece de luz em seu favor. Poderoso Pai das Luzes, força de luz que me usa, Pai eterno, Pai amado, Pai querido, eu te apresento esta pessoa que me ouve agora em algum lugar e passa por um sofrimento, por um desespero, essa pessoa que se vê sem saída. Meu Deus, estende as tuas mãos ensanguentadas e ajuda essa pessoa. Tire essa pessoa do mau caminho e que o Espírito de Luz, que é o Arcanjo São Miguel, venha agora passar a espada de luz e cortar todo o mal. Abençoe a água, o remédio, o chá, que assim seja, graças a Deus. Amém. Pode tomar da água, tá espiritualizada. Amanhã, nenhum mal vai impedir você de chegar aqui, porque a força de luz está com você. Se você quer, você vai chegar, você vai conseguir. Eu encerro o meu programa, volto amanhã, por este mesmo horário, por esta mesma emissora. Boa sorte para quem vai me procurar.
3: Boa sorte.
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5: De horas e 20.

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0: 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Abraço pra todos de Molevar de Região, vamos pra cima! Tá preparando daqui a pouquinho, tensão na mata. Obrigado a todos os amigos que nos acompanham. Opa, boa noite.
1: Ô Alex Ribeiro, boa noite. É o Edson tá falando, Santa Bárbara. Tá aqui ligadinho no seu programa, hein? Trabalhando com a graça de Deus e ouvindo o seu programa. Se tiver jeito, toca pra nós aí. Ninguém faz igual de Rio Nico Solimões. É excepcionado demais, Alex Ribeiro. Um abraço pra você e pra todos.
0: Alô, campeão! Vamos que vamos!
2: Vem ficar comigo.
0: Pega a moda pra ele aí, velho. Prepara a moda pra ele aí. Povo ligado em todo o Brasil.
3: Boa tarde, meu amigo Alex Ribeiro.
0: Opa!
3: Manda pra nós aí. Vaqueiro de profissão, com o Jair Rodrigues. Deixa o pau quebrar aí. Espanta o frio, hein? Frio tá chegando.
0: Alô, meu amigo. Um abraço, pessoal de Santo Isabel. Manda um grande abraço pro meu amigo Juninho. Vamos lá de Santo Isabel, sempre ligado conosco. Obrigado a todos aí pela companhia.
4: Boa noite, Alex Ribeiro. Aqui é o Geraldinho da Fazenda Caminho Grande. Olha, passa pra mim, né? Eduardo Costa. Pode ser qualquer uma deles. É, Alex, fala com você. Nós estamos fazendo um panelão aqui de feijão, filho. Com pé de porco. Você precisa de ver uma feijoada, meu filho. Você tá doido, meu filho? Eu não falei isso, não falei. Sai, cachorro!
0: E bora!
4: Vem mais um dianteiro pra poder jantar com nós aqui, Alex.
0: Ô, meu filho, não faz entender, senão que nós vamos mesmo, pô. Mas vamos na hora. Joga a rédea na cabeceira. A cabeceira.

0: sabe aquilo que o Xambu, ó. Precisou de boi, precisou de freio de boi, cavalo para as cavalgadas, Sedex, hein? 319-7109-6751, só chama. Manda um abraço aí para Fausto, meu amigo Fausto, da Casa de Casas Real, João Molevade. E Deus pro Gabriel, ele fica doido, ó. Cavalgada e Caxambu tá chegando, igual manda um abraço pro meu amigo Fred, da Engemé, que tá fazendo as peneiras. Diferencial e tchau, obrigado. Tamo aqui, meu filho, na sol, deu esse Sedex do boi aqui, meu filho, ó. Consertando caminhão, tchau, obrigado.
1: Alô, Lucão, vai lavar o pé pra deitar, meu filho. Amanhã você acordar cedo, se você não me ligar, que eu ligo você 3:30 da manhã, hein? Caraca, você de manhã cedo, ele só liga no telefone da mãe dele, com medo de eu ligar pra ele cedo, né? Caraca, você, vamos acordar cedo, meu filho. Você foi criado com chuquinha também, né? Menino criado com chuquinha, só acorda e depois que o sol esquenta, né? Não aguenta.

0: anos de Molevar de região. Olha o Toca Vida aí, meu amigo. Você é da época da Rádio Ola, hein?
1: Olá, amigo, beleza, pura?
0: Bom demais.
1: Estão vindo a VM.

0: Alô,
1: só que sempre toca pra nós aí uma música de Daniel, Mensagem.
0: Alô, meu amigo.
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0: Modão
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2: Bom demais, 13 minutos para as 8 da noite. Um abraço para a turma do Médio Piracicaba. Um abraço pro meu amigo Tetengo, Fazenda São Jorge, ligado conosco. Um abraço pra turma, um pra BH. Essa é moda boa, hein, rapaz?

0: Tubarão pra tá indo embora, agradecendo a todos pela audiência, pela companhia.
1: Sem você aqui.
0: Ah, tô com a chave da caminhonete na mão pra pegar a estrada.
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Vamos para as 8, já preparando para a gente sair embora. Abraço pro Juninho de Alvinópolis, tá ligado conosco. Ela tá caçando coberta já uma hora dessa, né, Wender, né? Ela tá caçando paia já uma hora dessa. Ô, gente, tá fazendo frio não. Zezé, cama com frio não. Vamos que vamos, tá não, Wender? Tá vindo pronto já. Bom demais, né? Olha lá com o seu metro quadrado aqui nessa avenida Wilson Varenga. É cara, mas de madrugada eu sou dono da avenida sozinho. Eu ando pra esquerda, pra direita, pra baixo. Vocês ajudam eu aí, né? A turma da caminhada me abandonou aí, ó. Vocês aí, ó. A força pra mim de manhã aí, ó. Nem um bom dia, anima a gente, né? Simbora, acabou o programa. Eu encontro vocês, assim Deus permitindo, na madrugada, às 4h30 da madruga, quando o galo cantar, antes do dia clarear, com apoio de Marcolage, BC, Senepol, Kennedy, Starling, Café, Molevade. 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

0: café com a Leite Beiro aqui no Estudo Rádio, você vai levar um belo kit do Café Monlevade, lá tem uma prosa conosco. Então participe comigo, hein? 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Tá chegando ela! Com a sua simpatia, seu carinho, Sônia Mata! Boa noite, Sônia, tudo bem? Só alegria?
1: Só alegria e frio, né? Só alegria e frio.
0: Como é que tá o clima lá fora?
1: Frio. Três blusas, touca, meia, luva. É tudo. Os acessórios, neste momento, vale tudo,
0: tudo
1: tá?
0: Tudo, né? Tudo. Você tá? Gosta do frio ou não?
1: Ah, gosto. É bom, né? Quentinho, bom, né? Quentinho. Bom. Né? Não. Tá. É bom demais, né? Não.
0: Como um caldo.
1: É poder. Deus que manda. Tu é que verdade. Deus manda é bom, né?
0: Verdade.
1: Então
0: verdade.
1: Tá bom aí. É isso.
0: Bom programa pra obrigado. Você. Uma excelente noite pra você, tá bom?
1: Obrigado, pai? Alex. Com Deus. Você também. Com Deus.
0: Tá chegando ela! Um sorriso, alegria, simpatia. E a dica da beleza aí, hein? Vamos que vamos. Os ouvintes da 91.1 já são belos, né? De educação, de beleza, de alegria, de tudo. Fica melhor ainda, né? Agora, igual eu, que sou assim, meio mal acabado, com as dicas dela, eu me oro também. Tchau, meu povo!
2: Boa noite!
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0: Boa noite, terça-feira, 9 de junho, estamos chegando, né, gente? Radar da beleza. Que frio, né? Todo mundo aí agasalhados, né? Porque o frio tá bom. Que frio bom e muita música boa. Nosso Radar da Beleza começando, tá, gente? E nosso tema aí sempre no ar, né? Porque aqui música e dica boa anda lado a lado. E beleza é o que nós falamos aqui mesmo, né? Beleza pra gente não é segredo. Dica de beleza não é segredo. Mandar abraços não é segredo. E vamos aí mandar abraços, né? Pra Leda, né? Sempre antenada com o nosso programa Leda lá do Lions. Vamos mandar aí pra Fia também lá do Satã. TED, antenada, no nosso Radar da Beleza, sempre aí aprendendo a ficar mais bonita, né? E daqui a pouco eu volto, gente, trazendo dicas pra você, né? Aqui, olhos, né? Olhos que salvam aquele cabelo cacheado, aquele cabelo que sempre está mais ressecado nas pontas, que são os cabelos cacheados. Então nós temos aí uns olhos, né? Fácil de você encontrar aí, né, gente? Loja de cosméticos, né? Você pode encontrar nas farmácias e também nos supermercados. Então fiquem ligadinhos que nosso programa tá bom. Nosso programa tá bom porque aqui é dica boa e música boa. Daqui a pouco eu volto.
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3: 20 horas e 14 minutos, né, gente? Nosso Radar da Beleza, que não é segredo, né? A beleza está no ar. A conversa é só beleza. E ela é assim, gente, tete a tete, né? Que daqui a pouco, né? Daqui a pouco, agora, né? Agora eu vou falar com todos vocês aí que estão me ouvindo, que me acompanham. Tem um tempinho bom que eu tô aqui, né? Levando essas dicas maravilhosas, essa playlist maravilhosa aí pra todos vocês nessa nossa noite. Noite fria, né? Que noite fria, noite gostosa, noite boa para ouvir Radar da Beleza com Sônia Mata, né? Pois é, gente. Os olhos que salvam aqueles cabelos cacheados, ressecados, né? Você sabe, cabelos ressecados, né? Muitas vezes é um transtorno pra gente, né? Ainda mais os cabelos cacheados que têm essa dificuldade das pontas estarem sadias, bacana, né, gente? Porque a tua forma, né? A forma espiral do cabelo cacheado dificulta muito essa umectação natural chegar, né, até as pontas. Isso é fato. Até aquele cabelo também, gente, que tem como a gente vai falar, mais liso, né? Quando não tem essas ondulações, não tem esse espiral, como cabelo cacheado, crespo, ele também, muito comprido, vai encontrar alguma dificuldade para essa umectação chegue até as suas pontas, né? Mas hoje o nosso tema aqui é aqueles cabelos cacheados, ressecados nessas pontas. Se o seu cabelo está aí perdendo brilho, seu cabelo está áspero, né? E com muito frizz, pode ser aquela falta de nutrição. Nutrição, eu sempre falo. Hoje você também vem aí em muitos produtos, né? Essa palavra nutrição. Nutrição, nutrição. Mas você só imaginar que nosso organismo, né? Quando você está desidratado, o que que fala com você? Tem nutrir, né? Nutrir é levar o quê? Nutrientes necessários ao seu corpo, né? Porque você perdeu a água, você perdeu aqueles nutrientes, né? E isso acontece também com nossos cabelos, né, gente? Quando tá faltando essa nutrição, ele vai dar ali a resposta, ele vai falar. E você vai sentir nas mãos esse ressecamento, essa porosidade, a falta de brilho. Tudo aí você vai estar percebendo, né? E a falta da nutrição, aquela sustância, né? Como nossos pais falavam, né? Você tá sem sustância, menino, não é assim? Então é isso, seu cabelo também tá sem essa sustância, né? Então faz com que ele caia aí, tenha essas características, né? E muitos cabelos cacheados, né, gente? Ele vai ressecar mais facilmente, ele vai ter essa facilidade. Como eu disse agora, né? Essa umectação natural que nós temos, todos nós temos, né? Essa oleosidade, você pode até passar aí, né? O dedinho aí no seu couro cabeludo, você vai ver que vai sair com um pouco de oleosidade, sim. Você vai ver que suas unhas, vai ficar assim. Isso é nossa, é uma flora, né? É uma proteção que nós temos e sempre para nutrir, né? É até interessante, gente. Muitas vezes também, o que que acontece? Deus é tão bom, Deus é maravilhoso. Jesus nos faz, né? De uma forma tão boa, até na beleza ele já faz a nossa proteção. Quando você acorda de manhã, muitas vezes você vê sua pele oleosa. Sabia que isso é um primer também de proteção, que às vezes você não tem nem tempo, né? Então você já vai sair com um primer, né? Para aquela proteção do sol. Olha, você vê. E muitas vezes você limpa, limpa, limpa, lava que trem ali e olha que ali você está sendo blindada a sua pele já naturalmente, né? Deus já te fez assim, né? Deus nos fez perfeito, né? Até com essa proteção. Por isso que nosso cabelo também, nosso couro cabeludo tem essa blindagem, né? Que Jesus, que Deus já não faz, né? E nós temos que cuidar, né, gente? Muitas vezes nós erramos, né? Fazemos tudo errado, tudo do lado avesso. Nós gostamos, né? O homem é assim. O homem vai se perdendo, né? Não, no caminho. E aí, né, gente? A gente tem que recuperar. Recuperar é tratar. Então, nós vamos tratar, porque dica de beleza que tem no Radar da Beleza. Mas daqui a pouco falamos mais. Vamos ouvir mais música boa.

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1: 20 horas e 30 minutos. Este é o melhor programa, né, gente? Que programa bom, o único programa que só de ouvir você fica mais bonita. Isso é muito bom, né, gente? Muito bom aqui o nosso programa. E agora vamos, né, gente, falar das nossas dicas, né? Aqueles óleos que nós precisamos ter, né, gente? Para, como se diz, para esse cabelo nosso ficar aí, né? Bem sintonizado, bem, como a gente fala, bem humectado. Né, gente, que a gente quer aquele cabelo saudável, aquele cabelo nutrido, nada de cabelo, né, gente, que não tá, que tá feio, né? É tão bom quando as pessoas falam assim, nossa, que cabelo lindo, né? Só que a gente não gosta que pega, né? Ninguém gosta que pega no cabelo da gente, não é? Não é só comigo, mas acho que com você também, né? Esse trem dos outros já ir com a mão, isso não é legal, né, gente? A gente não gosta, né? Quem gosta, a gente gosta que pega no cabelo da gente, só a gente e o cabeleireiro, né? A cabeleireira ali, né? Esse sim, né? Pra tratar, pra cuidar, pra nutrir. E vamos na nossa dica, né, Sônia? Chega de embromação aí, né? Chega, vamos ouvir essas dicas que você falou e preparou pra esses cabelos. Pois é, gente. Os cabelos cacheados, como eu disse, resseca mais fácil. Principalmente naquelas pontas. E o que acontece? Ele vai perdendo aquela definição, né? Você pode ver, você que tem seu cabelo cacheado, né? Você vai ver que ele fica armado e ele fica até difícil de você finalizar no dia a dia, né? Porque o dia que você lava ali, você trata, você nutre, né? Um, dois dias o cabelo tá perfeito, mas ele depois já começa até sentindo, né, aquele ressecamento naquelas pontas. Então ele já fica armado, né? Não fica aí do jeito que você gosta. E aqueles óleos, né, os óleos que você vai encontrar aí em farmácias, como eu digo, loja de cosméticos, supermercados, né, que hoje nós temos essa gama enorme, essa facilidade, né? Antigamente era mais difícil da gente encontrar, e hoje também nós temos os óleos com perfumes maravilhosos, né? Então hoje a tecnologia cosmética, ela tá aí bem avançada e levando muita coisa para cada um com seu tipo de cabelo, né? Importante é isso, cada um com seu tipo de cabelo, né? Cada um com a essência que ele quer, né? Então vamos ao que nos interessa, né, gente, que é os óleos. Então você vai contrair, ele vai funcionar muito bem no seu dia a dia. No seu dia a dia, você vai ver que ele vai lhe ajudar muito. Mas tem um detalhe, gente, muito importante, que cada cabelo precisa de uma quantidade diferente, tá? Cada cabelo vai ter a sua necessidade, o seu tamanho, o seu volume ali de óleo que você pode introduzir nesses fios. Então você tem que ficar bem atenta nisso, né? Nesse detalhe, que ele é muito importante. Quando você exagera, né, o cabelo pesa. Você tem notado, às vezes vai, ah, vou passar mais um pouco, que eu senti que meu cabelo, né, não ficou legal. Eu estou falando aqueles óleos, né, gente, que a gente finaliza nossos cabelos, tá? Eu tô falando nesses óleos onde que você já tratou, ali você tá ali, né, fazendo aquela finalização dele. Que nós, depois eu vou até falar uns nomes aí de umas marcas legais que você vai encontrar aí no comércio e vai lhe ajudar bastante, tá? Então isso é muito importante também, a gente dar essa direção do nome para vocês terem pelo menos, né, gente, uma direção, um alerta do que encontrar, né, e no lugar certo, né, para encontrar esse óleo. Então você não pode exagerar, né, gente? Não pode. Que se você exagerar, o cabelo vai pesar e vai perder aquele movimento. Agora, quando acerta, gente, o brilho vai aparecer. O toque muda e os cachos respondem muito melhor.

E isto é muito importante, né? E nós temos aí, gente, muitos óleos bacana, tá? Um que eu vou falar para vocês já de imediato é aquele o Morocanoi Treatment, tá? 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Ele vai controlar, né, aquele frizz. E o ótimo, ele é ótimo para aquele cabelo ressecado, que ele vai ficar, que fica armado fácil. 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O quê? De quê? Ouvir música boa e daqui a pouco eu volto.

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1: 20h39, vamos aí com a nossa dica, porque aqui, né, gente, é o único programa que deixa você muito mais bonita, muito mais bonito só de ouvir, né, gente? 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Vamos lá, que você vai ficar cada dia mais bonita, mais bonito, né? É um salão para todos, né, gente? É unissex, né? Homem, mulher, criança. É isso aí, né, gente? Que a nossa beleza, assim, né? Não tem idade, não tem sexo. É geral, né? É geral, né? Beleza é como a natureza, né, gente? Toda linda

beleza, cada estágio, ela entrega, né, a sua formosura. E vamos falar nesses olhos, como eu disse, né? O óleo Morocanoi, tratamento, vai ajudar você nesse brilho e no controle do frizz. Ótimo para cabelo ressecado que fica armado demais, né? Nós temos aí também, gente, o Vera Oil Reflection, tá? Leva, ele é leve, não pesa no fio, então ele deixa o cabelo mais alinhado, funciona muito em cabelos ondulados e finos, né? Por essa leveza, né? Ele consegue aí entrar melhor nos seus fios, né? Entregando melhor um resultado, né? Facilitando essa nutrição, esse controle, né, gente, do frizz, que é o que você quer, e o brilho, né? Que a gente quer que o cabelo da gente brilha, né? A gente quer esse brilho mesmo. Nós temos também o L'Oréal Profissional, né? 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Porque hoje tem marcas que pode ir no bolso de qualquer um, né, gente? 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Basta a gente, né, observar o que essa marca quer entregar e se ela está certa com você. Então, não é aquela desculpa. Ah, eu não sei, não encontrei, não. Gente, principalmente com as dicas aqui do Radar da Beleza, sei que você está aí, né, até sabendo procurar, né, melhor esses artigos, né, do seu autocuidado, da beleza, seu como da família inteira, né? Então não tem desculpa falar assim, ah, eu não encontrei. Não, gente, hoje é facilidade, nós temos aí, né, nosso celular, que é um computadorzinho na mão aí, né, que faz tudo por você, você encontra com facilidade, né? 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E com certeza você vai fazer, amar, né? E daí diante você vai fazer esse uso, né, rotineiro, porque a nossa beleza, esse autocuidado, ele exige uma rotina, né? Não adianta fazer uma vez, isso não vai dar resultado, né, gente? Uma vez. Então isso é automaticamente, todos os dias, organicamente, você vai fazendo esse autocuidado. 20 horas e 43 minutos, daqui a pouco eu volto.

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20h56, nosso programa está acabando, né, gente? O único programa que deixa você mais bonita, mais bonito, que não tem segredo, beleza, é no ar, né, gente? Nas nossas ondas, da nossa rádio alternativa, o melhor programa da noite, né? Está chegando o fim nessa terça-feira, né, 20h57, mas amanhã tem mais, né, gente? Amanhã tem mais e com certeza mais dicas ótimas para todos vocês, né? Uma boa noite, muito obrigada, muito bom estar com vocês, né? Não, gente, é muito gratificante. Fique com Deus e amanhã tem mais.

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1: Olá, boa noite.
2: Boa noite para você que nos acompanha em todo o país.
1: Terça-feira, 9 de junho de 2026.
2: Vamos ao destaque do dia: Estatuto da Segurança Privada.
1: Presidente Lula regulamenta a lei que traz mais controle das autoridades sobre esse tipo de serviço.
2: Segurança jurídica também deve estimular a abertura de mais empresas no setor.
1: O presidente também destacou a legitimidade para trabalhadores que fazem serviços de vigília e segurança.
3: Da cidadania para você, é você andar de cabeça erguida, não sendo tratado como clandestino e não recebendo calote.
2: E ainda, Conselho de Política Energética vai avaliar aumento da mistura de etanol na gasolina.
1: Proposta do governo e de empresários é que composição passe a ter 32% de álcool combustível. Márcia Fernandes.
4: Se a medida for acatada, 450 milhões de litros de gasolina deixarão de ser importados.
2: E a gente vai falar também da prevenção aos incêndios florestais esse ano.
1: Com a possibilidade de termos El Niño no segundo semestre, o governo do Brasil já vem se preparando com contratação de profissionais e equipamentos.
2: A gente conversa sobre isso em entrevista ao vivo com o ministro do Meio Ambiente e Mudança do Clima, João Paulo Capobianco.
1: Hoje, na apresentação da Voz do Brasil, Mariana Jungmann e Luciano Seixas.
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1: O governo pretende aumentar novamente o percentual de etanol presente na gasolina, agora para 32%.
2: A proposta, que é defendida também por empresários do setor, será avaliada nas próximas semanas pelo Conselho Nacional de Política Energética.
1: E se aprovada, deve contribuir para aumentar a autonomia do país no setor de combustíveis e diminuir os preços para o consumidor.
4: Empresários e representantes do setor de etanol levaram ao governo federal a proposta de um aumento no percentual de etanol na gasolina para 32%. Hoje, esse percentual é de 30%. De acordo com o ministro de Minas e Energia, Alexandre Silveira, a medida pode ajudar a reduzir o preço do combustível e acelerar o processo de descarbonização.
5: Tema fundamental para a segurança energética, para aumentar ainda mais a mistura do etanol. Etanol anidro na gasolina, deixando de ser necessária a importação de gasolina